0: poucos a gente vai ensinando o mundo a compreender que é possível, de forma civilizada, a gente garantindo a todos aqueles que habitam o planeta a ter os seus direitos.
1: Você vai ouvir também combate ao crime organizado.
2: Nova operação avança na asfixia financeira e no fim das fraudes no setor de combustíveis.
1: Ação também impede que gasolina adulterada seja repassada aos consumidores.
2: Na apresentação da Voz do Brasil hoje, Mariana Jungmann e Luciano Seixas.
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2: O emprego no Brasil continua em crescimento.
1: No mês de abril, foram criados quase 86 mil postos de trabalho com carteira assinada.
2: E a taxa de desocupação no país é a menor desde 2012.
3: Em abril, a atendente Willy da Silva conseguiu uma posição em um restaurante no centro de Brasília. Ela estava desempregada há 6 meses e buscava uma oportunidade de trabalho que permitisse que ela tivesse mais tempo com os filhos.
4: Porque eu curto muito as crianças agora, né? Final de semana eu tô em casa com eles, é feriado, eu não trabalho. É uma coisa garantida, né? Ter um emprego fechado. Com a carteira assinada e tudo, eu vou ter todos os meus direitos, um dia eu sair e tudo mais.
3: Assim como Willy, milhares de brasileiros conseguiram uma emprego no país este ano. Cenário captado pela Pesquisa Nacional por Amostra de Domicílios. De acordo com a PNAD Contínua, a taxa de desocupação no trimestre encerrado em abril foi de 5,8%, o menor nível da série histórica iniciada em 2012 para o período. No mesmo trimestre do ano passado, o percentual de pessoas procurando emprego no Brasil estava em 6,6%. A taxa de desocupação calculada pelo IBGE inclui apenas pessoas desempregadas que estão disponíveis para trabalhar e tentando encontrar uma posição. A coordenadora de pesquisa por amostra de domicílios do IBGE, Adriana Beringui, comentou o resultado.
5: O nível da ocupação segue em patamares elevados, né, mostrando que a capacidade de geração de trabalho e renda no mercado brasileiro segue de forma sustentada.
3: Outro dado que mostra o bom momento por que passa o mercado de trabalho no Brasil é o Cadastro Geral de Empregados e Desempregados, o CAGED, que mede a quantidade de trabalhadores com carteira assinada. Segundo o CAGED, em abril, foram criados no país 85.888 empregos formais. 3 dos 5 grupos da atividade econômica monitorados tiveram saldo positivo: serviços, construção e indústria. Já entre as unidades da federação, 24 das 27 criaram empregos em abril, com destaque para São Paulo, Rio de Janeiro e Minas Gerais. O ministro do Trabalho e Emprego, Luiz Marinho, destacou que o país deve continuar gerando empregos formais.
6: O potencial da economia brasileira é de crescimento. Ele vai continuar crescendo, portanto, creio que nós teremos mais de 1 milhão de empregos gerados como positivo esse ano.
3: De acordo com o CAGED, o Brasil encerrou abril com mais de 47 milhões e 800 mil empregos com carteira assinada. O salário médio de admissão em abril foi de R$ 2.386,56. Reportagem Luana Karen.
1: Em suas redes sociais, o presidente Lula destacou a aprovação na Câmara dos Deputados do fim da escala de trabalho 6x1, sem redução de salário.
2: Segundo ele, as 2 folgas semanais significam mais tempo para estudar, se divertir, cuidar da saúde e ver os filhos crescerem.
1: Hoje, o presidente comemorou a aprovação durante encontro com a presidente do Suriname e disse que é uma conquista da sociedade brasileira.
0: Quem sabe um dia a gente consiga fazer com que as pessoas trabalhem o suficiente para sobreviver, o suficiente para enriquecer a economia brasileira, mas o suficiente para que eles possam ser felizes no mundo do trabalho.
2: Durante o programa Bom Dia Ministro, produzido pela Empresa Brasil de Comunicação, Paulo Pereira, do empreendedorismo, da microempresa e da empresa de pequeno porte, comentou o impacto sobre as mulheres.
7: Vou pegar um exemplo, as trabalhadoras domésticas, né, que vão ser muito afetadas pela escala 6x1. Nós temos 1,5 milhão de trabalhadoras domésticas. A mulher trabalha 6 dias, chega em casa, vai fazer o quê? Trabalhar. Cuidar dos filhos, cuidar da família. Então, o impacto sobre as mulheres, sobre os setores menos escolarizados, sobre os setores de menor renda é muito grande para que essas pessoas possam ter uma vida melhor, cuidar melhor das suas famílias e, como eu estava dizendo, estudar mais, empreender mais. É importante ressaltar isso. O impacto econômico vai ser bom para muitos segmentos. E aqueles segmentos que podem ter um impacto diferente, nós vamos cuidar, nós vamos achar soluções.
1: A proposta do fim da escala 6x1 segue agora para avaliação do Senado Federal.
2: Um passo inédito para o futuro dos povos indígenas no Brasil.
1: O presidente Lula sancionou agora há pouco a lei que cria a Universidade Federal Indígena, a primeira do país.
2: Com sede em Brasília, a nova universidade terá camping em diferentes regiões e vai oferecer cursos de graduação e pós-graduação.
8: Prevista para entrar em atividade no próximo ano, a UNIND, Universidade Federal Indígena, será destinada a valorizar os saberes dos povos originários e práticas ancestrais. O ministro dos Povos Indígenas, Eloy Terena, é formado em Direito e diz que a Universidade Federal é um sonho de lideranças indígenas visionárias. Ele relata que a iniciativa será o maior investimento na escolarização dos povos indígenas.
9: A universidade será composta por indígenas em seus quadros e irá retratar essa pluridiversidade étnica que é o nosso país.
8: A Universidade Federal Indígena atenderá inicialmente 2.800 estudantes. A sede será em Brasília, mas unidades descentralizadas serão construídas em outras regiões do Brasil, de acordo com a demanda e concentração dos povos indígenas. O ensino será voltado para a formação nos níveis de graduação e pós-graduação. Os cursos terão ênfase em gestão ambiental e territorial, políticas públicas, sustentabilidade socioambiental, línguas indígenas, saúde, direito, agroecologia, engenharias e tecnologias e formação de professores. Para o presidente Lula, o Brasil não pode abrir mão dos saberes milenares dos indígenas.
0: Aos poucos a gente vai ensinando o mundo a compreender que é possível, de forma civilizada, a gente garantindo a todos aqueles que habitam o planeta a ter os seus direitos. E a gente não pode prescindir do conhecimento milenar que os povos indígenas acumularam ao longo de tanto tempo nesse país e no mundo. Cabe agora ao Estado brasileiro pegar o prédio, prepará-lo para que a gente possa, no menor prazo de tempo, fazer uma festa com os novos alunos que vão entrar.
8: A UNIND vai contribuir para a formação de profissionais especializados em educação intercultural e garantir a preservação das 274 línguas faladas pelos 305 povos indígenas do Brasil. Reportagem Graziele Bezerra.
2: O presidente Lula recebeu hoje a presidente do Suriname, Jennifer Gerling Simons.
1: No encontro, os dois líderes assinaram acordos de cooperação e se comprometeram a estreitar laços entre os países.
10: Durante visita oficial, a presidente do Suriname, Jennifer Gerling Simons, chegou ao Brasil acompanhada de mais 5 ministros. Durante encontro com o presidente Lula, os líderes assinaram 13 acordos de cooperação em áreas como defesa, segurança pública, comércio, energia e proteção da Amazônia. O Suriname vive um momento de crescimento econômico após a descoberta de grandes reservas de petróleo e gás natural. Lula afirmou que o Brasil quer ampliar ainda mais o comércio bilateral. Mesmo com um crescimento de 25% desde 2023, o presidente afirmou que ainda existe potencial para esse aumento.
0: Como vocês agora vão se transformar em grandes produtores de petróleo, a Petrobras pode trabalhar com vocês. Aí a gente vai poder equilibrar a balança comercial, porque nós vamos importar um pouco de petróleo de vocês para compensar a nossa colaboração com o Suriname.
10: Na área ambiental, os dois países pretendem ampliar ações conjuntas de combate ao desmatamento e ao crime organizado na Amazônia, como afirmou o presidente Lula.
0: Estamos unindo esforços regionais no enfrentamento ao narcotráfico, ao tráfico de drogas, pessoas e armas de fogo. O novo acordo com a Polícia Federal vai ampliar nossa cooperação no combate a ilícitos transnacionais, com destaque aos crimes ambientais e de mineração.
10: Os governos também assinaram acordos para ampliar as conexões aéreas e marítimas entre os dois países e avançar no chamado Anel das Guianas, projeto de integração regional que liga o norte do Brasil aos países vizinhos da região amazônica. Reportagem Raquel Mariano.
2: Quase 60 mandados de busca e apreensão foram cumpridos hoje na Operação Fluxo Oculto.
1: A ação conjunta entre o governo do Brasil e estados tem como objetivo desmantelar fraudes e lavagem de dinheiro no setor de combustíveis.
11: Nesta nova fase da Operação Carbono Oculto, foram cumpridos 59 mandados de busca e apreensão em 5 estados: São Paulo, Paraná, Mato Grosso do Sul, Minas Gerais e Rio de Janeiro. A ação, batizada de Fluxo Oculto, contou com a participação de órgãos federais e estaduais. O alvo é um esquema criminoso no setor de combustíveis, envolvendo fraudes, sonegação e lavagem de dinheiro. As investigações identificaram 6 novas fintechs, empresas voltadas para serviços financeiros digitais, que, na verdade, operavam como bancos paralelos das organizações criminosas. O ministro da Fazenda, Dario Durigan, destacou a grande movimentação financeira das fintechs no esquema.
12: Uma movimentação total de R$ 26 bilhões em 6 fintechs nos últimos anos, o que acende o sinal de alerta dos órgãos de inteligência, que a gente espera avançar no combate ao crime organizado, da maneira que encorpa, da maneira inteligente, que é fazendo asfixia financeira.
11: Em outra frente de atuação, os agentes cumpriram mandados contra empresas e pessoas que atuavam na adulteração de combustíveis. Somente com um esquema que utilizava nafta petroquímica, os prejuízos aos cofres públicos atingem a marca de R$ 200 milhões em 2 anos. De acordo com o diretor da Agência Nacional do Petróleo, Gás Natural e Biocombustíveis, Júlio Nishida, a operação vai impedir que milhões de litros de gasolina adulterada sejam repassados aos consumidores.
13: A Agência Nacional do Petróleo, em etapas anteriores, interditou e apreendeu pouco mais de 2,5 milhões de litros de gasolina adulterada com essa nafta, e com o trabalho de hoje, a gente impede de outro quantitativo igualmente danoso chegar ao consumidor, chegar à sociedade, em fraudes que envolvem qualidade, dano ao consumidor, dano ao erário, lavagem de dinheiro e vários outros danos à sociedade.
11: Participam da Operação Fluxo Oculto 135 servidores da Receita Federal, além de dezenas de servidores dos órgãos parceiros. Com locução de Graziela Mendonça, reportagem Gabriela Noronha.
2: Em 2015, com o rompimento da barragem do Fundão em Mariana, Minas Gerais, despejou-se resíduos tóxicos e lama no Rio Doce, contaminando a água em Minas Gerais e no Espírito Santo.
1: Desde então, a água do rio vem sendo monitorada. Inicialmente, esse trabalho era feito pela Fundação Renova, que foi extinta em 2024.
2: Agora, com o novo acordo do Rio Doce, o monitoramento passa a ser feito pela FUNASA, a Fundação Nacional de Saúde, ligada ao Ministério da Saúde.
1: Esse mês, a FUNASA começou a segunda etapa de verificação e testagem da qualidade da água em 173 pontos dos dois estados.
2: Mais cedo, nós conversamos com Lenildo Moraes, presidente da Fundação, sobre esse trabalho e também sobre a segurança hídrica proporcionada pelo programa Cisternas, na região do semiárido brasileiro. Acompanhe.
1: Presidente Lenildo Moraes, um prazer ter o senhor com a gente aqui na Voz do Brasil. Vamos começar falando do trabalho que a FUNASA vem desempenhando no monitoramento da qualidade da água do Rio Doce. Isso é necessário ainda por causa das consequências do rompimento da barragem do Fundão em Minas Gerais em 2015. Como é que é feito e onde é feito esse monitoramento?
14: Boa noite a todos os ouvintes da Voz do Brasil, boa noite Mariana, boa noite Luciano Seixas. Olha, a Operação FUNASA presente no Rio Doce começou com 3 frentes simultâneas, né? De monitoramento da qualidade da água em 32 municípios de Minas Gerais e do Espírito Santo. A operação começou com 173 pontos de monitoramento ao longo da bacia do Rio Doce. É importante dizer que a primeira frente foi no município de Mariana e no Vale do Aço. A segunda percorreu cidades do médio Rio Doce e da divisa entre Minas Gerais e Espírito Santo, incluindo o governador Valadares, conselheiro Pena, Resplendor e Aimorés. E a terceira e última frente foi nos municípios capixabas, lá no Espírito Santo, com coletas em Aracruz, Linhares, Colatina, São Mateus, Conceição da Barra e Marilândia. A FUNASA disponibilizou a nossa equipe, né, 3 unidades móveis, junto com as equipes, para coleta da qualidade, né, identificar a qualidade da água, além de carros, apoio de equipes técnicas especializadas. Os laboratórios móveis permitiram a realização de análises físicas e químicas e microbiológicas, né? Isso foi importante, porque a partir daí nós podemos identificar a real qualidade, né, e necessidade de futuras ações que a gente precisa fazer a partir dessas análises.
2: Presidente, quando é que os resultados desse monitoramento serão divulgados, especialmente para as comunidades atingidas pela contaminação lá de 2015?
14: As análises já estão em fase final de análise, né? Devemos entregar nos próximos dias. Mais tardar a próxima semana, nós já estaremos com todos esses dados monitorados para que a gente possa apresentar para toda a sociedade.
1: E esse monitoramento, ele vai ser permanente, presidente? Como é que vai ser a periodicidade desse acompanhamento?
14: Vai ser permanente. Nós já temos um acordo de cooperação técnica assinado com a AGESUS, que é a Agência Brasileira de Apoio à Gestão do SUS, e ele vai permitir que o governo, através da FUNASA, Fundação Nacional de Saúde, através de seus técnicos, possa fazer esse monitoramento de forma permanente.
2: E existe um outro trabalho desempenhado também pela FUNASA em relação à segurança hídrica, que é o programa Cisternas. Como é que ele atua para garantir água para as famílias de regiões secas ou semiáridas?
14: A iniciativa permite acesso regular à água potável para consumo humano por meio da captação e armazenamento da água da chuva. É importante que as populações do semiárido que estão nos escutando já sabem como funciona. Então, na realidade, nós, na prática, o programa ele funciona como uma instalação de reservatórios, né? Os reservatórios têm capacidade de 16 mil litros conectados aos telhados das residências, né? Então, nos períodos das chuvas, a água é captada, filtrada e armazenada para ser utilizada nos meses de estiagem.
1: O presidente, quantas famílias já são atendidas pelo programa atualmente? Há previsão dele ser ampliado?
14: Olha, nós estamos atendendo agora 20.976 famílias, quase 21 mil famílias. E a ideia é que a gente faça essa ampliação ainda, tá certo? Os estados beneficiados nessa primeira etapa são Bahia, Ceará, Minas Gerais, Paraíba, Pernambuco, Piauí, Rio Grande do Norte e Sergipe, né? Os investimentos chegam a 250 milhões de reais.
2: E quais são os critérios de seleção das famílias atendidas pelo programa de cisternas?
14: Olha, boa pergunta, Luciano. Olha, o edital estabelece alguns critérios obrigatórios para participação. Por exemplo, as famílias precisam viver em comunidades rurais do semiárido, não ter acesso regular à água potável por rede de abastecimento e não ter sido atendido por programas de cisternas. Além, é claro, das residências ter as condições mínimas para instalação do equipamento. Telhado adequado, a captação da água e da chuva, é importante que se tenha espaço suficiente no meio do terreno, né, para poder ter essas condições técnicas necessárias. Outro dado importante é que os critérios são situação de vulnerabilidade social, a pessoa tem que estar inscrita no CAD único. As famílias chefiadas por mulheres têm prioridades. A presença de pessoas com deficiência também. Se é um deficiente na família, um deficiente físico, no núcleo familiar, tem prioridade também. E, obviamente, e um dado muito importante, que está se dando como prioridade também as populações de comunidades quilombolas.
1: Agora, presidente, as famílias que tiverem interesse em receber esses equipamentos, elas devem fazer o quê? Procurar a prefeitura, a FUNASA diretamente, preencher um cadastro? Como é que funciona?
14: Olha, essas 20 mil 976 cisternas já foram feitas a partir de um critério já estabelecido pela FUNASA. A prefeitura fez o levantamento inicial e encaminhou a superintendência, né, da FUNASA, e as pessoas agora devem procurar a prefeitura para poder saber quais os locais. A prefeitura previamente já tem todas as comunidades que vão ser beneficiada. E nós da FUNASA também. Nós vamos divulgar todas as comunidades que foram pré-selecionadas pelas prefeituras.
2: Muito bem, nós conversamos com o presidente da FUNASA, a Fundação Nacional de Saúde, Lenildo Moraes. Muito obrigado por sua entrevista aqui, a Voz do Brasil.
14: Obrigado, Mariana. Obrigado, Luciano. Boa noite a todos os ouvintes da Voz do Brasil.
1: O Ministério da Previdência Social e o INSS realizam nesse fim de semana um grande mutirão para atendimentos em diversas regiões do país.
2: São mais de 59 mil vagas destinadas a perícias médicas e avaliações sociais do INSS. As etapas obrigatórias para concessão de benefícios previdenciários e assistenciais.
1: O secretário de Regime Geral de Previdência Social, Benedito Brunca, disse que o tempo de espera vem caindo e destacou a importância do agendamento.
15: No Brasil, o tempo médio de espera no mês de abril estava em 40 dias. Na parcial que tiramos esta semana, esse tempo médio já caiu para 30 dias, o que é uma evolução de 10 dias. É importante que as pessoas que estão aguardando os atendimentos possam entrar em contato ou com o 135 ou no próprio aplicativo do meu INSS para poder fazer a confirmação e antecipar seu atendimento, porque isso vai abreviar o tempo da decisão do seu benefício.
2: Hoje, dia 28 de maio, é comemorado o Dia Internacional da Dignidade Menstrual.
1: No Brasil, dados do IBGE indicam que 15% das adolescentes deixaram de ir ao menos um dia na escola por falta de absorvente.
2: Para tentar mudar essa realidade, o governo do Brasil promove o Programa de Proteção e Promoção da Saúde Menstrual.
1: Em 2 anos, mais de 3 milhões de pessoas foram beneficiadas com itens de higiene e ações educativas.
16: A mineira Mariana Soares conta que menstruou pela primeira vez aos 13 anos de idade e desde então sintomas como fortes dores e enjoo são comuns para ela. Hoje, aos 22 anos, ela luta para que mais mulheres possam falar sobre saúde menstrual.
17: Eu sei que tem muitas vozes de meninas que sofrem como eu, mas não têm a oportunidade de às vezes saber que ela pode viver melhor. Isso é um direito nosso.
16: Combater preconceitos e tabus é um dos objetivos do festival Alana Ideia Fest 2026 para tratar sobre dignidade menstrual e proteção de meninas e adolescentes, como explica a diretora executiva do Alana, Flávia Dória.
18: 6 entre cada 10 meninas têm a rotina escolar abalada por essas dores menstruais e 4 em cada 10 meninas chegam a faltar na escola pelo menos uma vez por mês por causa dessas dores, que muitas vezes são incapacitantes. A gente precisa falar sobre isso.
16: A programação faz parte das ações do Dia Internacional da Dignidade Menstrual, comemorado nesta quinta-feira. Desde 2023, o governo do Brasil distribui de forma gratuita absorventes por meio do Programa de Proteção e Promoção da Saúde Menstrual. Em 2 anos, mais de 500 milhões de unidades já foram distribuídas, de acordo com a Coordenadora Geral de Atenção à Saúde das Mulheres do Ministério da Saúde, Mariana Seabra, além do fornecimento de produtos, ações educativas.
19: O programa tem o eixo de dispensação desses absorventes, né? Através do programa Farmácia Popular. E hoje é possível retirar essas autorizações para os beneficiários que são inscritas no Cade Único através do aplicativo Meu SUS Digital. A segunda forma é através do programa Pé de Meia e a terceira forma é justamente na Unidade Básica de Saúde, onde além da autorização, ela vai poder também ter todo o leque de informações.
16: Lembrando que o absorvente é distribuído de forma gratuita e o benefício é destinado a pessoas com idade entre 10 e 49 anos, inscritas no Cade Único e com renda mensal de até R$218, estudantes da rede pública de baixa renda e pessoas em situação de rua. Reportagem Gabriela Noronha.
2: Amanhã é o último dia para fazer a declaração do imposto de renda.
1: A Receita Federal já recebeu mais de 37 milhões de declarações e a expectativa é chegar a 44 milhões de documentos.
2: Quem entregar fora do prazo estará sujeito à multa.
1: E essas foram as notícias do governo do Brasil.
2: Uma realização da Secretaria de Comunicação Social da Presidência da República.
1: Com produção da empresa Brasil de Comunicação.
2: Fique agora com as notícias do Poder Judiciário e do Congresso Nacional. Boa noite.
1: Boa noite para você e até amanhã.

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2: STF homologa acordo para viabilizar operação de crédito ao BRB.
3: STJ define que qualificadora de violência de gênero também se aplica a agressões contra a mulher em relação homoafetiva.
2: Semana na conciliação. Trabalhadores de empresa de tratamento de água e saneamento de Campinas fecha um acordo de mais de 7 milhões de reais.
3: Boa noite, eu sou Marcela Luiza.
2: E eu sou Walter Lima.
3: O Supremo Tribunal Federal homologou nesta quinta-feira um acordo entre a União, o Governo do Distrito Federal, o Banco Central e o Banco de Brasília para viabilizar uma operação de crédito destinada ao reforço financeiro do BRB.
2: A decisão foi tomada durante a audiência de conciliação conduzida pelo ministro Luiz Fux. Marcelo Della Libera.
4: O acordo permite que o Distrito Federal contrate um empréstimo junto ao Fundo Garantidor de Crédito para capitalizar o banco. A operação terá garantia de um sindicato de bancos e contragarantia vinculada às verbas do Fundo de Participação dos Estados e do Distrito Federal e do Fundo de Participação dos Municípios.
3: O Comitê Nacional de Inteligência Artificial no Judiciário aprovou duas medidas para ampliar a segurança da inteligência artificial usada pela Justiça.
2: Coordenada pelo Conselho Nacional de Justiça, a manifestação técnica validou os riscos de inserção de comandos escondidos em documentos processuais e instituiu um Programa Nacional de Segurança para capacitação e com suporte e prevenção de riscos.
3: A manifestação técnica é a primeira medida nacional de orientação sobre o tema e deve ser submetida ao plenário do Conselho.
2: As medidas fazem parte das prioridades definidas pela gestão 2025-2027, coordenada pelo presidente do CNJ e do STF, ministro Edson Fachin.
3: Qualificadora de lesão corporal praticada contra a mulher pela condição do sexo feminino também se aplica em relação homoafetiva entre mulheres.
2: Essa é a conclusão do STJ. Fátima Uchoa.
5: Uma mulher foi acusada de insultar e agredir fisicamente a ex-companheira por ciúmes. O Ministério Público ofereceu denúncia por lesão corporal qualificada, considerando que a agressão foi cometida contra a mulher pela condição do sexo feminino e no âmbito doméstico. A Justiça de Santa Catarina condenou a acusada só pelo crime de lesão corporal em contexto doméstico. Já a sexta turma do STJ deu provimento ao recurso especial do MP. Segundo o ministro relator Rogério Schietti Cruz, basta o vínculo doméstico familiar ou de afetividade e a condição de mulher da vítima para aplicação do sistema protetivo, sendo presumidas a vulnerabilidade e, consequentemente, a motivação de gênero.
3: Trabalhadores de empresa de tratamento de água e saneamento de Campinas fecham acordo de mais de 7 milhões de reais.
2: A conciliação foi fechada durante a Semana Nacional da Conciliação Trabalhista. Rafael Oliveira.
6: O acordo encerra uma ação coletiva de 2018 sobre gratificação paga a motoristas da Sanasa, empresa de economia mista de tratamento de água e saneamento de Campinas. 54 trabalhadores vão receber mais de 7 milhões de reais em valores líquidos. O acordo também prevê o recolhimento de 600 mil reais em FGTS e 2 milhões de reais em encargos previdenciários para a União. As negociações vinham sendo realizadas desde o início do ano.
3: Justiça recebe denúncia contra organização criminosa internacional por garimpo ilegal em Roraima.
2: Na ação, o MPF pede a condenação dos 6 integrantes do grupo e fixação de, no mínimo, 200 mil reais em multa por danos morais coletivos. Vanessa Pereira.
7: Segundo a denúncia, o grupo negociava ouro e diamantes extraídos ilegalmente no Brasil e no exterior, usando contatos e negociações no Peru para comercializar os minerais sem autorização. As investigações apontam investimento de 350 mil reais na compra de ouro e negociações de pedras avaliadas em mais de 100 mil dólares. O MPF pede a condenação dos 6 acusados por exploração ilegal de recursos minerais da União, organização criminosa transnacional, contrabando e lavagem de dinheiro, além de multa mínima de R$200 mil por danos coletivos e sociais.
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3: Uma boa noite.
2: E até amanhã.
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1: Eu sou Paula Groba.
2: E eu sou Ricardo Nakaoka.
1: E estes são os destaques de hoje do Jornal do Senado, que começa agora.
2: Senado aprova retomada de benefícios fiscais para o terceiro setor e isenção de IPI para pessoas com deficiência.
1: Escala 6x1, Senado vai analisar proposta aprovada pela Câmara.
2: Segue para sanção presidencial política nacional para estudantes com superdotação.
1: Boa noite.
2: Boa noite.
1: Hospitais filantrópicos, entidades assistenciais e organizações sociais podem voltar a ter acesso a benefícios tributários suspensos nos últimos anos. O Senado aprovou um projeto que retoma incentivos fiscais para instituições do terceiro setor e também garante a isenção do IPI na compra de veículos por pessoas com deficiência.
2: A proposta segue agora para análise da Câmara dos Deputados. Mais informações com o repórter Alexandre Campos.
3: Os benefícios referentes ao Imposto sobre a Renda das Pessoas Jurídicas, Contribuição Social sobre o Lucro Líquido e COFINS, atualmente assegurados por uma lei complementar apenas às organizações da sociedade civil de interesse público e organizações sociais, vão se estender também a todas as entidades do terceiro setor, como afirmou a relatora do projeto, senadora professora Dorinha Seabra, do União do Tocantins.
4: Infelizmente, no formato que está hoje, a Paz e outras instituições já consolidadas na área social perderiam esse benefício.
3: O texto aprovado ainda reverteu outras reduções de benefícios. Um incentivo que passará a valer se a proposta virar lei será o referente à doação ou destinação para patrocínio de parte do imposto de renda devido por empresas para projetos esportivos, culturais e sociais, como os voltados para crianças, adolescentes e idosos. Também foi retomada a isenção total de IPI na compra de veículos por pessoas com deficiência.
1: E os municípios com pendência fiscal já estão autorizados a receber recursos de emendas parlamentares. A publicação que garante essa mudança já saiu no Diário Oficial.
2: Esse e outros dispositivos tinham sido vetados pelo presidente Lula, mas o veto foi derrubado pelo Congresso. Repórter Marcela Diniz.
5: Com a promulgação de 4 dispositivos da Lei de Diretrizes Orçamentárias de 2026, que tiveram veto presidencial derrubado pelo Congresso, ficam permitidas doações de bens e valores no chamado defesa eleitoral, que começa 3 meses antes e vai até o final das eleições. Outro dispositivo autoriza municípios de até 65 mil habitantes que tenham pendências fiscais a celebrar convênios com o governo federal, receber recursos de programas e ter acesso a emendas parlamentares. Na sessão que derrubou o veto, o presidente do Congresso, senador Davi Alcolumbre, assinalou que essas demandas fizeram parte da marcha dos prefeitos à Brasília.
6: São estradas, são rodovias, são escolas, são unidades de saúde, são creches, são praças, enfim, são obras muito relevantes para os municípios brasileiros.
5: As outras 2 regras reinseridas na LDO autorizam o uso de recursos da Lei Orçamentária Anual em despesas que estão fora da competência da União e são relativas à malha hidroviária brasileira e à construção e manutenção de rodovias estaduais e municipais destinadas à integração de modais de transporte ou ao escoamento produtivo.
1: Você sabe o que é ludopatia?
2: Ludopatia é o vício em jogos de azar. Essa compulsão provoca perda de controle, endividamento e impactos graves na vida familiar e emocional dos apostadores.
1: Muita gente vem se conscientizando de que essa atividade pode ser destruidora. Em meio ao avanço das bets no país, mais de 570 mil brasileiros já recorreram à plataforma de autoexclusão criada pelo Ministério da Fazenda para bloquear voluntariamente o próprio CPF em sites regularizados.
2: O crescimento do endividamento de famílias por conta do vício em jogos acendeu o alerta no Senado. Os detalhes com o repórter Rodrigo Rezende.
7: Pelo menos 570 mil pessoas já fizeram cadastro na plataforma de autoexclusão para acesso a sites de apostas. O sistema do Ministério da Fazenda traz a possibilidade do bloqueio voluntário em todas as bets legalizadas no Brasil. De acordo com o Ministério, do total de cadastrados, 207 mil usuários apontaram a perda de controle sobre o jogo e os impactos na saúde mental como principais motivos para a autoexclusão. O vício em jogos de azar, conhecido como ludopatia, atinge milhares de brasileiros, como alerta o senador Humberto Costa, do PT de Pernambuco.
8: Dados da Organização Mundial da Saúde apontam que a taxa de dependência em jogos

0: ter uma conta gov.br para fazer a solicitação e seu CPF será bloqueado em todas as casas de apostas.
1: Eventos climáticos extremos podem marcar os próximos meses no Brasil com o fortalecimento do fenômeno El Niño.
2: Diante do risco de impactos na agricultura, no abastecimento de água e até no aumento de desastres naturais, o Senado reuniu hoje no plenário autoridades e especialistas para discutir medidas de prevenção e preparação. Os detalhes com o repórter Márcio Maturana.
3: O climatologista Carlos Nobre alertou que para este ano se espera uma intensidade maior.
4: Agora, maio, junho, julho, já temos 92% de probabilidade de começar um El Niño. E outubro, novembro e dezembro desse ano, a probabilidade é 98% desse El Niño ser forte ou muito forte. Então, nós temos que nos preparar muito.
3: O senador Hamilton Mourão, do Republicanos do Rio Grande do Sul, disse que é preciso aprimorar o Plano Nacional de Proteção e Defesa Civil de 2012, tornando obrigatórias simulações anuais nos municípios.
5: Se não treinar, nós não vamos conseguir executar na hora que a catástrofe acontecer.
3: O senador Hermes Klan, do PL de Santa Catarina, acredita que o trabalho do Senado para fortalecer o planejamento dos municípios em áreas de risco é fundamental, mas não é suficiente.
6: Muitos municípios brasileiros, especialmente os menores, não têm estrutura técnica, equipe permanente ou capacidade de acessar.

0: quantidade de horas trabalhadas e o pagamento proporcional às horas efetivamente cumpridas.
1: Com edição de Paulo Agroba e trabalhos técnicos de João Lira, o Jornal do Senado fica por aqui. Acompanhe agora as notícias da Câmara dos Deputados. Boa noite.
2: Boa noite e até amanhã.
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4: Parlamentares reduzem a jornada de trabalho semanal para 40 horas.
5: Proposta votada estende imunidade tributária de entidades religiosas.
4: Plenário amplia incentivos para a indústria brasileira de fertilizantes.
5: Cobertura de mais doenças com teste do pezinho avança na Câmara.
4: Boa noite. A Câmara examina projeto que organiza a ampliação do número de doenças que poderão ser detectadas pelo teste do pezinho. Vamos ouvir a reportagem de Maria Neves.
6: A Comissão de Saúde da Câmara dos Deputados aprovou o projeto que estabelece os prazos para ampliação dos problemas de saúde incluídos no teste do pezinho. Uma lei de 2021 lista 13 doenças a serem detectadas no exame. A legislação determina ainda que o Programa Nacional de Triagem deve ampliar a testagem em 5 etapas, mas não estabelece a data para início de cada fase. Hoje, o Sistema Único de Saúde testa os recém-nascidos apenas para 7 condições previstas na primeira fase, que inclui hipotiroidismo, toxoplasmose e hiperplasia adrenal. Pelo texto aprovado, a segunda etapa de ampliação do teste do pezinho, que inclui a detecção de doenças raras genéticas e metabólicas, deverá estar em vigor até 2027. As demais etapas deverão ser implantadas a cada 2 anos depois de concluída a segunda fase. A relatora, a deputada Rosângela Moro, de São Paulo, ressalta que a triagem neonatal é uma das formas mais eficazes de prevenção em saúde infantil. Ela lembra que a detecção precoce de enfermidades permite intervenções terapêuticas antes da manifestação de sintomas.
7: A triagem, ela faz o diagnóstico de doenças antes mesmo delas se manifestarem. É extremamente importante que as mães exijam, levem os seus neonatos para fazer a triagem neonatal. Quanto antes diagnosticado, você trata, até impede o desenvolvimento da doença. Um dos exames, por exemplo, ele impede o retardo mental das crianças, se for diagnosticado e tratado dentro do devido prazo.
6: Ao apresentar o projeto, o deputado Eduardo da Fonte, do PP de Pernambuco, afirmou que as doenças raras atingem cerca de 13 milhões de pessoas no Brasil. Segundo o parlamentar, 75% dos acometidos por essas enfermidades são crianças e 30% delas morrem antes dos 5 anos de idade. Na opinião do deputado, ainda que as doenças raras não tenham cura, a detecção precoce é importante porque permite o tratamento adequado, que reduz as complicações e o risco de morte. A proposta, que estabelece datas para ampliação do teste do pezinho, ainda será analisada pelas comissões de Finanças e Tributação e de Constituição e Justiça. Da Rádio Câmara de Brasília, Maria Neves.
3: Saúde.
5: Hugo Leal, do PSD do Rio de Janeiro, critica o entendimento da Justiça Federal, que, segundo ele, pode dificultar a avaliação de pessoas com autismo leve e restringir o reconhecimento de direitos. Para ele, a medida contraria avanços aprovados na proteção às pessoas com deficiência.
4: O deputado também manifesta preocupação com possíveis impactos no acesso a benefícios sociais por famílias atípicas. Hugo Leal informa ainda que solicitou audiência pública para discutir os efeitos da medida e cobrar esclarecimentos sobre o tema.
3: Direitos Humanos.
5: Em defesa do Bolsa Família, Benedita da Silva, do PT do Rio de Janeiro, afirma que o programa é um instrumento de dignidade e combate à fome. Segundo a deputada, a maioria dos beneficiários conseguiu deixar o auxílio ao longo dos anos por meio da inserção no mercado de trabalho.
4: Benedita da Silva também aponta contradição em setores da elite que criticam investimentos sociais à população mais pobre, mas silenciam diante de subsídios e isenções concedidos a grandes empresas. Ela ressalta que as políticas de transferência de renda foram fundamentais para retirar o Brasil do mapa da fome.
3: Economia.

0: Câmara estende imunidade tributária das igrejas para a compra de bens e serviços destinados ao funcionamento das entidades. O repórter Marcelo Larcher tem as informações.
1: O plenário da Câmara aprovou proposta de emenda à Constituição que amplia a imunidade tributária das igrejas de qualquer culto para alcançar também a compra de bens e serviços necessários ao funcionamento das entidades religiosas. Imunidade tributária é quando o governo fica proibido de cobrar um imposto. A imunidade sobre patrimônio e renda já está assegurada às igrejas por diversas leis. A proposta aprovada deixa claro na Constituição que a imunidade tributária vai valer também para a aquisição de bens ou serviços necessários para a implantação, manutenção e funcionamento das entidades religiosas e templos de qualquer culto. A imunidade é estendida ainda para as creches, comunidades terapêuticas, mosteiros, seminários, conventos, serviços de acolhimento institucional, atividades sociais e assistenciais e demais atividades sem fins lucrativos. As condições e critérios de habilitação terão de ser definidas por lei complementar que ainda vai ser aprovada. Relator da proposta, o deputado doutor Fernando Máximo, do PL de Rondônia, diz que a proposta dá mais segurança jurídica para a imunidade já prevista na Constituição. Deputados da base do governo disseram que a proposta amplia um privilégio e permite que entidades ligadas à igreja sejam também beneficiadas por uma renúncia fiscal que será paga pelos demais contribuintes. Foi o que disse o deputado Pedro Czai, de Santa Catarina, líder do PT.
2: Três leis e a Constituição deixa claro o apoio, a isenção tributária, a imunidade. Agora, o que se quer é extrapolar por várias modalidades de imunidade tributária, como alguém dá uma palestra, ganha 200 mil, alguém compra um avião de 20 milhões, porque vai ser para atividade religiosa.
1: O autor da proposta, deputado Marcelo Crivella, do Republicanos do Rio de Janeiro, diz que a imunidade prevista na Constituição para as igrejas não existe na prática.
3: É só isso que nós queremos. Que a imunidade prevista na Constituição aconteça na prática. Eu já paguei imposto sobre tudo. O dinheiro que eu dou para a igreja não é para pagar imposto de novo. E outra coisa, se comprar um avião, um helicóptero, o senhor acha que a Receita Federal vai devolver isso?
1: A proposta de emenda à Constituição que amplia a imunidade tributária das igrejas de qualquer culto seguiu para análise do Senado. Da Rádio Câmara de Brasília, com informações de Daniele Lessa e Antônio Vital, Marcelo Larcher.
4: Justiça. Para Rogério Correia, do PT de Minas Gerais, o suposto uso de fundos de previdência estaduais, como o Rio Previdência, em instituições privadas, levanta suspeitas de favorecimento político. Ele alega que as denúncias sobre o Banco Master revelam uma relação que envolve integrantes da oposição.
0: Rogério Correia cobra a responsabilização de todos os envolvidos no caso e exalta a atuação das instituições de controle e do judiciário. O deputado espera que as investigações alcancem todos que desviaram os recursos de aposentados.
4: Marcon, do PT Gaúcho, denunciou supostos esquemas ligados ao Banco Master. Ele alega que o senador Flávio Bolsonaro teria visitado o banqueiro Daniel Vorcaro em busca de repasses para despesas do ex-deputado Eduardo Bolsonaro nos Estados Unidos e formação de Caixa 2 para campanhas eleitorais.
0: Marcon exigiu também explicações do presidente nacional do PL, Valdemar da Costa Neto, e da liderança da legenda no Rio Grande do Sul sobre as graves acusações de desvios e benefícios financeiros ilícitos.
4: 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Votação. A Câmara aprovou um projeto que cria incentivos para a indústria nacional de fertilizantes. A repórter Daniela Lessa explica que a intenção é tornar o Brasil menos dependente do mercado externo.
5: O plenário da Câmara aprovou o projeto que prevê diversos benefícios tributários, ou seja, descontos no pagamento de impostos para estimular a produção de fertilizantes no Brasil. O projeto cria o Programa de Desenvolvimento da Indústria de Fertilizantes, o Profert, que concede até 10 bilhões de reais em subsídios em 5 anos para fábricas de fertilizantes. Hoje o Brasil importa mais da metade dos fertilizantes e fosfatos utilizados na agricultura, principalmente de países como a Rússia, a China e os Estados Unidos. A proposta, já aprovada pelo Senado, está baseada em renúncia de receitas, ou seja, o governo deixa de cobrar impostos para estimular o setor. O texto final, apresentado pelo relator, deputado Júnior Ferrari, do PSD do Pará, limita essas desonerações em R$ 2 bilhões por ano e fixa prazo máximo de 5 anos para os benefícios. O projeto beneficia empresas com projetos aprovados pelo Ministério da Agricultura. Além disso, obriga a mistura obrigatória de fertilizantes nacionais no produto consumido e comercializado no país, começando com 2% ano que vem e chegando a 30% em 10 anos. O argumento é que o Brasil precisa ficar menos dependente do mercado externo. As medidas foram criticadas pelo deputado Gilson Marques, do Novo, de Santa Catarina.
6: Ele trocou a antiga forma de lidar com um problema que era a desoneração tributária de IPI, COFINS, e ele abandonou essa forma de incentivo para ter uma outra forma de incentivo que, na verdade, é uma reserva de mercado, ou seja, beneficiar poucos indicados. E, além disso, ele se apoia em pilares que nós não concordamos, por exemplo, a mistura obrigatória de fertilizantes nacionais. Isso não faz sentido nenhum.
5: A proposta também permite que o governo federal crie linhas de financiamento a projetos de produção, pesquisa e infraestrutura, o que ficará a cargo do BNDES. De acordo com o relator Júnior Ferrari, a dependência de fertilizantes de outros países deixa o país vulnerável.
7: Esse projeto, ele é de suma importância, porque o Brasil, ele é um dos maiores produtores de alimentos do mundo e hoje importamos cerca de 85 a 90% dos fertilizantes. Então, corremos o risco de falta de alimento no Brasil e no mundo. Daí a importância desse projeto, porque é uma questão econômica, mas muito mais, e principalmente, é uma questão de segurança alimentar.
5: Como foi alterado pela Câmara, o projeto que cria o Programa de Desenvolvimento da Indústria de Fertilizantes, com benefícios tributários para aumentar a produção nacional, voltou para análise do Senado. Da Rádio Câmara de Brasília, com informações de Antônio Vital, Daniele Lessa.
4: Agricultura.
0: Emidinho Madeira, do PL de Minas Gerais, denunciou o desvio de 850 milhões do Fundo de Defesa da Economia Cafeeira, principal aporte do governo federal ao setor. O parlamentar afirma que os recursos devem ser utilizados exclusivamente no fortalecimento da produção.
8: Emidinho Madeira cobrou ainda a redução imediata das taxas de juros do Funcafé para aliviar os custos dos produtores que enfrentam instabilidade de preços e sequelas de anos de seca, especialmente no estado mineiro.
4: Turismo.
0: Bacelar do PV celebra o desempenho da Bahia na atração de turistas internacionais e atribui o avanço do setor, entre outras coisas, à ampliação da conectividade aérea. O deputado também faz críticas à condução da política de turismo durante a gestão anterior.
8: Bacelar lembra ainda que o aumento da chegada de visitantes estrangeiros e a relevância econômica da atividade têm impulsionado a expansão do setor. Segundo ele, tudo isso reflete políticas públicas de incentivo ao turismo nacional.
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4: Trabalho.
0: Câmara aprova a redução da jornada semanal para 40 horas e 2 dias de descanso remunerado. O repórter Antônio Vital acompanhou a votação.
10: A Câmara dos Deputados aprovou por 472 votos a favor e apenas 22 contrários a proposta de emenda à Constituição que reduz a jornada normal de trabalho para até 40 horas semanais e garante 2 dias de repouso semanal remunerado aos trabalhadores. Horas antes, o texto apresentado pelo relator, deputado Léo Prates, do Republicanos da Bahia, foi aprovado em uma comissão especial por 34 votos a 4. No plenário, o texto aprovado foi uma emenda apresentada pelo líder do PT, Paulo Pimenta, do PT do Rio Grande do Sul, praticamente idêntica ao aprovado na comissão e resultado de um acordo entre a maioria dos partidos. A aprovação desse texto alternativo impediu que fosse votada, a pedido do PL, outra proposta de emenda à Constituição, apresentada pela deputada Érica Hilton, do PSOL de São Paulo, que reduzia a jornada de trabalho para 4 dias por semana e foi analisada junto com o texto aprovado. Além da jornada de 40 horas semanais, o texto aprovado, conhecido como PEC do fim da escala 6x1, prevê que um dos 2 dias de descanso deverá ser preferencialmente aos domingos. A redução da jornada e a ampliação do descanso devem acontecer sem qualquer tipo de redução nos salários. Essa garantia também vale para os pisos salariais. A adoção da medida será gradual. 60 dias depois da publicação da emenda, a jornada normal não poderá passar de 42 horas semanais. Depois de 1 ano, deverá cair para 40 horas. A proposta foi criticada por deputados da oposição, inclusive do PL, que tentou aprovar a proposta que não tinha sido objeto de acordo no plenário. Para o deputado Bibo Nunes, do PL do Rio Grande do Sul, a medida proíbe as pessoas de trabalharem.
11: Estão querendo proibir de trabalhar nesse país. Não tem lugar no mundo que proíba de trabalhar. A esquerda só sabe viver de bocas e tetas. É com trabalho que se vive. Trabalho honra, dignifica.
10: O deputado Carlos

0: benefícios reais ao trabalhador.
1: Aliás, o melhor cenário para mim era nem ter transição, era começar agora. Quanto antes começar, antes as pessoas vão saber que é uma farsa, que a vida delas não mudou, não melhorou, que elas não vão estar trabalhando menos.
0: O texto permite que convenções ou acordos coletivos estabeleçam regime de compensação, inclusive para categorias com jornadas diferenciadas. Outro trecho prevê que lei complementar estabeleça medidas de transição para microempreendedores individuais, microempresas e empresas de pequeno porte. A proposta também permite que empresas que prestam serviço de mão de obra terceirizada para o serviço público, por meio de licitação, reduzam a carga horária dos funcionários após a alteração do contrato. Ao defender a importância de mais tempo livre para os trabalhadores, o autor de uma das propostas que deu origem à mudança, o deputado Reginaldo Lopes, do PT de Minas Gerais, destacou as consequências de jornadas extensas para a saúde mental do trabalhador.
2: Nenhum setor econômico perde, muito pelo contrário. O que prejudica uma economia, uma empresa...

0: O líder do PT do Paraná celebrou o avanço da votação para o fim da escala 6x1, destacando o impacto positivo da medida para mulheres, jovens e trabalhadores rurais. Segundo ele, a mudança promove uma rotina mais humana, além de alinhar o Brasil aos padrões de países desenvolvidos.
1: Pedro Paulo, do PSD do Rio de Janeiro, defendeu o fim da escala 6x1, destacando que a medida vai beneficiar milhões de trabalhadores ao reduzir o desgaste físico e mental. Ele afirmou ainda que o descanso adequado eleva a produtividade e saúde mental do trabalhador.
0: Ana Pimentel, do PT de Minas Gerais, afirma que a redução da jornada de trabalho sem redução salarial será uma conquista histórica dos trabalhadores brasileiros. A deputada afirma que o fim da escala 6x1 representa uma medida de justiça para quem enfrenta sobrecarga laboral.
1: Termina agora o Jornal Câmara dos Deputados, produzido pela Rádio Câmara. O programa teve trabalhos técnicos de Everson Urani e apresentação de José Carlos Andrade e Márcio Aquilissardi. Uma boa noite para você.
0: Uma ótima noite. A Voz do Brasil volta amanhã.
2: Você ouviu A Voz do Brasil. Boa noite.

0: Valeu, gente. Obrigado.
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0: Obrigada, Léo.
1: Ei, moleque.
0: Somos muito fã sua, desde criança.
2: 22 horas e 46 minutos.
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1: 23 horas e 9 minutos.

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1: 0 hora e 26 minutos.

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1: Zero hora e 37 minutos.
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0: 0:50.
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1: Uma hora e 15 minutos.

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1: 4 horas e 9 minutos.
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1: Muito bom dia, meu povo. São 5:01, 5:01, gente. Hoje é sexta-feira, 29 de maio de 2026. 19 graus agora em Mineiros, né? A temperatura tá entre 18 e 27 graus, a umidade do ar, a umidade relativa do ar tá 85%. A sensação térmica é entre 18 e 23 graus. 6 quilômetros o vento. Não temos programação de chuva e o sol nasce às 6h52 e vai embora às 18h02. E aqui é o Craquetel comunicando com você aqui, ó, pela 91,9, a nossa querida FM Eldorado, né? A pioneira da cidade, né? A pioneira, né? A mais ouvida, aquela que chegou e encantou todo mundo, né? E o programa Manhã Sertaneja, aquele programa que vem fazendo histórias também dentro da nossa 91,9, porque tem você aí, meu cliente, meu prezado amigo, né? Meu compadre, minha comadre, que tá em casa, que tá nos sítios, nas fazendas. Muito bom dia pra você que tá em qualquer lugar, trabalhando, de férias, descansando. Você que tá sem trabalho, que Deus possa te dar um trabalho, possa te dar a qualidade de vida, né? Você que tá aí, ó, em qualquer parte desse mineiro, muito bom dia e que nós possamos ter uma sexta-feira abençoadíssima. São 5:02, 5:02. 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Sim, a vida pede pra todos nós, né, compadre? A vida pede pra todos nós. E aí você pode mandar um zap pra cá pelo 3672-0322. Você pode mandar um zap pra cá. É o 3672-0322 pra você pedir o seu modão e a gente rodar ele

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São 5 horas e 11 minutos, 5 e 11, né? Você ouviu Chico Mulato, Jacó e Jacozinho, ouviu também Menino da Porteira com Sérgio Reis, né? Abrimos bem o programa de hoje nessa sexta-feira abençoada, né? Deixa eu mandar um abraço todo especial aqui pra dona Lena, né? Bom dia, Cractel! Manda o de Melo levantar. Vamos levantar, seu Antônio, vamos levantar. Olha a hora, são 5h11, seu Antônio, 5h11. Tá na hora de tratar dos porquinhos, de dar mim pras galinhas, seu Antônio. Vamos levantar, seu Antônio. Faz um cafezinho, marca a hora que eu chego pra tomar, seu Antônio. De Melo, eu vou contar uma coisa pra você, viu? Um abraço pra todo mundo aí, seu Antônio, pessoa que eu gosto muito, viu? Muito, muito mesmo, pessoa do meu coração. Gente, são 5 horas e 12 minutos. Meu amigo, quem também tá aqui com a gente aqui, ó. Eu acho que o Ronei, você tá no curral, Ronei. Fala pra nós, você tá no curral aí, ó. Tirando uns leite pra nós aí, ó. É, já estamos na lida, né? Tá na lida, né? Depois você manda que fazenda que você tá aí, viu, o Ronei? Manda pra nós aí. Pode mandar também o leite, mas o queijo. Não tem problema não. E o requeijão. Nós aceita. Grande abraço pra você, meu amigo Ronei. Bom dia pra você também. Mandar um modão bom pra vocês aqui agora. E meu amigo Lindomar, né? Bom dia pra todo mundo. Gostaria de ouvir uma música com Eduardo Costa. Nosso Amor é Ouro, né? Um abraço, meu querido Lindomar. Um abraço pra todo mundo aí na sua casa, viu? Muito obrigado mesmo. E o meu amigo Ronei, ele tá no Caminhão Pipa, mais o pessoal, né? O pessoal do Caminhão Pipa, eu vou falar uma coisa pra vocês. Tem que tirar o chapéu pra esse povo, viu? Eles levantam primeiro que é o dia, né, pra poder aguar as plantas. Esse povo é espetacular, vocês são espetaculares, viu, Ronei? Tô obrigado mesmo, tô obrigado pela audiência. Eu falei assim, do queijo, do leite aí, foi brincadeira, né, que a gente já sabia que vocês é na labuta. São 5h13, meu amigo Lindomar.

0: São 5 horas e 17 minutos, 5 e 17. Deixa eu começar a atender aqui, meu amigo Viltomar. Por onde você tá, Viltomar? Fala com nós aí, ó. Fala com nós aí, meu camarada. Quem tá fazendo aniversário aí? Fala pra nós. Bom dia, meu camarada.
1: Bom dia.
0: Bom dia.
1: Tudo bem?
0: Na paz.
1: Roda pra nós com o André Andrade, Camacria.
0: Ah.
1: Eu ofereço pro meu irmão Edivaldo,
0: opa,
1: que tá fazendo aniversário hoje.
0: Que coisa boa, viu? Que coisa boa.
1: Então, muitos anos.
0: Tá certo, muito obrigado, meu amigo Viltomar.
1: Você na fazenda Babilônia, Ribeirãozinho.
0: Essa fazenda é maravilhosa, viu? Um abraço pra todo mundo aí, pro seu irmão Edivaldo. Olha, Edivaldo, que Deus possa te abençoar ricamente, viu? Te abençoar com saúde, com paz, com tranquilidade. E que você possa ter um dia assim, ó, muito, mas muito na presença de Deus, viu? E que você possa se agradar sempre da presença de Deus na sua vida, meu querido Edivaldo. Parabéns pra você, viu? Obrigado, muito obrigado sempre pela audiência. Meu amigo Viltomar, meu parceirão das manhãs aqui, muito obrigado pela audiência. Tá aí, Viltomar, ó.
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São 5 horas e 28 minutos, 5h28 nessa manhã de sexta-feira aqui, né? 5h28, meu amigo Lucas Rodrigues, né? Bom dia, estamos te ouvindo, né? Estamos ligados aqui, ó. Minha mãe Paula Rodrigues, um abraço pra senhora, dona Paula. Meu sobrinho João Guilherme, a Marília, a Gabriele, a Luana, a Heloísa, Ravi e os meus pais, né? O seu João e a dona Josefa, estamos sintonizados, né? A irmã dele, a Paula Rodrigues, o João Guilherme, sobrinhos, Maria Gabriele, Luana, Heloísa, Ravi e o seu João e a dona Josefa, né? Estamos te ouvindo lá, acho que lá em Pernambuco, né? Lá no Pernambuco, viu? Muito obrigado a todos vocês aí de tão longe ouvindo a gente aqui na 91,9, viu? De coração mesmo, muito obrigado e que Deus possa estar abençoando ricamente vocês aí, né? São 5h29, essa aqui vai pra vocês, ó, de Milionários é Rico, meu amigo Lucas. Ô, sertão, 5h29, amor com amor se paga.

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6: Olha, são 5 horas e 34 minutos, 5h34, né? O Parmeira ganhou, né, gente? Oh, meu Deus, o Parmeira foi lá ontem e sapecou, né? Sapecou pela Libertadores, né? Parmeira, velho, rapaz, só me traz alegria. Ganhou de 4-1. O Cruzeiro também ganhou do Barcelona, de Guayaquil, de 4-0, né? É, eu tô vendo aqui que o Boca Juniors perdeu, né, cara? Pois eu vou passar pra você aí da Libertadores, da Sul-Americana, né? Olha, o Boca Juniors perdeu pra Universidade... Olha, a coisa tá feia lá na Argentina. Perdeu pra Universidade Católica. É, deve ser do Chile. Universidade Católica do Chile, de 1-0. Lá em Bomboneira. O Cruzeiro enfiou 4 no Barcelona, de Guayaquil. E o Palmeiras, 4-1 no Júnior Barranquilha, né, rapaz? Esse time brasileiro só traz felicidade pra nós. É, só traz felicidade pra nós. Farto o Flamengo melhorar um pouquinho. É, falta o Flamengo melhorar um pouquinho pela Sul-Americana. Deixa eu ver se tem algum time. O Bragantino enfiou 2-0 no cara bobo, né? O Bragantino, que tem o Mineirense, né? O nosso amigo de todo mundo aqui em Mineiros, o Rodriguinho, né? O cracaço Rodriguinho, cracaço, um ídolo aqui em Mineiros, um ídolo. Rodriguinho é um ídolo aqui em Mineiros, né? A gente tem muita honra de falar que um Mineirense é titular do Bragantino no Campeonato Brasileiro, na Copa Sul-Americana, fazendo gols. A gente fica feliz com isso, viu? Muito obrigado mesmo de coração. São 5 horas e 36 minutos. Olha, deixa eu falar um negócio pra você aí, ó. Deixa eu falar um negócio pra você. 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São 5 horas e 37 minutos, 5h37, você tá aqui com o Cracktel, viu? Tá até às 7 da manhã, ouvindo o melhor programa sertanejo raiz de todo o sudoeste goiano.
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2: Cinco horas e 39 minutos. Deixa eu falar aqui com meu amigo Parmênio, né? Antes de eu falar com o Parmênio, meu amigo Lucas, né? Tá convidando pra poder. Uma hora eu vou aí, viu, Lucas? Uma hora eu vou aí nesse Pernambuco aí, viu? Uma hora eu vou passar por aí de férias aí, eu passo por aí. Depois você manda qualquer a sua cidade aí. É que tá seu pai, sua mãe, seus sobrinhos aí, sua irmã. Manda pra nós aí. São 5 horas e 40 minutos. 5h40, meu amigo Parmênio, fala com nós aí, meu amigo Parmênio. E esse café, já tá pronto?
3: Como é que tá? Bom dia.
2: Bom dia.
3: Bom dia.
2: Bom dia.
3: Bom dia mesmo.
2: Bom dia mesmo.
3: É, Cristel. Passa uma música aí pra mim de Amado Batista.
2: Ah.
3: Borboleta.
2: Tá certo.
3: E... só mesmo pra mim curtir mesmo.
2: Coisa boa, tá, moço.
3: Palmeirão, velho, enterrou aí, hein?
2: É, o
3: Palmeiras, velho, tá terrível.
2: Tá terrível.
3: É, Castel?
2: Oi.
3: Uai. Esqueci. Ah. Ô, Castel, vamos tomar café?
2: Na hora?
3: Já que já tem café no bolo, desde as 5 horas da manhã.
2: Isso,
3: eu sou
2: isso,
3: seu ouvinte.
2: Isso que é o bom.
3: 5 horas da manhã, todos os dias. E tem café no bolo aqui.
2: É, e aqui também, aqui eu preciso de um cafezinho.
3: Tá quentinho, tá gostoso. Café Souza,
2: Esse é o melhor café do mundo.
3: Rapaz.
2: Esse é o melhor café do mundo, viu, Parmênio? Muito obrigado. De coração, Café Souza. Melhor café do mundo, viu? 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
2: Amado, o melhor do mundo, Batista. Esse é o melhor cantor do mundo. Borboleta, gente. 5h41.

São 5 horas e 51 minutos, 5h51. Deixa eu mandar um abraço pro Magrão, um abraço pro Magrão. É, um abraço pra todo mundo lá da Central Máquinas, né? Minha amiga Eliane também, lá em Pirassununga, no interior de São Paulo, né? Tá frio por aí? Ela tá perguntando aqui. Não tá frio, não. Hoje amanheceu com calor, né? Família Pereira também. Um abraço pro meu amigo Zander. Meu amigo Velho Toco lá em Goiânia. Meu amigo Carlos José lá na chácara. Essa turma toda aí. Meu amigo Ganso, né? Tá na estrada, né, Ganso? Tá na estrada aí com a turma aí, né? Levando o pessoal pra usina. Então, obrigado pela audiência, o radinho ligado aí. O pessoal que trabalha. Dionira, um abraço pra você, Dionira. Meu amigo Servilho, Pastor Joel, né? O Ildomar lá do supermercado Vovô. Os meninos da Equatorial, meu amigo Timeson. É, o Ronê, meu cunhado, o Naldo, tá em casa também ouvindo. Muito obrigado aí pela audiência, a Silma, né? O pessoal lá da minha mãe, tá todo mundo ouvindo. São 5 horas e 51 minutos, 5h51. É, rapaz, quem chegou aqui de novo aqui pedindo uma música? Meu amigo, rapaz, meu amigo Lindomar tá pedindo essa música aqui com o Newton Lamas. Eu me apaixonei de novo. Canta pra nós aí, Newton Lamas. O homem apaixonado de Goiás.

0: São 5 horas e 55 minutos. Minha amiga Cida tá aqui pra falar com a gente. Fala com nós, minha amiga Cida.
1: Bom dia, Theo.
0: Bom
1: dia.
0: Quero
1: oferecer essa música pro Tonzinho, meu irmão, Zé Cachucha, meu irmão, Madalena, minha irmã, meu primo Tamiro, meu primo Ranulfo, para o Carlão dos Teclados, Hélio do Carvão, Tonho do Carvão, para o Beto e a esposa dele, para o Bosquinho e para todos que gostaram da música. Paixão Desenfreada, com Soleni, participação de Nilton Lamas. E muito obrigado, um ótimo dia pra você. Muito
0: obrigado, minha amiga Cida. Eu acabei de rodar o Nilton Lamas, vou tocar pra você, Cida. Nando Moreno, Rio Negro e Solimões, Chapeludo, que você vai gostar também.

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6:03, 6:03, né? Um abraço aí pro vereador Eliaran, tá mandando bom dia, que essa sexta-feira seja abençoada, cheia de paz, alegria e gratidão. Que Deus guie cada passo e ilumine nosso caminho, amém. Bom final de semana para todo mundo, vereador Eliarantes, um abraço, muito obrigado aí pela audiência, esse presidente da nossa Casa de Leis aqui, né? É, que leva essa casa maravilhosamente bem, né? Muito obrigado, vereador Eliarantes. Meu amigo Sebastião também, bom dia, meu amigo Cratel, bom trabalho para todos nós, viu, Tião? Um abraço para todos nós, um abraço do Hudson, um abraço daquela turma lá.

0: Fala com nós aí, Ana Lúcia. Tem cafezinho pronto aí?
1: Bom dia, Theo.
0: Bom dia.
1: Eu queria pedir uma música.
0: Ah.
1: Do... acho que é o André Andrade, uma samambaia.
0: Sei.
1: Oferecer pro Lindomar.
0: Ah.
1: E... pra todos que gostar.
0: Ah.
1: E pra você, Theo.
0: Tá certo.
1: Um bom dia pra você. Eu
0: bom
1: tomei
0: dia.
1: Meu cafezinho. Já arrumei minha mala, tô viajando pra Rio Verde.
0: Não, espera.
1: Bom dia pra vocês, Theo.
0: Bom dia. Espera, não vai pra Rio Verde não, espera, manda a localização que nós vamos tomar um cafezinho aí. Ô, minha querida Ana Lúcia, muito obrigado, viu? Muito obrigado pela participação, ótima viagem pra Rio Verde. Você vai e volta na presença de Deus. 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Sim, a vida pede pra nós, compadre e comadre. São 6:05, 6:05.
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São 6:08, 6:08, deixa eu atender meu amigo Carrijo, rapaz, que coisa boa, parmeira seu, Carrijo é só eu e você, porque o Lico não tem muita fé, é só eu e você que acreditamos nesse nosso parmeira, só traz alegria pra nós. Segura, parmeira, fala com nós aí, Carrijo. Fala com nós.

0: Não, nós vamos repetir isso aqui. Fala de novo aí, Carrinho. Fala com nós aí de novo.
1: Bom dia, presença.
0: Bom
1: Querido
0: dia.
1: grande. Presença, manda um
0: Oi.
1: bordão pra nós aí, pro bode lá na Fazenda Gaeiro.
0: Ô,
1: Gerente da Fazenda, o bode, Fazenda do Jorge Coelho.
0: seu
1: Aqui tá o
0: Jorge.
1: Anki,
0: Yankee,
1: meu
0: menino
1: amigo,
0: bom.
1: companheiro. E
0: Ah.
1: todos os ouvintes da melhor. Deixa cair, presença.
0: Tá.
1: Tamo junto.
0: Tamo junto, um abraço. Ei, naquele salão lá só eu e o Carrijo que somos felizes, viu? Porque o Brega morre de inveja, porque o time do Brega não dá em nada, rapaz, porque esse Santos não dá em nada, não ganha de ninguém. Tem o Ivanilson que fala com nós aí. Fala com nós aí, Ivanilson.
2: Bom dia,
0: Bom dia.
2: por favor, rode a música aí com Chico Rei Paraná, de lá pra cá. Ofereço pra galera que estão na escuta, pro meu amigo Daniel San, que tá
0: Ah.
2: fazendo aniversário hoje, 48 mangas no, na vida.
0: Tá certo.
2: E pra galera que tá na escuta, pro João Broto, pro Crânio, pro Parmentes, a Máscara da Perubeira, toda a galera aqui da Perubeira,
0: Essa turma
2: pro
0: boa.
2: Deusdete, lá da Mutirão 3. E pro Expedito, a esposa, lá no condomínio Três Barras.
0: Tá
2: E todos
0: certo.
2: vocês aí da rádio, tenham todos um bom dia.
0: Pra
2: Tchau e obrigado.
0: todos nós, Evanilson. Carrinho está aí, ó.
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0: Pra essa turma toda que o Carrinho falou, João Mulato e Douradinho, nós cego, são 6:11.

0: 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São 6 horas e 18 minutos, 6:18.
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0: 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Meu amigo Dantinha, bom dia pra você também, né? Manda um alô pra todos nós aqui na Portela, né? É, a moda é Viva a Vida, né? Eu vou tocar ela com o Edson Hudson pra você, meu querido, meu amigo Dantinho, lá da Portelândia. Um abraço pra todo mundo na Portela aí, viu? Um abraço de coração pra todo mundo aí. Minha amiga Maria Gomes também tá aqui pra falar com a gente, ó. Fala com nós aí, Maria.
8: Bom dia.
0: Bom dia.
8: Quero ouvir uma música com Praião e Prainha. Minha vida é você. Ah. Ofereço. Para a Fátima, no setor Novo Horizonte.
0: Ah.
8: Para todo gostar da música.
0: Tá certo. Tô obrigado, minha amiga Maria José. E tem um aqui, ó, o Edson tá reclamando. Como é que é o negócio aí, Edson? Só fala do Parmeira. Como é que é o negócio aí? Fala com nós. Bom dia, meu camarada.
9: Ô, Craquetel.
0: Oi.
9: Tá errado isso aí, ué.
0: O quê?
9: Você só fala no Palmeiras aí, ué. Você não fala no melhor... do time que fez melhor campanha geral na Libertadores, não, meu amigo?
0: Foi o Flamengo.
9: O Flamengo, eu.
0: É, não, um abraço pra você. Quem fez a melhor campanha foi o Flamengo. Eu falei que o Palmeiras deu uma goleada, rapaz, uma goleada ontem. Tinha feito 3-0 no Flamengo. Em dois jogos, o Palmeiras fez 7 gols. E tomou um. Né? Uma máquina, né? Uma máquina. Mas o Flamengo também é uma máquina. São Paulo também é uma máquina. O Corinthians, que perdeu pro Platense, é uma máquina. O meu Goiás, o meu Vila, o meu Atlético, esse time tudo nosso É bom demais da conta. Edson, um abraço pra você. Muito obrigado pela participação aqui. São 6h22.

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0: Olha, a funerária é assim, Assistência Familiar Funerária Cristo Rei, familiares comunicam com pesar o falecimento de Nairdes Rosa Silva Souza. O corpo está sendo velado no Complexo Funerário Cristo Rei, na Sala Rubi. O sepultamento será hoje às 10h30, no Cemitério Parque Municipal. A família enlutada agradece as manifestações de apreço e afeto. Com pesar, comunicamos o falecimento de Nairdes Rosa da Silva Souza. Nairdes Rosa da Silva Souza. 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São 6h38, 6h38, né? 6h38. Deixa eu ver quem tá aqui pra falar com a gente, rapaz. Fala com nós aí, Ademir.
1: Ô, Catel, rapaz do céu. Ah. Esse povão aí, vou te contar um negócio pra você, viu?
0: O quê?
1: O Palmeiras tá igualzinho alface depois que passa da hora. Ah. Tá duro, menino.
0: Eita coisa.
1: Povo aqui do curral que tá falando aqui, a seleção que é o Corinthians, mas eu gosto do Flamengão aí. Manda um abraço pra esse povo aqui nesse curral.
0: Um abraço, aqui, seu João, um abraço.
1: Pois é, rapaz. Pensa num Palmeiras, velho, que tá feio na foto.
0: Não, mas vai melhorar, viu? Vai melhorar. Da onde é que vocês estão falando?
1: Da Matinha, região da Corredeira. Povo animado.
0: Aqui tá certo.
1: Lado aqui só tem gente bonita.
0: Tá coisa boa. São 6h37, 6h37.
2: Aô, lasqueira.
0: Tô mandando essa pra você aí, viu, amigo Ademir? Fico te devendo aquela que você pediu, mas aí, ó, Rio Negro e Solimões, o rio do meu coração, pra esse pessoal que tá tirando leite aí, viu? Vai, Corinthians!

0: Olha, são 6h40, a nota de falecimento. Assim, assistência familiar funerária Cristo Rei e familiares comunicam com pesar o falecimento de Nairdes Rosa da Silva Souza. O corpo está sendo velado no complexo funerário Cristo Rei, na Sala Rubi. O sepultamento será hoje às 10h30 no cemitério Parque Municipal. A família enlutada agradece as manifestações de apreço e afeto. Com pesar, comunicamos o falecimento de Nairdes Rosa da Silva Souza. São 6h41, 6h41. Meu amigo Wilson tá aqui pra falar com nós, ó. Que coisa boa. Bom dia, meu camarada. Tava sentindo sua falta aqui. Se Borolo vem, você não vem. Bom dia, meu camarada. E além de tudo, o Wilson é torcedor do Vila também, viu, rapaz? Que coisa boa, bom dia.
1: Ô, Theo.
0: Oi.
1: Aqui é o Wilson Pina.
0: Sim.
1: É irmão do Borolo.
0: Sim.
1: Vila Novense.
0: Doente.
1: Estamos aí.
0: Tá certo.
1: Comecei agora a ouvir a Dourado.
0: Que coisa boa.
1: Hoje é você.
0: Que coisa boa, rapaz. Que coisa boa. Muito obrigado de coração. E tomara que você acompanhe todas as nossas programações. Eu te faço convite, viu, Wilson? Amanhã, 5 da manhã, vou estar aqui de novo, viu? Vou estar aqui de novo com o Manhã Sertanejo aqui da 91,9. Muito obrigado, viu? Muito obrigado mesmo de coração. Você é um camarada especial. Além de tudo, é Vila Novense, é gente boa, né, rapaz? Meu amigo João Farofa, fala com nós, João.
2: Ô, Theo, bom dia.
0: Bom dia.
2: Tudo bem aí, Theo?
0: Tudo na paz.
2: Aqui tá tudo bem, graças a Deus.
0: Amém.
2: Você falou que o Totó tava latindo ontem?
0: Tava.
2: Cachorrinho aqui é um Benedito, ele não pode escutar uma voz diferente.
0: Eita, segura ele.
2: Mas é isso aí, Theo. Tô ouvindo o programa. Eu não assisto mais quase aquele programa da Bandeirante, Renata Fã.
0: Não, é nós.
2: O Ronaldão lá só fala do Corinthians.
0: Não.
2: Vai, Corinthians. Então a gente tem que falar do Santos também, né? Tá. Que um sozinho não existe.
0: Não, que é muito bom o Santos.
2: Agora o Palmeiras tá detonando o pessoal.
0: É, mas o Santos vai melhorar.
2: É isso aí. Passa o modão pra nós aí, de Tião Carreiro e Pardim. Sentimento sertanejo.
0: Sentimento sertanejo.
2: Eu mais minha esposa estão aqui tomando um café e ouvindo o programa, barulheiro que você apronta aí.
0: Tá certo. Um abraço pra você, um abraço pra esposa aí. Essa aqui primeiro vai pro meu amigo Wilson, ó. Wilson tá aí, ó.
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1: Hoje é sexta-feira, está entrando no ar mais uma edição do Minuto Comiva. O gestor de originação de grãos da Comiva, Nilson Siqueira, falou sobre o alinhamento entre a área comercial, os departamentos de insumos agrícolas e comercialização de grãos. O encontro teve como foco fortalecer a integração entre os setores, alinhar processos internos e reforçar estratégias diante dos próximos desafios do mercado. Ao final, Nilson concedeu a entrevista destacando a importância da união entre as equipes para melhores resultados para os cooperados e também para a cooperativa. Acompanhe.
2: É como você mesmo disse, um momento de alinhamento, um momento da gente tomar atitude, olhar para dentro de cada um de nós e dar continuidade aí a esse trabalho, essa cooperativa aí que hoje está com 54 anos e a gente precisa muito honrar esse legado. Com certeza nós temos um time aqui bastante maduro, um time que precisa de uma oxigenação, precisa de um direcionamento para a gente continuar construindo aí esses valores e dando resultado e protegendo a nossa margem da Comiva.
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3: Olha, são 6:52, meu amigo Clebão lá na lanchonete. Um abraço pra você, Clebão. Um abraço pra todo mundo aí. Um abraço pro seu pai lá no Chapadão, pra sua mãe, né? Pois eu passo aí pra tomar uma garapa. São 6:53, meu amigo João Farofa também. Fala com nós rapidinho aí, João. Deixa eu achar o João aqui, rapaz. Fala com nós rapidinho aí. Meu amigo João Farofa lá da fazenda. Cachorro hoje melhorou, João?
4: Ô, Theo, bom dia.
3: Bom dia.
4: Tudo bem aí, Theo?
3: Tudo na paz.
4: Aqui tá tudo bem, graças a Deus.
3: Amém.
4: Você falou que o Totó tava latindo ontem.
3: Rapaz.
4: O cachorrinho aqui é o Benedito, ele não pode escutar uma voz diferente. Escutou a voz sua aqui, ele falou, pega esse cabô. Mas é isso aí, Theo. Tô ouvindo o programa. Eu não assisto mais quase aquele programa da Bandeirante, Renata Fã. O Ronaldão lá só fala do Corinthians. Vai, Corinthians.
3: É, rapaz.
4: Então, a gente tem que falar do Santos também, né?
3: Também,
4: o Corinthians não existe.
3: Não, só um não.
4: Agora, o Palmeiras tá detonando o pessoal.
3: O Palmeiras tá o bicho da goiaba.
4: É isso aí. Passa o modão pra nós aí, de Tião Carreiro e Pardim. Sentimento sertanejo.
3: Sentimento sertanejo?
4: Eu mais minha esposa estão aqui tomando um café aí. E ouvindo o programa, barulheiro que você apronta aí.
3: Tá certo, rapaz, tá certo.
4: Levanta o astral da moçada de madrugada.
3: Tá bom, muito obrigado, meu amigo João Farofa. Um abraço pra você e pra todo mundo. Gente, chegando no final de mais um Manhã Sertanejo, muito obrigado. Amanhã nós estaremos de volta às 5 da manhã, se Deus quiser. E ele há de querer. Beijo no coração e até amanhã.

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1: Goiás. O concurso público da Assembleia Legislativa de Goiás segue avançando e movimentando os candidatos. Depois das provas objetivas e discursivas, o processo agora entra nas etapas finais, com avaliações práticas, psicológicas, físicas e procedimentos de validação previstos no cronograma. Ao todo, o concurso vai reforçar o quadro da Alego com mais de 100 novos servidores em diferentes áreas. Todo o processo vem sendo acompanhado de perto pelos deputados e deputadas estaduais, com divulgação das etapas, cronogramas e resultados para garantir transparência e organização aos candidatos. A expectativa é que o resultado final seja divulgado já nas próximas semanas, marcando mais um passo importante na modernização e fortalecimento da Assembleia Legislativa de Goiás.

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3: Opa, 7:08, gente, bom dia. 7:08. Na maior alegria, no melhor bom dia do rádio mineirense, por aqui o Carlos André tá chegando, gente. Olha só que maravilha, sextou, né? Sextou, 29 de maio de 2026. Aquele abraço para você em Mineiros. Em todo o nosso sudoeste goiano, no Brasil, no mundo, um abraço do tamanho do Brasil, Carlos André de volta. Opa, graças a Deus, maravilha, nos preparou mais uma sexta, né? Mais um final de semana. Agradecemos ao nosso Deus eterno pelo ar, pela vida, pela saúde, pelo prazer, o privilégio de estar com você mais uma vez aqui na Pioneira de Mineiros. E olha, que é desde 1979, né? Essa melhor companhia sempre ao seu lado, é a Rádio Eldorado 91,9 FM. O André chegando então no Bom Dia Mineiros até às 10, tá bom? Olha aí que maravilha, tivemos o Cracktel, né? Com o Manhã Sertaneja. Aquela boa companhia para você aqui na cidade, na fazenda, na chácara, no sítio. Agora com você o André chegando até às 10, tem Bom Dia Mineiros. A programação segue às 10 da manhã, tem o campeão de audiência, tem Newton Júnior. Plantão policial, né? Às 11:15 hoje tem resenha, tem

0: Tem Esporte, Luiz Carlos Lico. Craquetel também comigo, né? Participação sempre do seu amigo do rádio, Carlos André. Hoje, como é sexta-feira, hoje ao meio-dia tem Sala do Povo, tá bom? A gente comanda aqui o Sala do Povo das 12 às 13. A história de mineiros realmente passa por aqui no Sala do Povo a partir do meio-dia. Às 13, uma da tarde. Franciele Fieldkiss comandando Tarde Total. Às 15:03 da tarde, horário oficial de Brasília. Entardecer no Sertão, Gilmar Silva. E às 19, Luiz Carlos Lico, na maior festa sertaneja do Brasil. É o Rancho Sertaneja, a cada horário, um amigo, locutor, amigo comunicando com você, com muita música, sucesso, prêmios, informações, notícias. Como é que tá sua sexta-feira, tudo bem? Bom dia, como é que foi sua semana? 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Carlos André chegando no melhor Bom Dia com mais um Bom Dia Mineiro. 7:13.
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0: Olha só, muito bem, 7:13. Alô, coisa boa! Alô, fala mansa! Chega mais, bom dia, bom dia! Aquele abraço especial pra você ligado na Eldorado!
2: Coisa boa!
0: E aí?

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0: bem, agora são 7h19. Lady Gaga fechando nosso primeiro bloco aqui no Bom Dia Mineiros. Deixa eu mandar bom dia, falar pra você agora. Olha só, o frio chegou, né, gente? 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Vá participando, tá bom? Vá mandando seu nome completo aí, seu telefone, de onde você fala. Amanhã, tá bom, gente? Chega o grande dia. Tô falando do sorteio das figurinhas da Copa do Mundo. É pra você participar. Já tá liberadaço aqui o 36720322, tá bom? 36720322. Sorteio amanhã no Bom Dia Mineiros. Amanhã, sabadão.
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5: Olha a hora, gente, agora 7:22.
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0: Boa noite, galera. É um prazer muito grande para a dupla Fernando Sorocaba ter todos vocês. Obrigado pela presença de cada um de vocês. Bem-vindos ao nosso show. Música nova de Fernando Sorocaba. Ah, como eu amo você!
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0: Olha aí, 7 horas 33 minutos aqui no Bom Dia Mineiros, Humberto e Ronaldo. Alô, ex-amor. É o Bom Dia tocando as melhores pra você antes. Fernando e Sorocaba, vem ficar do meu lado. E Israel e Rodolfo, também sei fazer falta. Deixa eu mandar bom dia, Fabrício Baianinho, tudo bem? Bom dia, bom final de semana pra você também. O Clebão também, né? Tá ligadinho.
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0: É aqui, ó. Um abraço também aqui pra Rosa Maria, João Farofa também, né? Todo mundo participando com a gente, bom dia. Estavam acompanhando o nosso querido Cracktel, né? Com o Manhã Sertaneja, agora ligadinhos aqui no Bom Dia Mineiros. O André segue com você até as 10 da manhã, fazendo a festa alegria no seu rádio. Agora são 7 horas 34 minutos, tá bom? Bom final de semana pra você, já tá no trabalho, opa! Maravilha, ótima sexta, concluindo mais uma semana, né? Graças a Deus, semana maravilhosa. E você continua participando, tá bom? Pode mandar seu áudio a 36720322 aqui, ó. Falando pra você amanhã, né? Amanhã, sábado, tem o sorteio das figurinhas, tá bom? A Copa do Mundo, Rádio Eldorado com você. Copa 2026, vá participando.
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0: Olha a hora, gente, confira comigo, 7 horas 35 minutos.
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7: Agora são 7:49, nota de falecimento, assim assistência familiar, funerária Cristo Rei e familiares, comunicam com pesar o falecimento de Nairdes Rosa da Silva Souza. O corpo está sendo velado no Complexo Funerário Cristo Rei, na Sala Rubi. O sepultamento será hoje, às 10:30, no Cemitério Parque Municipal. A família enlutada agradece as manifestações de apreço e afeto. Com pesar, comunicamos o falecimento de Nairdes Rosa da Silva Souza.
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1: Vamos acionar a equipe do Minuto Goiás e conferir as notícias direto de mais uma região do estado.
2: Oi, gente! Hoje a nossa equipe fala direto de Rio Verde, onde uma das operações da Polícia Civil desarticulou uma quadrilha especializada em golpes virtuais milionários contra produtores rurais. Mas, ó, a ofensiva foi muito maior do que isso. A Polícia Civil de Goiás realizou operações simultâneas em 5 estados, com mais de 190 mandados de prisão contra investigados por tráfico de drogas, fraudes bancárias, estelionatos virtuais e organizações criminosas. Atenção para esses dados aqui. Desde abril, já tivemos 276 prisões e 443 ordens judiciais cumpridas, além do bloqueio de 235 milhões de reais em bens e valores das organizações criminosas. 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Assim, Goiás segue em frente no caminho seguro.

aqui de volta, o melhor bom dia. Deixa eu mandar bom dia na sequência. Ah, bom dia, Carlos André, tudo bem com você? Ótimo, toca a música, Comadre Batista. Bom dia, tudo bem? Ótimo. É só pra curtir, tá bom? Qual música do Amado Batista você quer ouvir? Qual música? Manda pra mim qual música você quer ouvir do Amado Batista, Luceli Maria Rodrigues. Tudo bem? Bom dia, ótima sexta-feira, bom final de semana pra você também e pra toda a família. São 7:52. Pode escolher aí, tá bom? A sua preferida, a gente toca pra você aqui. Ah, nosso ouvinte Luceli, 7:52, 8, faltando pras 8. Daqui a pouquinho tem a mensagem do dia. Agora tem pra você, cuidado, Banda Deja Vu.

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1: Agora são 8h01. Bom dia, mineiros, ouvintes da Rádio Eldorado. Chegamos a mais uma sexta-feira, né? E hoje só temos motivos para agradecer mais uma semana vencida. Isso mesmo, mais uma semana em que Deus nos sustentou, né? Nos deu força, saúde, foram muitos compromissos, né? Mas com certeza vencidos, proteção e esperança para seguir em frente. Que esta sexta-feira seja de paz, alegria e muitas bênçãos para cada família mineirense, para cada família que nos acompanha, né? Seja em outra cidade, em outra região, em outro estado e também em outro país. Que Deus continue iluminando nossos caminhos e renovando nossa fé e a cada amanhecer novas conquistas, novos agradecimentos, tá bom? Maravilhoso, abençoado final de semana, gratidão por tudo que vivemos até aqui, porque até neste momento, né? O Senhor tem cuidado de cada um de nós, cada um de vocês que nos acompanha sempre. Então, um excelente dia, gente. Um final de semana abençoado para todos os nossos ouvintes aqui da Eldorado, sempre acompanhando. Seja o Bom Dia Mineiros, né? O Manhã Sertaneja, o Tarde Total, Entardecer no Sertão, né? O nosso querido amigo Lico também, né? Na noite aqui com o Rancho Sertanejo, toda a programação sempre nós agradecemos a cada um de vocês pelo carinho, pela audiência e desejamos um abençoado final de semana.

0: Olha aí, Emanuel, fechando com Isaías Saad aqui, o Bom Dia. A nossa mensagem desse bom dia, dessa manhã de sexta-feira para você, tá bom? Maravilhas! Agora são 8:08.
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0: Olha, nota de falecimento, assim assistência familiar, funerária Cristo Rei, familiares comunicam com pesar o falecimento de Nairdes Rosa da Silva Souza. O corpo está sendo velado no complexo funerário Cristo Rei, na Sala Rubi. O sepultamento será hoje, às 10:30, no cemitério Parque Municipal. A família enlutada agradece as manifestações de apreço e afeto. Com pesar, comunicamos o falecimento de Nairdes Rosa da Silva Souza.
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0: Olha aí, pra você são 8 horas mais 15 minutos, tá aí. Big J Plan com Alok, Matheus Cos, aqui no melhor Bom Dia do Rádio, Bom Dia Mineiros. Tivemos ainda, imagina eu, Eduardo Costa e Emanuel com Isaías Saad. Deixa eu mandar mais bom dia, agradecer aqui a audiência do Fabrício. Alô, Fabrício, tudo bem? Bom dia. Lindaura, tudo bem? A Lindaura mandou mensagem para todos os ouvintes da Rádio Eldorado. Bom dia, com muito amor e carinho. Deus é bom o tempo todo. Amém. Bom dia para você também, Lindaura. Obrigado pela audiência. É, temos também aqui mais participações. O Lindolfo também sempre ligadinho, né? A Maria Rodrigues, a Cida, todo mundo participando do melhor bom dia. E eu lembro você, não se esqueça, hein? 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É a pioneira de mineiros, claro, não poderia ser diferente desde 1979. 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Tá chegando o grande dia aqui no seu programa, no melhor bom dia do rádio. Como eu sempre digo, o melhor bom dia do rádio mineirense é aqui, ó. Amanhã, portanto, sorteio, tá bom? Na sua Eldorado FM 91,9, então. 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Deixa eu mandar mais bom dia, agradecer aqui a grande audiência. Nosso amigo Fernando Souza, tudo bem, Fernando? Tá trabalhando, tá descansando, rapaz? Opa, que maravilha! Olha, quem pode, pode, hein? Quem não pode, se sacode, né? Valeu, obrigado pelo carinho da audiência. 8h18, você já se inscreveu aí no nosso canal de notícias no Instagram? Já tá seguindo ainda não? @eldoradoemfoco.fm. Muitas informações de mineiros do nosso sudoeste goiano, né? Tem Jataí em destaque, Rio Verde, né? Portelândia, Santa Rita. Tem Goiás, tem Brasil e o mundo é aqui, ó.
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2: Muito bem, bom dia, 8:24. Estamos de volta aqui no Bom Dia Mineiros. Deixa eu atender agora a Dulcineia, tá participando do Cineia, concorrer às figurinhas, não é isso? Ah, está concorrendo às figurinhas da Copa. Amanhã tem sorteio para vocês aqui na Eldorado, amanhã dentro do Bom Dia Mineiros, tá bom? Obrigado, Dulcineia, pela audiência, radinho sempre ligado aqui na 91,9. Quem mais, hein? Valdir Moraes, lá do Leontino. Lá na borracharia, já tá trabalhando, já tá ralando e ouvindo sempre a gente, claro, obrigado pela audiência, tá bom? Bom trabalho, bom final de semana pra vocês aí, valeu, Valdir. É. O Guilherme, isso com menos é mais, ele e ela, 8:25.
3: Não é não?

0: aquela mistura boa. Menos é mais, eu que Guilherme. Vamos, mulher. Que prazer. Tá contigo,
1: olha essa história, vai.

0: Quem gostou daquele barulho?
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Olha aí, maravilha, maravilha, 8 horas 33 minutos. Aí, fechando mais um bloco aqui do Bom Dia Mineiros. Tivemos pra você aí, eu e Moreno, Mariana Fagundes com o DJ Lucas Beach. Rodeio no Texas, Ana Castela, Boiadeira. Ele e ela, o Guilherme com Menos é Mais. Agora tem sim, deixa eu mandar bom dia aqui, falar do nosso oferecimento especial. 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
2: Olha a hora, gente. 8:36.
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1: Opa, agora são 8:40. 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

0: Mari Fernandes, senhoras e senhores!
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0: MF Luan Santana! Que prazer, meu irmão! Itapetininga! Vai, Luan!

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1: Bom dia, mineiros! Aqui é o Reverendo Christopher, que o Senhor nos abençoe em mais um dia que Ele nos dá. Eu quero mandar um abraço para o diácono Dalfredo, que sempre está na escuta. Deus abençoe o senhor, seu Alfredo.

fez essas coisas, meus amados irmãos. Todo homem, pois, seja pronto para ouvir, tardio para falar, tardio para se irar. Porque a ira de Deus não produz a justiça de Deus. Tiago, capítulo 1, verso 19. Você é uma pessoa calma? Ou é alguém que fala a primeira coisa que vem na cabeça? Ou ainda, é alguém que se irrita muito facilmente? Essas são dificuldades de muita gente. Todavia, não se conter nessas questões pode trazer muitos problemas para a vida de um indivíduo, como passar por insensato, o falar coisas que não queria e nem deveria, o irritar-se por questões sem motivo. Como você é nesse sentido? A palavra de Deus nos chama a atenção para a necessidade de sermos prontos para ouvir. As pessoas gostam de falar, de sobressair, de ter o ponto de vista levado a cabo, mas em geral tem muita dificuldade de ouvir. O ouvir pressupõe deixar o outro falar, expor a própria visão, e quando isso vai na contramão do que pensamos, nossa vontade é cortar a fala da pessoa e imediatamente mostrar o nosso entendimento. Mas isso é uma prática desrespeitosa, desamorosa, egoísta e pecaminosa. A sabedoria não consiste em ser o primeiro a falar, mas em ser o último. Tiago nos diz que temos que ser tardios para falar e tardios para nos irar, e justifica, porque a ira do homem não produz a justiça de Deus. Essa é a justificativa dada por Tiago. Nossa ira não é justa e não produz frutos de justiça. Deus pode irar-se e manter-se santo, mas para nós a linha é muito tênue. Passar da ira pecaminosa para a ira, da ira piedosa para a ira pecaminosa é daqui para ali. Avalie a sua vida e observe se você é pronto para ouvir, tardio para falar e tardio para se irar. Se você não é assim, sugiro que suplique a Deus auxílio para que consiga ser sábio no lidar diário com outras pessoas. Se você tem conseguido praticar essas coisas, peça que Deus continue lhe dando forças para prosseguir nesse sentido. Oremos. Deus gracioso, te bendizemos porque tu és bom e porque tua misericórdia dura para sempre. Senhor, ajuda-nos a sermos prontos para ouvir, tardios para falar, tardios para nos irarmos. Que sejamos longânimos, misericordiosos, pacientes, como o Senhor é conosco. Ajuda-nos, Senhor Deus. Nós te rogamos em nome de Jesus. Amém.

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Primeiros 8 horas, agora 9:11 minutos. Eu tenho a senha. João Gomes aqui no Bom Dia. Tivemos ainda mais participação aqui. Bom dia, Cícero. Ah, tivemos Não Perca Tua Fé, Rick Renner. Deixa eu te mandar mais bom dia na sequência, agradecer a grande audiência, bom dia Carlos André, manda um grande abraço aí pra galera da construção civil no setor mineirinho, especial o meu pai, o Clécio Pedreira, alô Clécio Pedreiro, também Wesley Cowboy, né? Felipe, alô Felipe, bom dia, daqui a pouquinho tem, tá bom? Eu seguirei Frei Gilson. Estamos sintonizados na pioneira da cidade, na Eldorado. Sim, valeu, Felipe Oliveira. Ótima sexta-feira para vocês aí, rapaz, sempre no Batente, trabalhando, né? Acompanhando a gente, obrigado, tá bom? Ótima sexta, bom trabalho. Daqui a pouquinho o Nelson também, né? Nelson Rodrigues, Sem Limites para Sonhar. Eu tenho a Maria José também com a gente participando. Bom dia, Maria. Obrigado pelo carinho, a grande audiência, né? Deixa eu mandar bom dia também, ó. Gustavo Lima. Na sequência, oferecendo para a irmã, tia Su, para a avó Lu, para o papai, para a Paola e também para o Vinícius Vilela. Música de Gustavo Lima na sequência para você que pede aqui, ó. 9:12 no Bom Dia Mineiros. Laje no teu coração.

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0: hora certa pra você ligadinho aqui na Eldorado, agora são 9:19, de volta. Pra falar pra você, o Carlos André segue com você aqui no Melhor Bom Dia. Às 10 tem plantão policial, tá bom? Hoje, sexta-feira. Às 11:15 tem resenha esportiva. Às 12, hoje, sexta, Sala do Povo. 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

0: Olha aí, tá se achando? 9 horas 33 minutos com Guilherme Santiago aqui no Bom Dia Mineiros. 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
0: É aqui, ó, no melhor Bom Dia. Deixa eu mandar mais bom dia, Pablo. Pablo Briancini, tudo bem? Bom dia, aqui é o Pablo Briancini. Toca pra nós aí, Manu Batidão, pra todos nós aqui na Fazenda Formiguinha. Daqui a pouquinho tem essa música especial pra todos aí na Fazenda Formiguinha. Valeu, Pablo. Ótima sexta, sextou, meu garoto. Bom dia. Obrigado pelo carinho, pela audiência, tá bom? Pessoal também lá no setor Pirobeiras, também trabalhando, acompanhando, né? A Elisete também tá ligada no melhor Bom Dia. Deixa eu falar pra você, ó, falando aí, né, em amigo, dona de casa, tá chegando a hora, hein, daquele almoço, né, porque já são o quê? 9h35, é hora já de começar, né? O que pensar, o que fazer, hein? 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Passe lá agora, são 9h36.

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2: Agora faltando 20 para as 10, são 9h40. 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
2: É, o Bom Dia Mineiro segue, deixa eu mandar mais bom dia. Ana Vitória, tudo bem? Tá participando com a gente, bom dia. A Elisete também, nossa amiga Lurdinha, sempre acompanhando, né?
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hora, agora são 9h42, 18 faltando para as 10 da manhã aqui no Bom Dia. Tem sucesso na sequência aqui do Bom Dia. Deixa eu mandar mais abraço, nosso amigo Francisco também, né? Francisco, o Pedro Romualdo, todo mundo participando com a gente. Claro, amanhã tem o sorteio, tá bom? Das figurinhas da Copa do Brasil. É mais uma da sua Eldorado FM, a pioneira de mineiros.

Deixa eu mandar bom dia também aqui na sequência. Newton Júnior daqui a pouquinho tem Newton Júnior comandando plantão policial desta sexta-feira. Às 11:15 tem resenha esportiva, hoje é sexta, né? Como de costume tem, a partir do meio-dia, Sala do Povo, tá bom? Para você ligado na programação especial, sempre com você, todos os dias, semana, meio de semana, final de semana, a melhor programação é aqui, na sua Eldorado FM 91,9, desde 1979, com você, a pioneira de mineiros. Deixa eu mandar mais música pro ar na sequência. Tá chegando ele, Grelo, com Henrique Juliano Paredões. Aqui são 9:44. 9:44, 9:44.

0: 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Na sequência tem Bruno e Rafa. Olha o sucesso chegando aí, hein? Bruno e Rafa, Vitor e Luan. 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

0: pioneira, pioneira sempre com você, tá aí 9:53. 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
7: Hoje é sexta-feira, está entrando no ar mais uma edição do Minuto Comiva. O gestor de originação de grãos da Comiva, Nilson Siqueira, falou sobre o alinhamento entre a área comercial, os departamentos de insumos agrícolas e comercialização de grãos. O encontro teve como foco fortalecer a integração entre os setores, alinhar processos internos e reforçar estratégias diante dos próximos desafios do mercado. Ao final, Nilson concedeu a entrevista destacando a importância da união entre as equipes para melhores resultados para os cooperados e também para a cooperativa. Acompanhe.
8: É como você mesmo disse, um momento de alinhamento, um momento da gente tomar atitude, olhar para dentro de cada um de nós e dar continuidade aí a esse trabalho, essa cooperativa aí que hoje está com 54 anos e a gente precisa muito honrar esse legado. Com certeza nós temos um time aqui bastante maduro, um time que precisa de uma oxigenação, precisa de um direcionamento para a gente continuar construindo aí esses valores e dando resultado e protegendo a nossa margem da Comiva.
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0: É aqui, 9:59, já fechando, finalizando o Bom Dia Mineiros desta sexta-feira. Sextou, bebê, 29 de maio de 2026, daqui a pouquinho. A sequência tá chegando, Newton Júnior, com o plantão policial. Carlos André volta daqui a pouquinho, às 11:15, com os meninos do esporte no Resenha Esportiva. Ao meio-dia, hoje tem Sala do Povo, tá bom? Sexta-feira, claro, é dia de Sala do Povo a partir das 12, meio-dia. E o Bom Dia Mineiros de volta amanhã, né? Lembra você que amanhã tem sorteio, tá bom? Você que tá participando aqui no 36720322, as figurinhas da Copa do Mundo 2026 é aqui, ó, no seu Bom Dia.
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0: Vamos fechar então com Zé Neto Cristiano. Na sequência tem o campeão de audiência, tem Newton Júnior, tem plantão policial. A nossa programação segue com um excelente, maravilhoso final de semana para você na Pioneira de Mineiros.

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1: Você fica 8 horas.

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0: 10:10. Bom dia, estamos chegando com o plantão policial na sua manhã. Sua manhã de sexta-feira, sextou, hein? Sextou. Sextou com S de saudade, né, gente? Saudade de quem, Newton Júnior? Saudade de quem você achar que deve ter saudade? 10:10 aqui no plantão policial até as 11. Vamos juntos com o plantão policial que está no ar a partir de agora.
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0: Vamos com a previsão do tempo já para essa manhã de sexta-feira. Você viu que o tempo já amanheceu aí diferente, né? O tempo já amanheceu aí mais ameno, mais fresco, né? A mínima já marcou aí 18 graus, a máxima deve marcar 22, aliás, 28 graus a máxima hoje. Não há probabilidade de chuva, a umidade relativa do ar segue alta, 90%, ventos de 6 km por hora são registrados. E o sol nasceu às 5:52 da manhã, vai se despedir às 6:02 da tarde, né? Lembrando que agora, no setor Cruvinel, aqui no alto do setor Cruvinel, próximas torres aqui, 22 graus é a sensação térmica que marca nesse momento aqui. Segundo o site Climatempo, para você que acompanha a minha, a sua, a nossa Eldorado.
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0: Muito bem, vamos então com as ocorrências policiais. Lembrando que nós, no, na segunda parte do nosso programa hoje, sexta-feira, nós temos Papo de Dean, né? Com Adriano Costa por aqui, trazendo os principais, o balanço aí da semana lá da Delegacia de Atendimento Especializado à Mulher. Lembrando que é no segundo bloco, então, do nosso programa, você vai poder acompanhar com a gente. Vamos lá pro Corpo de Bombeiros, o 16º Batalhão de Bombeiro Militar. As últimas 24 horas por lá, o total de 10 ocorrências atendidas, sendo 4 ações preventivas, também atendidas 3 resgates de emergência clínica, 2 resgates de acidente de trânsito e uma busca e salvamento, retirada de animal silvestre, é uma retirada de uma cobra. Mas o destaque principal desses 10 atendimentos aí no plantão, de ontem para hoje, o atendimento destaque aconteceu por volta das 21h45, acidente de trânsito ali no setor Michelangelo, aqui próximo ao shopping, envolvendo 2 motocicletas e vitimando ambos os condutores dessas motocicletas. Uma das vítimas foi atendida aí pela guarnição do SAMU, já a outra vítima atendida pela equipe de resgate do Corpo de Bombeiros. Ela apresentava escoriações dos braços e possível fratura no pé direito. Após a mobilização e estabilização, a vítima foi conduzida para a UPA de pronto atendimento aqui de nossa cidade. Então, o destaque dentro dessas 10 ocorrências, dessas últimas 24 horas, foi esse acidente de trânsito moto com moto ali no setor Michelangelo, envolvendo então as 2 motocicletas. Esse acidente aconteceu por volta das 9h45. 9h45, então, essas motos se colidiram ali, não se sabe como, mas que vitimou ali os 2 condutores, um atendido pelo SAMU, outro atendido aí pela equipe do Corpo de Bombeiros, encaminhado para a UPA para atendimentos médicos. 10h13, 10h13 aqui na Sua Eldorado, você está acompanhando o nosso programa, o Plantão Policial. Que alegria e que satisfação ter você aqui com a gente.
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0: 36720322 é o nosso WhatsApp, você pode participar comigo, 36720322. Lembrando que no segundo bloco do nosso programa, nós temos aí as ocorrências da delegacia da DEAN. Você vai poder participar com a gente aí, dar sua opinião e também fazer os seus questionamentos. O Adriano Costa vai estar por aqui no segundo bloco, tá? Deixa eu mandar um bom dia pro meu amigo Zé Neto. Alô, Zé Neto, tá lá na frutaria do Zé, meu amigo Zé, né? Lá da frutaria, junto com o Cauã, né? Com a Maria do rádio também lá acompanhando, né? O nosso programa. Obrigado pela sintonia de vocês, né? Hoje tá o Zé, a mulher do Zé e o filho do Zé na audiência aí do nosso plantão policial, né? A melancia mais doce da cidade, você já deve ter visto aí no meu Instagram, é lá da frutaria do Zé, né? Entrega ela cortadinha, né? Não é só melancia não, né, Zé? Tem tudo aí, né? Abacaxi, tem coco, né? Tem água de coco. É, moço, o negócio é completo. Obrigado, viu, Zé? Pela sintonia aí. Manda um abraço pro Valentim aí, da Valentim Bike Shop. Fala pra ele que depois do almoço é pra melancia por conta dele aí. A Maria Pureza tá dizendo aqui, Newton Júnior, sextou com S de saúde. Beijo pra você, minha linda. Beijo no seu coração, ó. Que Deus abençoe a sua sexta-feira. Abençoe toda a família, obrigado aí, viu? E o Tô Júnior, estamos aqui na sintonia do plantão policial, meu amigo. O Alessandro Burgo tá acompanhando, manda um alô aí pra Gabriela e pra Rosélia, Nilton. Nós não perdemos um programa. Oi, Gabi, oi, Rosélia, um beijo no coração de vocês e obrigado pela sintonia aqui no plantão policial, tá? Tá chegando o show do intervalo, porque os melhores anunciantes anunciam aqui dentro do plantão policial. Eu volto já.
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0: Olha, 10 horas 16 minutos, 10 e 16, né? 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Você viu aí o recado, né? 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Eu tenho certeza que você não vai se arrepender. 10 horas 17 minutos, 10 e 17, a gente fala aqui especialmente dos nossos parceiros, dos nossos anunciantes. 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

0: 10:22, 10:22, bom dia aqui pro Juventino Gouveia, Newton Júnior, estamos aqui na roça, estamos com o rádio ligado, né? Com a sintonia aqui fina na Eldorado. Obrigado, seu Juventino, obrigado mesmo. Um beijo no seu coração. Dantinha tá lá em Portelândia com o rádio ligado também. Obrigado, Dantinha. Tá chegando a cavalgada aí, Dantinha, daqui uns dias, hein? A Maria de Fátima lá do Novo Horizonte, Newton Júnior também. Sou ouvinte de todos os dias aqui do programa Plantão Policial. Faça sol ou faça chuva, o radinho tá na 91. O Nelson Rodrigues e o seu Joãozinho Pereira lá no bairro São João também ligados com a gente. Tá tudo normal por aí, né, ô Nelson? Obrigado pelo carinho e pela sintonia. Bom, vamos pras ocorrências, porque hoje tá corrido. Hoje está bem corrido aqui o programa. Já já no segundo bloco, Adriano Costa por aqui, para a gente poder falar das ocorrências da Polícia Civil no âmbito da Delegacia de Atendimento à Mulher. Vamos lá, porque foi registrada uma ocorrência nessas últimas 24 horas. A moradora aqui da cidade registrou uma ocorrência ali na delegacia, após a sua cachorrinha ser atropelada por um veículo que, segundo o relato dela, trafegava em alta velocidade e deixou o local sem prestar qualquer tipo de assistência ao animalzinho. O fato teria ocorrido ontem, né, ali no setor Taninho, na rua Avenida Reinaldo. Conforme informado aqui pela vítima no registro policial, a cachorrinha era criada ali dentro de casa. Ao ser aberta ali a porta da frente da residência, a cachorrinha acabou ali correndo para a rua. A suspeita é de que ela tenha visto outro cachorro do outro lado da via e tentado atravessar rapidamente ali. Nesse momento, o veículo que passava pela avenida atingiu o animal. A vítima relatou aí que não conseguiu identificar o automóvel nem o condutor, mas afirmou que o veículo transitava em velocidade elevada. Pouco depois do impacto, a vítima percebeu aí a situação, né? Ao olhar pela janela da residência, encontrou a cachorrinha ferida e chorando em decorrência ali do atropelamento. Segundo o relato, o condutor não parou para verificar o estado do animal, não prestou socorro e deixou aí o local imediatamente após o ocorrido. A ocorrência então foi registrada aí como para que os fatos sejam apurados. No boletim consta a tipificação relacionada ao artigo 32 da Lei de Crimes Ambientais, que se trata de maus tratos contra os animais. Até o momento não há registro aí sobre o paradeiro do veículo envolvido, nem possível autor aí desse atropelamento ali no setor Taninho. Então ela registrou o boletim de ocorrência aí na Delegacia de Polícia Civil. Olha, um acidente de trânsito foi registrado na manhã de ontem. Mobilizou equipes ali da Polícia Militar, né? Após a colisão entre um automóvel e uma motocicleta ali nas proximidades de uma concessionária, né? Localizada ali na Avenida Alessandro Marchior. Segundo o registro policial, a ocorrência aconteceu por volta das 11 horas. A equipe da Polícia Militar foi acionada pelo Copom para verificar aí a informação de que havia esse possível acidente de trânsito ali no local, e ao chegar no local da ocorrência, os policiais ouviram aí a versão apresentada pela vítima, que conduzia um automóvel ali pela Sexta Avenida, né? Conforme relata, enquanto trafegava ali regularmente pela via, uma motocicleta teria avançado a sinalização de pare, a parada obrigatória que existe ali no cruzamento, provocando a colisão contra o veículo dele. Com o impacto, o veículo da vítima sofreu danos consideráveis aí na parte dianteira esquerda. Entre os prejuízos registrados aí estão avarias no farol, para-lama, para-choque, né? As lesões materiais foram documentadas aí por meio, inclusive, de fotografia anexadas nessa ocorrência. Durante os procedimentos ali de apuração, os militares abordaram o condutor da motocicleta envolvida no acidente. Foi constatado que o motociclista, o autor aí, né, da colisão, não possuía carteira nacional de habilitação, né, condição que configura infração e também motivou a lavratura de um termo circunstanciado de ocorrência. Além da falta de habilitação, os policiais verificaram outras irregularidades. A motocicleta, gente, utilizada aí pelo autor, estava com licenciamento vencido há mais de década, apresentando atraso desde 2013. Diante da situação, o veículo foi retido pelas autoridades aí, foram confeccionados os respectivos autos de infração de trânsito. O registro também destaca que as condições da via, né, eram adequadas no momento do acidente. A sinalização encontrava-se visível em perfeito estado de conservação, não havendo fatores externos que pudessem contribuir para a ocorrência. Conforme observado pela equipe policial, não havia chuva nem neblina, né, qualquer condição climática aí que comprometesse a visibilidade dos condutores. Então, em razão aí da condução de veículo automotor sem habilitação, foi lavrado o termo circunstanciado de ocorrência contra o autor. Tá certo? A vítima já do veículo estava com a documentação em situação regular e possuía aí a habilitação válida, sendo liberada no local após os procedimentos policiais. Então, essa ocorrência também foi registrada. Olha, essa ocorrência aqui, antes da gente ir pro intervalo, um caso de suposto dano a patrimônio foi registrado na delegacia nessas últimas horas.
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0: 10 horas 28 minutos, 10h28. Após o motorista relatar aqui no boletim de ocorrência que teve aqui o retrovisor do seu veículo quebrado durante o desentendimento ocorrido ali em uma via pública, especialmente ali na Avenida Coqueiros, na Avenida aí no Resende, aqui no setor Cruvinel, aqui pertinho da nossa emissora. De acordo com o boletim de ocorrência, o fato aconteceu por volta de 1h50 da tarde. A vítima informou que trafegava normalmente aqui pela via, né? Aqui pela Avenida Coqueiros, quando chegou ali nas proximidades de uma empresa, localizada ali às margens da via. Segundo ele aqui no boletim, naquele momento havia um caminhão tentando deixar a garagem ali do estabelecimento. Para facilitar a saída do veículo, né, de grande porte, o autor aqui desse dano ao patrimônio teria se posicionado no meio da pista, à frente ali dos automóveis que circulavam pela avenida, fazendo sinal ali com a mão para que os condutores interrompessem o trânsito e esperassem ali a saída do caminhão, para facilitar para o condutor do caminhão e também para a segurança ali dos condutores que estavam trafegando. Ainda conforme apresentada pela vítima aqui no boletim de ocorrência, ele estava com pressa, acabou não atendendo ali a solicitação para o autor ali, né, de parar o veículo e de esperar. Ele achou que tinha uma oportunidade de passar rapidamente e ele passou. Diante dessa situação, o camarada que estava ali segurando o trânsito, né? Ele acabou se irritando e agiu grosseiramente, com agressividade, desferindo um soco contra o retrovisor externo do lado do motorista, do veículo aí, da vítima aqui que registrou o boletim de ocorrência. O impacto teria provocado danos ao equipamento, caracterizando em tese crime de dano, previsto no artigo 163 do Código Penal. A ocorrência foi registrada pela Polícia Civil para apuração aí dos fatos e possíveis adoção aí das medidas legais cabíveis, já que a vítima sentiu lesada aí e procura ressarcimento desse dano. O registro não menciona agressões físicas, né, entre os envolvidos, nem aponta ferimentos, apenas o prejuízo relatado aí, que se refere exclusivamente ao dano causado no veículo da vítima. A ocorrência foi formalizada na Delegacia de Polícia Civil, deve ser analisada pelas autoridades competentes, que poderão ouvir aí as partes envolvidas, inclusive consta aqui o nome dos envolvidos nessa situação, né? Para buscar possivelmente eventuais testemunhas, verificar a existência de imagens de câmeras de segurança ali da região, para esclarecer essa circunstância aí, né? O caso, então, foi enquadrado como dano consumado, uma vez que, segundo a narrativa apresentada aqui pela vítima, o retrovisor do veículo sofreu avarias após a ação atribuída ao autor. 10 horas 31 minutos, 10h31, mais um show do intervalo. Eu volto daqui a pouco, não saia daí.
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0: 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E a Econômica, né? Meu amigo Eli Eustáquio e toda a turma da Econômica sempre com a gente aqui no nosso programa. 10 horas 35 minutos, 10 e 35. 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
0: 10 horas 36 minutos, nota de falecimento. A funerária Santa Rita de Cássia, Real Pax e familiares comunicam com o pesar o falecimento de Aldon Martins Carrijo. O corpo será velado no Memorial Real Pax, sala 4, a partir de meio-dia. O sepultamento será realizado às 17 horas. No cemitério municipal aqui da nossa cidade. A família enlutada agradece as manifestações de apreço e afeto. Com pesar, comunicamos o falecimento de Aldon Martins Carrijo, conhecido Aldon do Cartório.

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1: Horas 38 minutos, 10:38, nós estamos de volta com a segunda parte do nosso programa Plantão Policial nessa manhã de sexta-feira. E toda sexta-feira a gente tem o quê? A gente tem bate-papo de DEAM. Por aqui já se encontra Adriano Costa, nós estamos ao vivo aqui através do Instagram Eldorado em Foco. Inclusive, nós temos dois Instagrams. Nós temos o Eldorado FM Mineiro Social, né? Que a gente posta aqui as promoções, os vídeos, inclusive tem o vídeo da Copa, né, Andrezão? Tem o vídeo da Copa rolando, se eu fosse você, eu passava lá, já comentava e divertia com a equipe da Rádio Eldorado lá. E nós temos o Eldorado em Foco, que é só para notícias, só para informação. Então nós estamos ao vivo aqui através do Eldorado em Foco. Obrigado pelo carinho e obrigado pela audiência. Adriano Costa, semana produtiva na Delegacia de Atendimento Especializado da Mulher, né, a DEAM da nossa cidade, inclusive com várias ocorrências e várias informações esclarecedoras aqui no nosso programa. Bom dia, seja bem-vindo mais uma sexta-feira.
2: Bom dia, Newton Júnior, bom dia a todos os ouvintes da Rádio Eldorado, Plantão Policial. Eu quero agradecer aí pela oportunidade que sempre a Eldorado está aí com as forças de segurança. Ontem o doutor Arulo esteve aqui falando, né, dos golpes. Hoje nós vamos estar falando aqui da Delegacia da Mulher. Quero aqui também que vocês aí das redes sociais, do Instagram, continue com a gente aqui para vocês verem o que tem acontecido aqui no nosso município, na cidade de Mineiros.
1: Pois é, hoje, sexta-feira, né? A gente, como todas as sextas-feiras nós fazemos, é trazer aqui, o programa tem esse caráter, né, de informação, de elucidar para as mulheres aí os direitos que elas têm. Afinal de contas, cada dia que passa, né, Adriano, tem crescido aí o aumento dos crimes contra as mulheres, apesar que a lei está mais branda. Inclusive nós vamos falar aqui de novas leis que vão amparar aí essas mulheres, a família dessas mulheres. Essa semana algo chamou a atenção, Adriana, e eu queria que você já começasse o bate-papo de DEAM, nosso papo de DEAM, trazendo essa ocorrência que o camarada agrediu ali a sua amada, digamos assim, né? Porque de amar, o cara que faz isso, amar, ele não ama nada. Mas é só pra gente poder entrar no assunto aqui. Ele agrediu ela, lhe desferiu várias capacetadas, machucou a coitadinha, mas quando a polícia chegou lá, parece que ele virou um menino, porque começou a chamar pela mãe. Como é que foi? Conta pra gente como é que foi essa ocorrência, onde ela aconteceu, conta pra gente,
2: Adriano. Exatamente, Newton Júnior, esses covardões, né? Eles não param aí de cometer delitos no nosso município, mas a lei, graças a Deus, a DEAM, a Delegacia Especializada no Atendimento à Mulher, tem colocado atrás das grades essas pessoas aí, esses infratores, esses covardes que vêm cometendo esses delitos. O que que aconteceu, ô Newton Júnior? A vítima convive há 6 meses com o autor. E aí, durante o período durante esses seis meses, ela teria sido agredida verbalmente, fisicamente, você entendeu? E ela nunca teve coragem de poder fazer essa denúncia. Aí ela relatou que na data supraciada, né, das agressões, o autor pegou, Newton Júnior, discutiu com a vítima, pegou a cabeça dela, bateu várias vezes a cabeça dela na parede, né? Causando ali um grande inchaço, um galo muito grande e um machucado muito grande em seu crânio, junto com várias capacetadas. E o que que o machão fez? O covardão foi lá e desligou as redes sociais, tirou os cabos, para ela não poder fazer ligação para ninguém, não ter contato com familiares ou com a polícia. E aí ele deu um momento de bobeira, ela conseguiu ligar o cabo e conseguiu entrar em contato, né, com a polícia militar, que de bate-pronto chegou ao local. Quando ele viu que a polícia chegando, Newton Júnior, ele tentou sair de fininho. Covardão, molecão, agressor de mulher, correu. Só que o quê? A polícia é preparada, Newton Júnior. Pegou, né, esse agressor, esse covarde, que você não passa de um covarde, e colocou atrás das grades e dando amparo total a essa mulher. Pra você ver, Newton Júnior, com 6 meses, esse covardão já mostrou as suas garras. Mulher, preste atenção quem você coloca dentro da sua casa. Nós estamos aqui para te defender. Nós estamos falando aqui todas as sextas-feiras o que tem acontecido, os crimes que tem acontecido. Infelizmente, no primeiro encontro é rosas, é flor, é beijo, é abraço, é meu amor, né, Newton Júnior? E passa aí algum mês, dois meses, o sintoma aparece.
1: Aparece.
2: É uma agressão verbal, é um xingamento, é a proibição de usar uma roupa, é a proibição de falar com algum amigo do trabalho, é pegar o WhatsApp, pegar o telefone da mulher e ficar vasculhando, você entendeu? Aí já começa, né? Você pode ficar com a pulga atrás da orelha, antes que seja tarde, você já acaba esse relacionamento, que não vai dar certo. Porque a mulher, Newton Júnior, ela tem o dom de ser livre, de dar a luz, né? De dar a luz ali, de amamentar, de dar a vida, e tem covardões, né? Tem traste desse daí, né? Que acha que a mulher é um objeto dele, que tem ela a hora que quer. Inclusive, Newton Júnior, eu encontrei um rapaz esses dias, fui no mercado, ele parou e falou assim, eu tive conversando com um amigo meu, e eu acho que você falou dele lá no rádio, ele ficou com raiva do C, ele ficou bravo. Deixa eu falar uma coisa pra você aqui, ó.
1: Aqui não tem minhas verdades,
2: aqui,
1: não.
2: Aqui, moço, não passa manteiga no bigode do gato, não. Aqui não é filho de pai assustado, não. Eu já falo aqui, se você não quer virar notícia, não envolve com a polícia. E tem mais um recadinho. Tenta a sorte que o azar é certo. Isso eu sempre falo, Newton Júnior. Eu não tenho medo, não. Você sabe por quê, Newton Júnior? Eu não fui escolhido. Eu escolhi, não, Newton Júnior. Eu fui escolhido pra estar onde eu tá. Tem 16 anos que eu estou à frente da segurança pública do nosso município. Não tem nada que me desabona na segurança pública, Newton Júnior. Eu tô aqui pra falar de crimes. E se você for uma pessoa consciente, seu covarde, você vai ter que tampar a mão na consciência e falar, realmente eu sou covarde, eu cometi o delito. Agora você tá achando ruim de eu chamar você de covarde? Eu vou te dar outro adjetivo pra você. Pior ainda do que esse, que eu não posso falar aqui ao vivo, mas que eu te falo pessoalmente. Você entendeu? Então nós estamos aqui pra defender sim, quanto eu, quanto o Newton Júnior, a lei que ampara as mulheres, Dr. Júlio César Ana Vargas, que é o delegado titular da DEAN, tem batido firme nessa tecla, tem colocado atrás da grade essas pessoas, esses homens, esses malfeitores que têm agredido, que têm ameaçado, que têm feito e espancado as suas mulheres, as suas genitoras, as suas mães, as suas namoradas, porque inclusive, doutor Júnior, agora começou na escola, o cara ali, o adolescente, tem um namorinho, ele vê isso dentro da sua residência, ele começa a fazer com a namorada a mesma coisa que ele vê o pai fazer com a mãe. Isso começa dentro do lar. E aqui não, aqui nós temos a DEPAI, que é a Delegacia do Menor Infrator, né? Onde nós estamos também tendo essas ocorrências de bullying também, você entendeu? Onde os homens agora estão querendo fazer bullying com as mulheres porque eles são recusados de relacionamento. Ai, eu fui excluído, ai, eu não fui correspondido.
1: Me rejeitou, né?
2: Me rejeitou, eu não fui correspondido. Se você não foi correspondido, meu amigo, era o direito dela, o direito de ir e vir dela, o direito de escolha dela. Né? Só que você não esquece, não, que essa menina tem pai. E tem pai que tem coragem.
1: Os homens, nós estamos vindo de uma seara de homens que não estão conseguindo, não estão aguentando ouvir não, ser rejeitados. Homem forte, né? Homem forte, ele aguenta ouvir não. Porque a vida nos ensina que nem toda a vida, você ouviu crescendo ouvindo sim toda a vida da
2: nunca,
1: sua vida?
2: Nunca, minha vida nunca foi ouvindo sim, inclusive, doutor Júnior, eu fui criado da maneira, porque meu pai era policial, meu pai foi delegado naquele tempo antigo, depois foi escrivão da polícia, meu pai passou por 47 anos de segurança pública, meu pai teve. Meu avô era oficial de justiça, então eu vim da área militar, então eu tive uma criação muito rígida nesse caminho, você entendeu? Então, a maioria das vezes era não, era raro ter um sim, Newton Júnior. Pra quê? Pra você criar forte, pra você nascer forte, Newton Júnior. Pra você ver que o mundo não é uma bola que todo mundo vai te blindar, não, Newton Júnior.
1: É.
2: Você entendeu? Aí muitas vezes tenta blindar o filho, tenta blindar ele, e aí chega lá fora, a realidade é diferente, ele vai ficar um menino depressivo, você entendeu? E quando o pai e a mãe fazer falta na vida dessa criança, aí é a hora que começa a desencaminhar as coisas.
1: Olha, o que eu entendo e vendo como tudo está se ocorrendo, eu leio muito, vejo muito conteúdo de psicólogos, né? De saúde mental, e o que eu percebo é o não faz homens fortes e o sim, homens fracos. Por que que nós temos essa leva de homens fracos que não? Porque aquele ditado, o pai que fala assim, o que eu não tive pra mim eu vou dar pros meus filhos. Hoje nós temos filhos aí que não se esforçaram pra tirar sua habilitação que o pai foi lá e deu, Tem filhos aí que tem carro hoje porque o pai deu, que meninos que não souberam suar e saber o valor das coisas. Então foram criados naquela oratória de que o que eu não tive o meu filho vai ter. Isso é muito prejudicial. Inclusive em relacionamento, seu filho não saber ouvir o não de uma menina que não o quer, que não olha para ele, não o deseja. O homem forte, ele sabe ouvir não, e se ele for um homem verdadeiro, ao ouvir não, ele, cara, eu vou transformar esse não em um sim. Ele vai cativar ela, ele vai doçar a situação. Nós estamos numa era da sociedade onde o sim demais. Ah, eu não tive um iPhone, vou dar um iPhone pro meu filho. Seu filho, você pode perceber, filho hoje não respeita essa juventude. Essa era de juventude não respeita professor. Antigamente, Adriano, se o professor dentro da minha sala de aula, se eu fizesse algo e o professor falasse assim, Newton Júnior, eu vou conversar com seu pai a hora que eu topar ele na rua. Eu não dormia de noite. Hoje você vê vídeos aí, o aluno vai na cara do professor. Homens, pais fracos que não souberam falar não, impor limite. Nós estamos numa sociedade onde os pais não põem limite. Homens estão crescendo sem limites, estão fazendo as barbáries que estão fazendo.
2: Exatamente, Newton Júnior. Por isso nós temos essa delegacia do menor infrator aqui na cidade de Mineiros. E o que acontece? A escola, Newton Júnior, ela não educa seu filho, não. Ela ensina. A escola foi feita para dar um ensinamento. Quem educa filho é pai e mãe. E eu vejo pai e mãe querer agredir professor, agredir diretor, porque o diretor foi firme ali na sua ação e puniu ali aquele adolescente, aquele menor infrator ali que cometeu algum delito ali dentro da escola. E aí você vê o pai querer proteger. Só que ali na DEPAI não. Ali nós cumprimos a lei, o doutor Júlio César tem feito um excelente trabalho juntamente com o Gabriel que está ali. Eu quero até mandar um abraço para todos que estão ali na delegacia, Karine, né, todos os escrivões, todas as pessoas que estão ali fazendo o seu trabalho, fazendo aquela delegacia andar e ter a produtividade que tem hoje, Newton Júnior. Porque não é fácil, você sabe que não é fácil. Infelizmente, é muita investigação. As mulheres, Newton Júnior, têm falado muito sobre agressão, mas muitas ainda têm medo de denunciar. Mulher denuncia, procura o seu direito. Outra coisa que aconteceu na delegacia foi uma senhora que fez uma medida protetiva contra o seu ex-marido, foi casado um certo tempo, e ela teve que fazer uma medida protetiva, que ele andava ameaçando ela. E ela fez a medida protetiva, colocou o endereço da chácara, ela chegou lá na chácara e ele estava lá na chácara pegando mexerica, pegando laranja, pegando frango, lá na chácara com medida protetiva. O que que aconteceu? Ela tinha de bate-pronto o telefone da Patrulha Maria da Penha, foi ligado e ele foi conduzido, preso em delito flagrante, por descumprimento à Lei Maria da Penha aqui no nosso município. Então tá aí pra você ver que nós não estamos brincando, Newton Júnior. A polícia não tá brincando de ser polícia, não. A polícia tá fazendo o papel dela, principalmente a Dean. Quero parabenizar também o doutor Marcos Gomes, o doutor Haroldo, que teve aqui ontem, que é do JEIC, né? Que nós temos três delegados aqui atuantes do município de Mineiros. Vocês podem ver que nenhum crime fica repassado aqui, não. Dias atrás aí teve um crime que foi cometido aí, se eu não me engano, há 5, 6 anos atrás. Uhum. Foi feita a prisão. Você vê, os crimes são investigados. Às vezes demora um pouco, demora. Eu tô junto. Por conta do contingente de investigadores que nós temos no nosso município, que é desleal a regional. Uhum. Né? Se você conta aqui com 3, 4 investigadores na DEAN, você vê ali na regional no município de Jataí, lá eles têm 20, 25. Uhum. Né? Então é muito grande. Mas nem por isso nós deixamos de fazer o nosso trabalho, que é investigar e dar uma resposta para a sociedade, principalmente as mulheres que é ali na delegacia da mulher.
1: 10 horas 51 minutos, 10h51, esse é o bate-papo de DEAN aqui pela Eldorado. Adriano Costa por aqui, até as 11 nós estamos juntos. Eu tava vendo agora, tem uma lei nova, né? Essa lei atualiza a gente sobre essa lei que fala, né, sobre o camarada, né, numa situação, usar aí os filhos, usar aí. Conta pra gente, você vai trazer os detalhes e explica. Você tá com todas as informações aí, Adriano.
2: Exatamente, doutor Júnior. O Senado aprovou agora recentemente várias leis, né? Que alteram e ampliam a Lei Maria da Penha. Com destaque, Newton Júnior, eu vou citar três propostas que foram feitas, né? Que é o reconhecimento da violência vicária, Newton Júnior. Você sabe o que é a violência vicária, Newton Júnior? Sim. A violência vicária, Newton Júnior, é quando o agressor atinge os filhos, dependentes ou parentes para causar, né, sofrimento psicológico à mulher. Então ele vai lá, agride um filho, agride alguém da mulher, provocar ali
1: uma dor nela, né?
2: Uma dor nela, atingir ela psicologicamente, essa mulher. Então isso agora também vai virar crime, Newton Júnior. Essa pessoa também, essa agressora, vai pagar pelo crime. Chama violência vicária. A outra execução imediata de medidas protetivas, né? Que as medidas protetivas que garantem a execução imediata, senhor Newton Júnior, é de natureza civil, permitindo que esses juízes determinem o afastamento do agressor e a proteção da vítima de forma mais ágil, sem depender de ação judicial principal.
1: Olha aí.
2: Então é mais uma aprovação, uma grande vitória. Outra é a ampliação do prazo de denúncia. Antigamente, Newton Júnior, o prazo de denúncia era de 6 meses. Agora aumentou para 12 meses, Newton Júnior. Um ano, né? Durante esses 12 meses o prazo, a vítima tem que apresentar queixa, apresentar contra o agressor ali. Ela tinha 6 meses, agora ela tem, vai poder ter um ano para ela poder registrar, né? Contra esse agressor, contra esse covarde que tem cometido esse delito. Outra coisa que eu não quero deixar passar em branco foi a prisão também na cidade de Portelândia, ou na cidade de Santa Rita do Araguaia, onde foi preso dois traficantes, que responde aqui a delegacia, é o doutor Júlio César Deã, mas estava o doutor Marcos Gomes. Dois, um de 19, o outro de 21 anos de idade, preso pelo tráfico de drogas ali na cidade. E eu quero deixar para vocês que é usuário da erva danada, do entorpecente, a droga que foi feita, que foi apreendida junto com eles, tinha ali dejetos de cavalo.
1: Olha só.
2: Tinha dejetos de boi.
1: Já que a gente aqui no nosso programa, o plantão policial é campeão de audiência, porque aqui a gente não faz curva para falar. Se tá certo, a gente fala, se tá errado, a gente fala, a gente não passa a mão na cabeça, mas a gente também não molda muitas palavras, não. Tinha bosta de cavalo.
2: No meio da droga. Tinha bosta, casca de laranja, casca de limão. Ele fez uma verdadeira lavagem. Diz que aquilo lá, Newton Júnior, era pra dar propriedade à droga, pra droga ficar mais forte, e pra quem usasse, achar que era uma droga extra pra pagar mais caro.
1: Olha.
2: Então você que é usuário da marijuana, como eles falam, a famosa maconha, né? Aí da cidade de Santa Rita, vocês estavam consumindo, né? Merda de cavalo, falando propriamente dita, com casca de laranja, com casca de mexerique, com casca de limão. Foram conduzidos, foram presos, vão pagar os rigores da lei, e o recado já foi dado para eles, doutor Júnior. Ou vocês mudam de cidade, ou mudam aí que vocês acham que isso é profissão ser traficante.
1: Olha só, quem tá participando aqui, ó. Doutor Júnior, bom dia pra você, um bom dia especialmente pro Adriano Costa, manda um abraço pro Adriano, gosto muito dele, tô aqui ouvindo. A Elaine, lá na conveniência do posto São Mateus, a dona Maria, né? A dona Maria é mãe do bombeiro Wonder, a do 16º Batalhão, tá acompanhando o nosso programa.
2: A dona Maria era de Alto Araguaia.
1: Era?
2: Era Newton.
1: Sua conterrânea de lá?
2: Minha conterrânea, um abraço pra senhora dona Maria, pro Wonder, né? Pra filha dela que acabou.
1: A Elaine.
2: A
1: Mahara?
2: A que mandou agora a filha dela.
1: Sim.
2: Né, um grande abraço pra ela também. São pessoas de Alto Araguaia, mas que moram em Mineiros tem muito tempo. Né, o Wonder também é do bombeiro, um grande amigo meu. São pessoas muito queridas também. Né, então a gente tem um carinho muito grande por eles aí. E pelas pessoas, Newton Júnior, que escuta o plantão. Eu falo da seriedade do plantão policial, Newton Júnior, feito aqui na Rádio Eldorado. É mais de 90% da cidade ligada nesse horário do plantão. Você entendeu? Por isso a quantidade de pessoas, às vezes, que a gente manda abraço, porque as pessoas cobram, falam só, tô ligado, manda um abraço pra mim, não esquece de mim, não. Né? As empresas brigam por conta de horário aqui pra poder ter anúncio, porque é por conta da seriedade. É uma poucas as rádios que abrem o microfone pra segurança pública, Newton Júnior. Tá falando aqui junto e mais próximo da comunidade, dando ali, falando pelo povo, porque tem muita gente, Newton Júnior, principalmente a comunidade, eles têm vontade de falar, só que eles não têm como falar, e nós estamos aqui, nós somos porta-vozes dessa comunidade, né? E porta-voz também da segurança pública para poder expelir, repelir o crime aqui na cidade de Mineiros.
1: Aproveitar e mandar um abraço também para dona Silvana, né? A mãe da Fran e do Fernando, lá da Casa Caramelo, acompanhando o programa. Dona Silvana, espero a senhora convidar eu mais o Adriano para nós tomar aquele café, comer aquele queijinho caipira aí na Fazenda Cabaça, lá na região do Gaieiro, sempre ouvindo nós lá, viu, Adriano?
2: Um abraço pra todos aí do Gaieiro, né? São pessoas que estão sempre ouvindo, pessoal ali da região também do João Avelino. São pessoas que escutam muito também o plantão policial, você entendeu? São aqui cidades vizinhas, Portelândia, viu, Newton Júnior? Várias cidades vizinhas aqui do nosso município escutam o plantão policial, viu? Eu recebo mensagens, falo assim, ó, manda um abraço, eu sou aqui da cidade tal, os pessoal chacareiros, os pessoal que estão nas fazendas, né? A dona Lelé, o seu Alcinho, Alcides, né, que estão ali na região do Monte Alto. Um grande abraço para vocês, para todos os fazendeiros e o pessoal chacareiros que estão nos ouvindo. Sinta-se abraçado pelo Adriano Costa, pelo Newton Júnior, pelo carinho que vocês têm conosco aqui, e é recíproco esse carinho que a gente tem com vocês.
1: Sabe também. Sabe quem tá lá no João Avelino, tá sempre ouvindo nós? O seu Luiz. O seu Luiz é o sogro do Emerson, o Pangola, né? Tá sempre acompanhando. O seu Luiz falou, não, a hora nós vamos fazer um Canela Amarela, que eu tô esperando esse convite até hoje.
2: Seu Luiz, um grande abraço.
1: Seu Luiz.
2: Seu Luiz, né?
1: A dona Maria Pureza tá aqui com o rádio ligado, manda um abraço pro meu amigo Adriano Costa e Newton Júnior. Eu admiro muito Adriano Costa pela coragem, pela originalidade que ele tem, enfim. Quem mais está por aqui participando do nosso programa? A dona Francisca, Newton Júnior, você tá de parabéns, o Adriano Costa também. A gente precisa mesmo falar as verdades, porque tem muita gente precisando ouvir, né? O Arno Luiz tá lá em Primavera do Leste, mandando um abraço para você, Adriano. Ele é ouvinte, ele mora lá. O Arno, ele é do Sul, né? Mas ele passou muitos anos ali em Portelândia. Inclusive, ali em Portelândia, eu era menino ainda. Meu pai comprava bolachinha de nata que o Arno fazia. Pra mim, a melhor bolacha de nata que eu já comi na vida. E ele tá ouvindo, mandando um abraço pra você. Hoje ele tá lá em Primavera do Leste.
2: Um grande abraço, Arno, pra você. Eu te falei, acabei de falar, são pessoas de vários municípios. Quando eles não estão com rádio, eles estão com o aplicativo.
1: Sim.
2: Da Rádio Eldorado. Inclusive, eu quero abrir aí pra vocês, ó. Acesse aí, entra no Google, digita aí Rádio Eldorado, vai lá no cantinho, lá em cima do lado direito, clica lá em ao vivo, que às vezes você não tem um rádio, mas tem um celular, você escuta ao vivo o plantão policial aqui, né, as notícias, o que a gente tem falado e relatado as ocorrências aqui.
1: Com certeza. Também quem tá ouvindo a gente lá em Teixeira de Freitas, na Bahia, o Toim Coimbra, né, tá com o rádio ligado lá, tá com o aplicativo lá no 12 ouvindo aqui a Eldorado. A Bárbara tá falando assim, ó, Newton Júnior, tô aqui na Fazenda Cerrito 2, e eu gosto do Adriano, acho ele que ele é o cara, Newton Júnior. Eu admiro o trabalho dele, gosto principalmente do tom de voz. Você sabe o que ela falou aqui? Ela falou, quando eu ouço o Adriano falar, eu me sinto protegido, olha só, eu me sinto protegido. Ou seja, as mulheres têm essa sensação da proteção de quando um homem se posiciona mesmo e fala as verdades.
2: Exatamente, Newton Júnior. E nós estamos aqui, viu, Bárbara, para proteger vocês. Vocês, mulheres, vocês têm um respaldo totalmente aqui na DEAN. Pode estar me procurando, pode estar procurando a DEAN. Vocês vão ser assistidos aqui no nosso município, porque a gente vê poucos municípios hoje no Brasil tem uma delegacia especializada em atendimento à mulher. Só que para isso acontecer, para você ser livre desses agressores, você também tem que ter a sua iniciativa de poder fazer a denúncia, né? Eu falo que o primeiro amor é o amor próprio, Newton Júnior. A pessoa tem que ter o amor próprio para depois ela poder amar alguém, né? Então a gente tem sempre falado isso aqui, a gente tem sempre procurado. Eu quero até dar um recado, Newton Júnior. O sistema da polícia tá fora do ar desde de manhã. Aconteceu um problema estadual no estado de Goiás. Então o sistema da polícia está fora do ar, viu, Newton Júnior? Então, assim, alguns boletins vai demorar um pouco para ser relatado. Então a gente quer avisar para ter calma, às vezes o WhatsApp, né, pra gente responder por conta disso, por conta desse sistema que está fora do ar. Mas nós estaremos lá. Sempre falo, Newton Júnior, a ADEAN é o quê? É pra você ser uma pessoa atendida. É por você e para você,
1: tá, ADEAN aí. Mineiros. Telefones para as informações. Enquanto você vai procurando aí, deixa eu mandar um abraço especial aqui pro Wesley Coquim. Tá lá já na dona Celi pra almoçar, né? Vai pegar a boia na casa da mamãe hoje, né? Tá lá juntamente com o pai das moças, que é o pai dele, acompanhando o programa, né? Com rádio ligado. Coquinho, obrigado, viu? Pela sintonia. A dona Antônia também, ó, também, Newton Júnior. Gosto de ouvir o Adriano falar. Ele fala bem, posiciona bem. O Sidney tá na sintonia também com o rádio ligado. Tá na sintonia. Um beijo pra você. A dona Maria Célia, Newton Júnior, manda um abraço aí pro Adriano. Eita, que plantão bom. Tem que falar mesmo, Newton Júnior. Não pode esconder, não. Tem que ser preto no branco, ela tá dizendo aqui.
2: Exatamente, doutor Júnior, eu quero mandar um abraço para todos vocês que estão nos ouvindo aí, sinta-se abraçado, eu estou aqui por vocês, eu mais o Newton Júnior fazendo plantão policial. A gente sabe, né, que as represálias às vezes é grande, doutor Júnior, de bandido, de traficante, de tudo que, ai, que quer mandar para cima da gente, só que aqui não, doutor Júnior, além de ter coragem, nós temos Deus no coração e isso. Sabemos do nosso poder, nós estamos aqui para proteger. Muitas vezes, doutor Júnior, o pessoal não sabe o risco que a gente corre, falando de ocorrência, falando de crimes, porque a perseguição bandido, você sabe que ele é sem escrúpulo, né, doutor Júnior? Só que toda Laranja tem sua caixa, né? Uhum. Ele sabe onde é que ele vai, você entendeu? Então nós não vamos deixar de fazer o plantão policial. Nós estamos aqui relatando, falando. E o que eu falo? Não quer virar notícia, não se envolve com a polícia. Nós vamos falar assim. Se tem um filho que agrediu a esposa, se tem... Quem foi que foi, nós vamos falar. E não tem manteiga no bigode do gato aqui não, porque a transparência e o compromisso que nós temos é com a nossa população mineirense e com nossos ouvintes aqui do rádio.
1: Tá certo. Passa os telefones pra gente poder deixar para as pessoas poderem fazer denúncia, procurar a Dean, que está sempre à disposição.
2: Exatamente. É bom a gente estar falando, Newton Júnior. O que é que acontece? A DEAM funciona de segunda a sexta-feira, das 8 ao meio-dia, das 14 às 18. Passou desses horários, das 18 horas, ela funciona como plantão. Você pode estar ligando no 190, você entendeu? Ou na Patrulha Maria da Penha, que é o 649-9971-1246. 649-9971-1246. E o telefone da DEAM é o 64-2880172. 64-2880172. Funciona o WhatsApp também. Eu quero deixar os meus abraços aqui, Newton Júnior, que a lista você sabe que é meio comprida, Newton Júnior.
1: Pode mandar, fica à vontade.
2: Eu quero mandar um abraço aqui pro meu amigo Mariuzan, meu amigo Miro da Eletrônica. Miro, um grande abraço pra você, um grande amigo meu, a dona Alcira, o seu Antônio, a dona Dina Márcia, meu amigo Nucim, meu amigo Ailton Cabeleireiro e sua esposa, a dona Alcina, a dona Marisa e o seu Zé Carlos, o pessoal lá do Chapolin, meu amigo Chapolin Rodas, a dona Guida, a dona Aparecida, conhecida como Cidinha da Lavanderia, meu amigo Bico Doce, a dona Erilene da Fazenda Pinguela, meu amigo Diomedes, pai do Jades, DJ Jades.
1: DJ
2: Um grande Jades. Abraço pra você, meu amigo Jades, né? A dona Baianinha e seu França, a dona Maria Pescadora lá no João Avelino, meu amigo Edson lá do João Avelino também, a dona Marinalva, né, juntamente com o seu neto, o Juliano, né, que é o neto da dona Marinalva, um grande abraço, Juliano, o Lisandinho do caminhão, que teve na delegacia fazendo a visita, um abraço, o seu Flauri lá do João Avelino, a dona Aparecida, filha do meu amigo finado Zé do Ox, a dona Eva, a dona Lúcia, a dona Vânia, que mandou mensagem aqui pra mim agora, meu amigo Maurino, lá do Let's Bar, pai da Thaís, que é a esposa do meu amigo DJ Jads, um grande abraço pro senhor, pra sua esposa, o Carlinho Fusco, o Cafurré, dona Maria Pureza, o Brego, o Batista, o Carrijo Cabeleireiro, meu amigo Eduardo, motorista dos ônibus, um grande abraço, dona Edjane, o seu Edivaldo, dona Lúcia, lá do João Avelino, meu amigo Edson, também do João Avelino, pessoal da Chácara Resgate, a dona Eronise, o Elismar, a dona Nilva, meu amigo Dandan ali do posto, a dona Sirlene, o Tchãozinho do Porco, a dona Rose, né, e a Adila da Fazenda Matão 2, a dona Sirlei da Gueroba, dona Sirlei, um abraço, meu amigo Neto, o Zezinho da Celaria, o Bianco, o meu amigo Gordinho do Som, o Negão lá da Infinity, e o pessoal ali do ML, viu, o pessoal ali, o meu amigo Messias, o meu amigo Fagundes, são pessoas que estão também estão sempre ligadas aqui no plantão policial, entendeu? Então a gente tem um compromisso muito grande de estar falando o nome dessas pessoas, são pessoas que estão todos os dias ligadas aqui no Dom João, no plantão policial. Então quero desejar um final de semana abençoado, que o Senhor Jesus Cristo, Nossa Senhora, abençoe seu lar, abençoe sua vida, cuidado com o exagero de bebida, né? Que ela é o maior causador hoje da violência doméstica, né, nas casas aí. Então nós ficamos por aqui, fica um grande abraço, se Deus quiser e Ele quer, na sexta-feira que vem nós estaremos aqui de novo, né, falando das ocorrências, falando dos crimes que cometido aqui no nosso município. Não quer virar notícia, não se envolve com a polícia. Um grande abraço.
1: Final de semana que vem tem muito mais aqui no nosso programa, segunda-feira a gente se encontra aqui às 10 horas da manhã, mais um plantão policial. Os contatos aí que tá me solicitando, eu vou solicitar para você no privado. Tá bom? Na sequência vem novena de Santa Chagas, depois tem o programa de esporte, depois na sequência tem o campeão de audiência Sala do Povo, enfim, com muitos convidados, fique ligado na programação da sua Eldorado, porque aqui você é muito mais feliz. Bom final de semana, que Deus cuide de você, assim como Ele cuida de mim. Final de semana a gente tá de volta.
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0: chegou o momento de dobrarmos o joelho, elevarmos nossa alma. No sétimo dia da novena perpétua de Jesus das Santas Chagas. E eu convido você a mandar as suas intenções, 41-3221-6060. Rezemos. Por suas santas chagas, suas chagas gloriosas, o Cristo Senhor me proteja e me guarde. Senhor Jesus, foste levado na cruz, para que por vossas santas chagas sejam curadas as de nossas almas. Eu vos louvo e agradeço pelo vosso ato redentor. Carregaste em vosso próprio corpo os meus pecados e de toda a humanidade. Nas vossas santas chagas coloco as minhas intenções, minhas preocupações, ansiedades e angústias, minhas enfermidades físicas e psíquicas, meus sofrimentos, dores, alegrias e necessidades. Em vossas santas chagas, Senhor, coloco minha família. Envolvei, Senhor, a mim e meus familiares, protegendo-nos do mal. Senhor, ao mostrar vossas santas chagas gloriosas a Tomé, e o mandando tocar em vosso lado aberto, curaste da incredulidade. Eu vos peço, Senhor, permita-me refugiar em vossas santas chagas, e por mérito desses sinais de vosso amor, curai a minha falta de fé. Ó Jesus, pelos méritos de vossa paixão, morte e ressurreição, dai-me a graça de viver os frutos da nossa redenção. Filhos queridos, povo amado de Deus, chegou a hora do testemunho. E como é importante, porque nós ficamos edificados de um Deus que fez, de um Deus que faz, de um Deus que realiza maravilhas em nossa vida. Veja esta maravilha agora.
1: O meu netinho Mateus, de 4 anos, que nasceu com bronquite, com asma, e já tinha sido internado, e muitas crises ele já teve. Minha filha e meu genro sofriam muito, e nós, toda a família. Nós estávamos diante do Terço da Misericórdia, às 15 horas, eu e minha filha, e a gente chorava, porque o Mateus estava com febre alta, e estava deitado no sofá, não levantava a cabeça, estado assim, de sofrimento. E eu coloquei toda a minha fé naquele terço, eu e minha filha, rezando. Terminamos de rezar o terço. Quando nós terminamos o terço das Santas Chagas, o Mateuzinho saiu do sofá, veio em nossa direção, pegou uma bola e começou a brincar de bola. E eu falei para minha filha, falei: Renata, o Mateuzinho está curado pelo poder do sangue de Jesus, minha filha. E amanhã a mãe vai ligar para Curitiba e nós vamos, eu vou ser mensageira, líder da capelinha das Santas Chagas. E hoje, com a graça de Deus, meu neto está curado. Eu sou mensageira na minha cidade. Graça alcançada é graça testemunhada. Toca o sino, sacristão!
0: Filhos amados, e vamos à bênção da casa. Que a vossa divina bênção os acompanhe. Que o Espírito Santo ilumine os seus pensamentos e que seu poder haja por eles em toda parte. Tudo que se encontra nesta casa, os que nela entram, os que dela saem, que Jesus, nas suas santas chagas, nos abençoe e vos preserve do mal, para que nenhuma desgraça se aproxime de vós. O Senhor vos abençoe e vos guarde, que Ele faça seu rosto brilhar sobre vós, que Ele se compadeça de vós e vos dê a paz. Em nome do Pai, do Filho e do Espírito Santo. Amém.
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1: Olá, bom dia, minha gente. Obrigada pelo carinho da audiência aqui na Rádio Eldorado e no Onda Solidária. Hoje é sexta-feira, 29 de maio. Eu sou a doutora Flávia. Amigos, hoje vamos falar sobre uma situação que aflige muitas pessoas, muitos trabalhadores. É aquela sensação de estar sempre corrido. E isso tem nome. É a síndrome da pressa, ansiedade do tempo. E isso, amigo, gera um desgaste físico, mental enorme, dando a impressão que você nunca fez suficiente, podendo até desenvolver patologias mais graves, como burnout, depressão, pânico e, dentre outros, desvios comportamentais. Então, ouvintes, se você tem aquela sensação de estar sempre atrasado, sem de fato estar, aquela sensação de urgência, tipo, tenho que chegar logo, vou me atrasar, sendo que, na realidade, está longe disso. Tem pessoas que acordam antes mesmo do celular despertar e já fica ansioso, agitado, para desenrolar o dia, para começar o trabalho, se irrita constantemente com o trânsito, fica aflito com congestionamento. Olha, são características da síndrome da pressa. Pois então, ouvintes, o que será que desencadeia essa síndrome da pressa? Sem dúvidas, amigos, é o estilo de vida moderno, é o excesso de tarefas, é o acúmulo de responsabilidades, é o perfeccionismo, é a hiperconectividade com telas. Tem pessoas que estão com o computador na frente e mais dois celulares do lado. E quem sofre com a síndrome da pressa gostaria que o dia tivesse mais do que 24 horas. Tem pessoas que sofrem uma pressão tão grande no dia a dia com a correria extrema e vai indo, até que o corpo não aguenta. E aí, como eu disse, pode virar um problema de saúde, burnout, depressão, pânico, ansiedade, dentre outros. A síndrome da pressa é alimentada pela ansiedade, pela urgência e também pela dificuldade em relaxar ou desligar. Pessoas que sofrem com a síndrome da pressa sempre antecipam as preocupações. Por exemplo, a pessoa que está vivendo hoje, o trabalho hoje, está também ligada no de amanhã, no do final de semana, nas atividades que vêm, que ainda estão por vir. Ela não pensa só no hoje, ela está pensando no hoje, na manhã, no final de semana, no mês que vem. Isso é síndrome da pressa. E olha que também tem outros efeitos no corpo, como tensão muscular, os dentes rangem assim involuntariamente, conhecido como bruxismo. Isso leva a dor de cabeça constante, a mastigação é veloz, ou seja, tem tanta pressa que mal mastiga, só engole. Então, amigos, vocês que sentem assim, ou conhecem algum amigo, um familiar que vivem com pressa, agitado, querendo tudo para ontem, saibam que é possível minimizar ou até eliminar a síndrome, essa sensação de pressa, às vezes com a ajuda de profissional. Mas o que tem que ter em mente é a palavrinha mágica, equilíbrio. Buscar entender que as tarefas de hoje é de hoje, de amanhã para amanhã, do outro dia, assim por diante. O que não precisa ser realizado hoje, com certeza pode deixar para outro dia. Tem que ter esse equilíbrio. Só tem uma coisa, meus amigos ouvintes, que não pode deixar para amanhã. É cuidar da nossa saúde. E quem vive com pressa, infelizmente, vai afetar a saúde. Então, vamos pensar na saúde em primeiro lugar e buscar manter esse equilíbrio diário.
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1: E agora, semeando a solidariedade, essa semana eu quero agradecer a dona Luzia, a dona Fátima, que fez desapegos para o Onda Solidária. Se você que nos escuta tem algo aí na sua casa, um utensílio, um fogão velho que ainda funcione, uma mesinha, uma cadeira que está ainda em bom estado de conservação e não tem serventia para vocês, lembre do Onda Solidária. Qualquer coisa, roupa, calçado, nós temos todo o apoio logístico de buscar aí na sua casa e levar para quem precisa. Fone do desapego 999600340. E conforme anunciado no programa anterior, havia chegado uma cesta básica de alimentos e ela vai para atender a dona Terezinha do Solar Betão. Nós vamos ligar para fazer a entrega. Para hoje, nós temos outra cesta básica de alimentos. Quem tiver interesse, vai deixando o nome aí novamente. Minha gente, eu vou ficando por aqui, desejando a todos vocês um final de semana abençoado, com muitas alegrias, sorrisos e solidariedade. Até a próxima sexta com mais um Onda Solidária.
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1: Muito bom dia, meu povo. São 11 horas e 23 minutos, 11:23 dessa manhã de sexta-feira, 29 de maio de 2026. Sextou, meu Deus, que coisa boa. 23 graus nesse momento aqui em Mineiros. E aqui é o Craquetel comunicando com você aqui pela 91,9 FM Eldorado, né? Programa Resenha Esportiva, com Carlos André, Craquetel, Luiz Carlos Lico e a nossa diretora Cleia Gouveia, né? Muito bom dia pra você que tá em casa, bom dia pra você que tá em qualquer lugar da nossa região, aqui em Mineiros, você que tá na chácara, nos sítios, nas fazendas, você da construção civil, você que trabalha nas lojas, nos supermercados, nas lanchonetes, você que é taxista, mototaxista, você que tá aí, ó, com o radinho ligado, nos ouvindo, muito bom dia para você também que é um servidor público municipal, porque nós temos audiência tremenda do servidor público municipal, muito bom dia para você. Hoje o programa Resenha Esportiva é um pouquinho mais rápido, mas com muitas coisas boas para você. Muito bom dia, meu amigo Luiz Carlos Lico.
2: Bom dia, Craquetel, bom dia, queridos ouvintes da Resenha Esportiva. Meu destaque é o Palmeiras e Cruzeiro goleia e fica no pote 2. E eu sou o Luiz Carlos Lico.
1: Luiz Carlos Lico, que já vem com muitas informações para todos nós. Luiz Carlos Lico, um abraço para você. Muito obrigado aí pela sua participação. O que que você tem de bom para nós aí, cara?
2: Vamos falar aqui da Copa Libertadores, né? Vambora. Que ontem fechou aí a fase aí de grupos, a sexta rodada de grupos aí. Ontem teve 4 jogos, né? O Cerro Porteño 2, Sport Cristal 0, o Palmeiras goleando o Júnior Barranquilla por 4-1, o Boca Juniors em casa, rapaz, perdendo para a Universidade Católica, e o Cruzeiro, né? O Cruzeiro ganhando aí do Barcelona por 4-0. Então o Palmeiras passando aí, quem passou aí pro pote 2 é o Palmeiras, o Cruzeiro, o Mirassol e o Fluminense. Aí no pote 1 ficou o Flamengo e o Corinthians. Então, Palmeiras, Cruzeiro, Mirassol e Fluminense poderá pegar o Flamengo ou o Corinthians hoje, a partir do meio-dia 30 aí, já tem a sorteio na CBF, para decidir aí a próxima rodada aí, as oitavas de finais aí da Copa, Copa Libertadores.
1: Da Copa Libertadores da América, que vem forte aí. Os times brasileiros com certeza irão se posicionar na frente. E ontem de jogo, Lico? Alguns jogos de ontem, cara. O que você pensou de alguns resultados de ontem aí?
2: Então, deixa eu falar aqui um pouquinho também da Copa Sul-Americana. Ontem, né, terminou aí também. Ontem só teve 2 jogos, né? O Tigre 2, Aliança Atlético 0, América de Cali 0, Maracá 0. E também na Copa, na Copa Sul-Americana, todos os brasileiros passaram, né? Uns em primeiro e outros em segundo, né? Então, assim, todos os brasileiros, tanto na Sul-Americana quanto na Copa do Brasil, foram classificados. Então, assim, ontem, né, teve 2 jogos aí dos brasileiros aí na Libertadores. O Palmeiras em casa, né, jogou, ganhou fácil aí da equipe do Júnior Barranquilla, porque ele não tinha chance, né, de passar, e o Palmeiras ficou em segundo aí no seu grupo. Quem passou em primeiro foi o Cerro Porteño com 13 pontos, o Palmeiras com 11. Então, aí o Cruzeiro passando aí por 4-0 diante de uma equipe boa do Barcelona de Guayaquil, né, e ficando aí também em segundo, vai ficar no pote 2. Então, assim, já tá traçado, e hoje à tarde a gente já sabe quais os confrontos.
1: Quais serão esses confrontos da Libertadores. Agora, pra mim, o jogo do Palmeiras foi normal. Palmeiras deu um show, como sempre. Não me surpreendi com o Cruzeiro. Não me surpreendi com o Cruzeiro ganhando 4-0, que é muito forte. E teve o jogo do Boca, que não é mais o Boca, um Boquinha, né?
2: Agora virou Boquinha.
1: Virou Boquinha lá na Argentina. Todo mundo que chega lá, até a Universidade Católica que chegou lá, ganhou do Boca.
2: Então, o Palmeiras, né, jogou, fez o dever de casa, o mando de campo seu do Palmeiras. O Palmeiras ontem tinha que entrar como entrou aí mesmo, pra poder ganhar o jogo e mostrar aí que tá firme e forte esse ano. Então, o pote 2 ficou assim: o Flamengo, o Independente Rivadavia, o Independente Del Valle, Universidade Católica, Cerro Porteño, LDU de Quito, Corinthians e Coquimbo Unido. Então, o pote 2 ficou aí: Rosário Central, Mirassol, Palmeiras, Cruzeiro, Platense, Estudiantes, Deportivo Tolima e o Fluminense. É, rapaz, 4 brasileiros aí no pote 2 e 2 aí no pote 1. Então poderá aí já ter confronto de equipes brasileiras nas oitavas de finais.
1: É, eu vou te falar uma coisa pra vocês: se não tiver confronto, vai passar todos os brasileiros, viu, Lico?
2: Com certeza.
1: É, rapaz, o pote do Palmeiras, do Flamengo e do Corinthians. É, eu acho que eu tô falando de pote. O pote do Palmeiras, do Flamengo e Corinthians ficou mais fraco que o do outro. O do Palmeiras ficou Fluminense, ficou Bragantino, ficou, mas não sei, ficou que, muito forte, cara.
2: Aqui só que tem um detalhe, é um pote, vai disputar pote 1 com pote 2.
1: É, não.
2: Então o pessoal do pote 2 vai pegar, às vezes, alguns vai pegar uns times bem fracos aqui do outro lado. Esse Coquimbo Unido não tem tradição, esse Rivadavia aqui
1: também não tem tradição.
2: O Independente Del Valle já tem, a Universidade Católica também já tem, o LDU também já até foi campeã. Então tem umas equipes aqui, eu acho que é o pote 2 que até é mais forte.
1: Ficou, dá pra ver aí, só clube brasileiro, bem rapidinho, perdão, Bragantino, Corinthians, Fluminense.
2: Não, Bragantino não. Ó, Mirassol, Palmeiras, Cruzeiro e Fluminense.
1: Ah, não tem nem que ver. Campeonato Brasileiro no
2: Flamengo
1: pote.
2: Flamengo e o Corinthians
1: no... Não, no pote 2 é um campeonato brasileiro à parte, rapaz.
2: Sim. Vamos de seleção agora?
1: Vambora dos nossos selecionáveis aqui com a gente.
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1: 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São 11 horas e 29 minutos. 11:29, Lico. Tem uma campanha pra nós aí, ó.
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1: É, pode trazer aqui na emissora, né? Quem tiver com os seus pertences aí, pode trazer aqui na emissora pra nós outro super campeão que chega aqui pra falar, né, Lico? Esse campeão novíssimo aqui na 91,9.
2: É, esse foi o último convocado, né? 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
1: É, um abraço pro meu amigo Frank, um abraço pra todo mundo aí na oficina e mais um super campeão aqui, um selecionável com a gente aqui. Esse é de primeira linha também.
2: É isso mesmo, né, rapaz? 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
1: É, um abraço pra essa turma aí do Banana Móveis. Eu só queria saber, Lico. 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
2: Ontem eu passei lá, Cracktel, ontem passei lá no Banana Móveis e conversei lá com os meninos lá, né? É, descobri lá o Ronildo, tem um irmão que trabalha lá, o Renato. Mandar um abraço pro Ronildo, pro Renato, pra Bianca, pra todos os funcionários. E o Ronildo é flamenguista e o Renato é palmeirense. Então, os dois irmãos lá, então, um abraço pra eles lá e pra todos.
1: É, eu só te falo uma coisa, lá é uma loja espetacular, viu? 11 horas e 32 minutos, 11h32. Olha, a funerária Santa Rita de Cássia, Real Pax e familiares comunicam com pesar o falecimento de Odon Martins Carrijo. O corpo será velado no Memorial Real Pax, sala 4, a partir do meio-dia, né? De hoje, 29/5/2026. E o sepultamento será realizado hoje, às 17 horas, no cemitério Parque Municipal de Mineiros. A família enlutada agradece as manifestações de apreço e afeto. Com pesar, comunicamos o falecimento de Odon Martins Carrijo, o mais conhecido como o seu Odon lá do cartório. Um abraço a toda a família aí e que Deus possa estar abençoando ricamente cada um de vocês aí.
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1: São 11 horas e 33 minutos, 11h33. Lico, quem chega pra falar com a gente aqui é meu querido Carlos André. Fala do Anápolis, que é campeão da Copa Centro-Oeste e garante vaga na Copa do Brasil. Chega mais aí, meu querido Carlos André.
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4: Olá, tudo bem? Muito bom dia para você, Luiz Carlos Lico, Craquetel, a toda a torcida do Mecão. Chegamos nesta sexta-feira, dia 29. Aqui Carlos André com destaque para o Anápolis, né? Clube, o nosso clube goiano conquistou a Copa Centro-Oeste. Olha só, garantiu vaga na Copa do Brasil e também premiação em dinheiro. É, o Galo da Comarca assegura lugar na terceira fase, hein? É na terceira fase da competição nacional do ano que vem. E ainda disputará o título da Copa Verde. O Anápolis conquistou a Copa Centro-Oeste, mesmo com a derrota por 2-1 para o Rio Branco do Espírito Santo, fora de casa. O resultado foi suficiente para o título, porque o Galo da Comarca havia vencido o jogo de ida pelo placar de 3-0 em Anápolis, né? Garantindo assim vantagem no placar agregado. Mais do que a taça regional, a conquista traz impactos esportivos e financeiros importantes para o clube goiano. Com o título, o Anápolis garantiu vaga direta na terceira fase da Copa do Brasil de 2027, evitando aquelas etapas iniciais, né, do torneio nacional e assegurando presença em uma fase que tradicionalmente oferece premiações elevadas. Olha só, então, o ano que vem, né, já pode preparar o Pix, né, CBF, para a equipe lá do Anápolis. Além da classificação, o Galo da Comarca embolsou R$ 400 mil pela conquista da Copa Centro-Oeste, valor que reforça o orçamento do clube para a sequência, né, desta temporada 2026. Então, os goianos na Copa do Brasil do ano que vem, né, o Goiás vai participar, o Atlético Goianiense, o Vila Nova, a Napolina e também a equipe do Anápolis. O futebol goiano ainda pode ter mais representantes na Copa do Brasil se algum clube conquistar o acesso para a Série A do Campeonato Brasileiro. O Anápolis ainda tem mais uma decisão pela frente, né? Como foi campeão dessa Copa Centro-Oeste, acaba de ser campeão, o time vai disputar o título da Copa Verde contra o vencedor da Copa Norte, definida entre Paysandu e Nacional do Amazonas. Olha aí, Paysandu ou Nacional do Amazonas, adversário, portanto, do Anápolis nesta final. Na prática, o Galo da Comarca já garantiu pelo menos 650 mil, hein? Olha só, R$ 650 mil em premiações somadas, né? Considerando o título da Copa Centro-Oeste e o valor mínimo assegurado na final da Copa Verde. E pode chegar a 800 mil caso conquiste também o torneio nacional regional. O principal prêmio esportivo, porém, já está assegurado, a vaga direta na próxima fase, ou seja, na terceira fase da Copa do Brasil em 2027, né? Ou seja, já entra na terceira fase. Aí, então, né? Parabéns à equipe do Anápolis, o conhecido Galo da Comarca, o Galo Carijó, que conquistou a Copa Centro-Oeste, garantiu vaga na Copa do Brasil e também premiação em dinheiro, ou seja, né, claro, reforçando aí os cofres, né, reforçando a conta bancária para a sequência da temporada e até mesmo já pensando no calendário de 2027.
1: São 11 horas e 37 minutos. Carlos André falou do Anápolis aí, o galo da comarca, Lico. O que é que a gente pode falar desse galo da comarca? Queira ou não, é campeão de algum torneio pelo Brasil, meu amigo.
2: Olha, depois de 60 anos, né? Aí o Anápolis levantando um caneco, né? E de uma Copa Centro-Oeste aí, para as equipes da capital de Goiás, não é tão importante, mas para uma equipe como o Anápolis é muito e super importante, né? Ontem, né? Antes de ontem, ele bateu aí a equipe do Rio Branco por 4-2 no agregado, ganhou o primeiro por 3-0, perdeu 2-1, 4-2 no agregado, então já tá na terceira fase da Copa do Brasil do ano que vem, então isso aí é muito, tem que só parabenizar, né, dinheiro.
1: Terceira fase entra dinheiro, moço.
2: Além de dinheiro também é visibilidade, ganha tudo, e agora vai disputar a Copa Verde diante aí da equipe do Paysandu. O Paysandu já ganhou essa Copa aí, se não me engano, por umas 4 vezes aí, já ganhou do Vila Nova lá no Serra Dourada, ganhou do Goiás no Serra Dourada, então assim, o Paysandu tá acostumado com essa Copa e o Anápolis não, então a gente tem que ver aí que hoje o favoritaço aí é o Paysandu diante da equipe do Anápolis, mas o Anápolis tá muito ajustadinho com o técnico, o Pisa, né, que chegou lá, organizou a equipe, então a gente vai torcer muito pra equipe do Anápolis conseguir mais um título aí, então é muito importante pra Anápolis e também pra equipe do Anápolis e pra Goiás.
1: É, o time da capital fala que não importa, deixa ficar Vila e Paysandu na final da Copa Verde e o Vila perde pra ver se não entra em crise.
2: É, mas assim,
1: eles não gostam de dar o braço a torcer, mas que é um torneio que valoriza, cara.
2: Sim, mas eu falo assim, que o Atlético, né, não teve interesse, o Vila Nova colocou até o sub-20 pra jogar, a gente fala nesse quesito, assim, nesse sentido, de não ter, porque eles não colocou o time titular, por isso que a gente fala que não teve tanto interesse, e o Anápolis teve, portanto, ganhou dinheiro, ganhou visibilidade e vai disputar mais uma Copa.
1: Eu acho que é 1 milhão e tanto nessa fase que você falou e que entra, 1 milhão e tanto, mais de 1 milhão e meio que ganha o Anápolis o ano que vem, e só pra fechar esse assunto.
2: Só lembrando também que lá tem um mineirense.
1: Tem.
2: João Pedro. É, João Pedro tá lá no Anápolis, fisioterapeuta do Anápolis. Então, assim, parabenizar ele, né?
1: Que ele é campeão, hein?
2: Campeão,
1: hein? Campeão, hein? E só pra lembrar, pra fechar aqui, quando falam de Copa Verde, Campeonato Goiano, o Vila, Goiás e o Atlético não ganham Campeonato Goiano, não. Os caras quebram o pau, cai treinador, igual você fala. Treinador quer manter aqui em Goiás, ganha o Campeonato Regional. Ah, mas não dá valor? Não dá valor até perder. A hora que perde, dá valor no campeonato regional. São 11 horas e 39 minutos. Tem que correr aqui, 11h39. Quem chega aqui agora, chega meu querido...
2: Gilberto Pereira.
1: O Gilberto Pereira, né? Tá lá no Abecate e ele é um camarada que nós gostamos muito. Eu, Lico, Carlos André, toda a nossa rádio gosta muito dele. E ele, todos os dias, quando tem um tempinho lá no Abecate, ele escuta nós. Fala com nós aí, Pereirão.
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5: Bom dia, meus amigos da FM Eldorado, querido Theo, Luiz, Carlos André, muita satisfação de estar falando com vocês. É realmente, a Série D é um campeonato bem complexo, principalmente para quem não começa bem, né? E isso é o momento que nós estamos. Faltam 2 rodadas. Temos ainda uma pequena possibilidade de classificação, ela não é fácil de se acontecer, mas eu sempre digo que enquanto a matemática não fecha, você precisa estar sempre trabalhando dia a dia, e também tem a instituição que a gente precisa respeitar.
1: É verdade.
5: Temos aí um jogo complicado contra o Betim, uma equipe que luta para consolidar sua classificação, e dessa forma a gente entra aí também com uma expectativa ainda de podermos temos sobrevida aí nessas 2 modalidades. Um grande abraço a todo o povo de Mineiros. Bom dia a todos os amigos.
1: É, bom dia, Pereirão. Aquele jogo contra o craque, é que tá faltando, Vilico. O jogo contra o craque é que tá faltando os 3 pontos pra Becate. É um treinador que você queria vê-lo no Mineiro Esporte Clube?
2: Ah, com certeza, né? O Gilberto Pereira, ele jogou em Mineiros em 91, 92, por aí, então fez um grande tripé de meio campo ali, juntamente com o Beto, com o Eutrópio lá, o Vinícius Eutrópio, então assim, a gente tem muita lembrança dele como jogador, né? E a gente sabe, ele como treinador já fez grandes trabalhos, assim, se ele vier pro Mineiros um dia, com certeza todo torcedor mineirense vai ficar muito feliz, porque é um excelente treinador. Além de ser um excelente treinador, é um excelente pessoa. A gente teve oportunidade já de conversar com ele, assim, nesses, quando a gente sai para transmitir jogos, né? Uma vez estava lá no Aníbal Batista Toledo, a gente conversou com ele lá, é um cara muito solícito, uma pessoa muito boa, por isso que a gente torce por essas pessoas humildes, assim como ele.
1: E de qualidade, né?
2: Claro.
1: De muita qualidade. Não é porque é meu amigo particular, não. Todo mundo sabe que eu, mas o Pereirão, a gente é amigo particular há muitos anos, né? Fizemos temporada no Caldas e Companhia Limitada, é meu parceiro, mas fora disso, eu tenho a mesma pensamento do Lico, eu gostaria de ver ele trabalhando no Mineiros Esporte Clube. 11 horas e 42 minutos, 11:42, essa seleção aqui é maravilhosa, Lico.
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1: 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Antes de eu falar essa nota de falecimento aqui, Lico, o de Jaime Martins, bom dia a todos. Se o Anápolis ganha a Copa Verde, abre uma vaga na Copa do Brasil 2027 para o estado de Goiás. Que coisa boa, né? Essa é uma vaga da Jataiense. Essa é uma vaga da Jataiense? Ou não é bem assim? Eu penso que não é. Eu penso que a vaga da Jataiense foi da vez passada agora que ele perdeu o jogo aqui pro Abecate de 2-1. Acho que não.
2: A gente tem que ver quem ficou em quinto lugar, né?
1: Quem ficou em quinto foi a Jataiense.
2: Então é.
1: Não. Quem ficou em quinto foi o Abecate.
2: Então é o Abecate.
1: É porque foi a disputa aqui que nós transmitimos o jogo lá em Jataí. Jataiense e Abecate ganhou nos pênaltis.
2: É verdade. Então ano que vem, Goiás, Vila Nova, Atlético, Anapolina e Anápolis já tá aí na Copa do Brasil, né? Igual tá falando aí, se ele ganhar a Copa Verde, abre mais uma vaga.
1: O Abecate.
2: Aí o Abecate.
1: Porque foi a quinta colocada. E o Nelson tá falando, bom dia, né? Tão craque da Eldorado. Cheguei, segura essa caneta. Mandou um vídeo aqui de uma caneta, aquela caneta que o Romário deu no Amaral. É, tá aqui, ó, mais ou menos dessa maneira. São 11 horas e 46 minutos, 11:46. Olha, a funerária Santa Rita de Cássia, Real Pax e familiares comunicam com pesar o falecimento de Oldon Martins Carrijo. O corpo será velado no Memorial Real Pax, sala 4, a partir do meio-dia, 12 horas, do dia 29/5, que é hoje. O corpo, o sepultamento será realizado às 17 horas no cemitério Parque Municipal de Mineiros, de hoje, 29/5. A família enlutada agradece as manifestações de apreço e afeto. Com pesar, comunicamos o falecimento de Oldon Martins Carrijo, o conhecido seu Oldon lá do cartório.
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1: 11:47, pra gente correr aqui. O Carlos André fala: Daniel Paulista nega favoritismo do Goiás no clássico. Tem que negar mesmo, porque clássico não tem nenhum favorito, não. Fala aí, Carlos André, com a gente.
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4: E olha só, amigos, o Vila Nova adapta rotina para primeiro jogo matinal na Série B. Isso mesmo, olha só, o Tigre enfrenta o Londrina às 11 horas da manhã de domingo agora e faz ajustes, né, na preparação para o novo horário. Que horário é esse, hein? É, o Vila Nova terá uma novidade agora na rotina neste final de semana. Pela primeira vez na Série B, o time colorado disputará uma partida às 11 horas da manhã. Compromisso será contra o Londrina, domingo fora de casa, pela 11ª rodada da competição. O horário pouco habitual, né, exigiu adaptações na preparação do elenco, principalmente na parte física, nutricional, né, e também na rotina do dia a dia. A comissão técnica e o staff do clube goiano passaram a ajustar detalhes para que os jogadores se acostumassem, né? É, que eles possam se acostumar à mudança e cheguem adaptados a esse horário da partida. O atacante Janderson explicou que o trabalho vem sendo conduzido pelo Departamento de Nutrição em conjunto com os demais profissionais do clube para minimizar o impacto da alteração. É a primeira vez que vamos disputar um jogo às 11 horas, então a nutricionista, junto com todo o staff do clube, já organizou tudo para a gente já acostumar, né? Já ir se acostumando com esse novo horário. Quando chegar no jogo às 11 horas, já vamos estar adaptados. Apesar da mudança na rotina, Janderson afirmou que vê o elenco preparado para atuar em qualquer horário, abre aspas para ele. Eu não reclamo muito de horário de jogo, não. Para mim, tanto faz ser às 11, às 16 ou às 21 horas. A gente tem que estar preparado, focado para todos esses jogos. Esses horários, né, para aqui, para chegar lá e dar o máximo, independentemente do horário, né? Fecha aspas, portanto, para o jogador Janderson, falando aí dessa adaptação, né? O Vila Nova vai ter que se adaptar, então, para esse jogo do próximo domingo, às 11 horas da manhã, pelo horário oficial de Brasília. Jogo fora de casa, importante.
1: 11:49, eu chamei para falar do Goiás, entrou o Carlos André falando do Vila, Lico.
2: É, o Vila Nova, né? O Vila Nova vai jogar lá em Londrina, né? No Estádio do Café, contra a equipe do Londrina às 11 da manhã. Eu acho uma aberração esse horário. Nunca gostei desse horário. A gente sabe que a televisão paga e ela que exige o horário. Então, os clubes recebem a televisão, por isso que tem que jogar às 11 horas. Pra mim, é um horário fora do normal. Não é legal jogar esse horário, porque é uma adaptação muito grande aí. A gente sabe que a tendência é o dia esquentando, né? E os jogadores vai cansando mais. Mas tem que jogar porque a televisão paga e manda.
1: É, a televisão paga e manda, né? A televisão paga e manda. Mandou, pagou, gente.
4: Eu estou de volta aqui no Resenha Esportiva para falar do Goiás. O Daniel Paulista nega favoritismo do Goiás no clássico e alerta: sempre é jogo complicado. Né? O técnico projeta equilíbrio, duelo contra o Atlético, mas acredita em vitória, hein? Amanhã tem clássico, apesar de o Goiás ter sido campeão goiano em cima do Atlético. E está melhor na tabela da Série B, sexto contra o 14º. O técnico Daniel Paulista nega favoritismo esmeraldino no clássico de amanhã, sábado, no estádio Antônio Ascioli, né? Olha só, o comandante verde, clássico é sempre complicado e decidido não apenas na qualidade técnica ou tática das equipes. Segundo ele, será preciso competir em todos os aspectos para sair de casa, ou seja, lá da casa do adversário com a vitória. É isso mesmo, o jogo é lá no Antônio Ascioli. Abre aspas para ele: aqui dentro não trabalhamos dessa forma, favoritismo, trabalhamos com a ideia de que esse jogo é o mais importante. Todo clássico é diferente pela rivalidade, pelo movimento e também pelo movimento da cidade, né? Sempre encaramos isso de forma diferente. Desde o início do trabalho, foi provado contra rivais que necessita de uma postura diferente.
6: é procurar jogar com a intensidade que o jogo necessita. Dificilmente um clássico vai ser vistoso. É um jogo de desempenho, competitividade, disputa. Vencer confrontos nesse tipo de partida é muito importante. Daniel Paulista acrescenta que os clubes no Goianão foram equilibrados apesar da vitória por 2-0 no jogo de ida da final. O treinador projeta uma partida difícil, mas confia na vitória esmeraldina para seguir brigando nas primeiras posições deste campeonato brasileiro. Abre aspas para ele, portanto, Daniel Paulista. Esperamos ter a equipe mais forte e competitiva possível. Sempre foi um jogo muito complicado. Nas três vezes em que nos enfrentamos esse ano, jogos bem complicados. Tenho certeza que no sábado teremos mais uma vez uma partida de dificuldade, mas acredito que temos condições, até pelo nosso momento, né, e a força do nosso elenco, de fazer uma grande partida fora de casa. O duelo entre Atlético e Goiás será às 16 horas neste sábado no estádio Antônio Ascioli. O Verdão pode contar novamente com Felipe Machado, Lourenço e Cadu, que não enfrentaram a equipe do Avaí.
1: Antes de você comentar do Goiás, Nico, do Goiás aí, do Daniel Paulista, eu já vou emendar aqui que Atlético e Goiás, veja detalhe da venda de ingresso, né? É muito importante essa fala aí do Carlos André sobre as vendas de ingresso para esse super clássico do Campeonato Brasileiro no final de semana amanhã, lá no Ascioli.
6: E olha só, substituído com dores, Gustavo Coutinho, dúvida na equipe do Atlético, né, para o jogo clássico de amanhã. Centroavante deu lugar a Léo Jacó ainda no início do jogo contra o São Bernardo. Gustavo Coutinho é dúvida, portanto, no Atlético, né, para o clássico contra o Goiás no sábado no estádio Antônio Ascioli. Ele foi substituído com dores na coxa direita ainda no início do jogo, 26 minutos do primeiro tempo contra o São Bernardo, né? O centroavante está sendo avaliado pelo departamento médico da equipe do Dragão, que faz esse clássico importante, né? Rivais se enfrentam, portanto, amanhã. E as vendas de ingressos para o clássico entre Goiás e Atlético, Atlético e Goiás, marcado para este sábado, portanto, está valendo. E os bilhetes custam R$40 inteira e R$20 meia. Além de idosos e estudantes, torcedores com a camisa do Dragão pagam meia entrada. Há venda antecipada na internet também. Vendas presenciais e retirada de gratuidade serão feitas a partir de hoje, né? A partir de hoje, sexta-feira, e também amanhã, sábado, no dia do jogo. Como o clássico é na casa do Atlético, será disputado apenas com a presença, né, da torcida rubro-negra. O Atlético é o 14º colocado com 12 pontos. O Goiás é o 6º com 16. Atlético e Goiás, portanto, amanhã dia 30/5, amanhã sábado, lá no estádio Antônio Ascioli, R$40, portanto, a inteira, R$20 meia entrada os ingressos. Além de idosos e estudantes, torcedores com a camisa do Atlético, portanto, pagam meia. Vendas antecipadas pela internet e a venda presencial lá no estádio Antônio Ascioli, portanto, a partir de hoje, né, já está valendo essa venda antecipada. A expectativa de um grande público para o clássico goiano entre Atlético e Goiás.
1: É, Lico, o que você pensa a respeito do público? O que você pensa a respeito desse jogo? Faz um resumo bem rapidinho para nós aí sobre isso, e você tem coragem de falar um placar?
2: Olha, para mim o jogo é um jogo bastante difícil para ambas as partes, né? A gente sabe que clássico é complicado, né? Mas o favorito é o Goiás, né? Eu acho que o Goiás deve ganhar a diferença de um gol só, né? E espero também que seja um grande jogo. E tenho certeza que o estádio vai ficar lotadinho, porque vai ser um grande clássico, está sendo muito bem badalado.
1: É, 11 horas e 56 minutos, quase no finalzinho aqui. O Carlos André traz da divisão de acessos. Assunto sobre o Bom Jesus, acerta com técnicos ex-operário de Várzea Grande. Fala aí, Carlos André.
6: E olha só, amigos, de volta para falar do futebol goiano, destacar a divisão de acesso, né? Já tem clube se mexendo, né? Temos aqui, ó, o Bom Jesus, né? Acertou a contratação do ex-técnico que estava no Operário lá do Mato Grosso para a divisão de acesso deste ano. O Bom Jesus acertou a contratação do técnico Paulo Chardong. É isso mesmo, Paulo Chardong, 54 anos, que estava no Operário de Várzea Grande. O profissional irá comandar a equipe na divisão de acesso do Goianão nesta temporada. O anúncio oficial ocorreu nas redes sociais do presidente executivo do clube, o Ivon Lima. Essa será a primeira vez que Paulo vai trabalhar no futebol goiano. Em sua carreira, comandou equipes como Souza da Paraíba, Patrocinense lá Minas Gerais, Boa Esporte também de Minas, Democrata, Campinense, Iguatu, entre outros clubes. Ivon Lima, em entrevista para o repórter Humberto Castro, revelou que o elenco está quase fechado. Além do mais, elogiou o trabalho do novo professor. Nós temos a comissão técnica montada com o Paulo e também dos 25 jogadores que irei trabalhar. 19 já estão contratados. Olha só, lá tem, hein, tá? Parece que tá sobrando dinheiro, hein, porque já tem 19 jogadores contratados lá pro Bom Jesus. Os outros 6 que faltam estão meio caminho andado, é isso mesmo. Quanto o Paulo, ele não é muito conhecido no futebol goiano, pois não trabalhou aqui, mas já subiu o Democrata, Patrocinense e também o Boa na temporada passada. A divisão de acesso terá início no dia 26 de julho e ainda não teve tabela divulgada pela Federação Goiana de Futebol. O torneio será de turno único com os 2 melhores colocados conseguindo o acesso para o Campeonato Goiano da Primeira Divisão em 2027. Portanto, equipes já estão se mexendo, né? Temos informações também, né, do Rio Verde, já está se mexendo. E o Bom Jesus agora acertou, portanto, com o técnico, né, ex-técnico lá do Operário do Mato Grosso para a divisão de acesso do Goianão desta temporada. Se trata do Paulo Chardong, 54 anos. Uma das equipes que vem forte aí, né? O Bom Jesus, ao lado da equipe do Rio Verde também. Enfim, vamos aguardar novidades para anunciar aqui no Mecão, né? Trabalhando, caladinho, mas isso é muito bom, é importante, né? No futebol, de repente, quando você anuncia nomes, o jogador se valoriza, quer mais, o empresário dele cresce o olho. É muito bom esse trabalho que vem fazendo, né? A direção, a diretoria do Mineiros Esporte Clube. Anunciar só quando realmente tiver o contrato assinado. E claro, vamos estar anunciando também aqui no microfone da Eldorado, no Resenha Esportiva. Era isso, amigos. Forte abraço. Eu volto na segunda, a partir das 11:15, com mais Resenha Esportiva. Bom final de semana a todos.
1: Bom final de semana para você também, Carlos André. Muito obrigado. A semana maravilhosa, participando aqui com a gente todo santo dia, Lico. Um abraço para você. Na segunda a gente comenta do Bom Jesus. Nosso tempo tá esgotadíssimo. Bom Jesus vem forte, mas o Mineiro também vem. Um abraço para você. Bom final de semana. Bom programa à noite.
2: Bom final de semana para você também, pro nosso querido ouvinte do Resenha Esportiva. Às 19 horas estarei de volta com o Rancho Sertanejo. Boa tarde e até lá.
1: Boa tarde para todo mundo. Muito obrigado pela audiência. Que Deus possa nos abençoar não só nessa sexta, mas na sexta, no sábado, no domingo, na outra semana, e que você possa colocar Deus em primeiro plano na sua vida, meu amigo. Louvado seja Deus, louvado seja Deus e louvado seja Deus por mais uma semana de trabalho. Um beijo, gente. Fiquem com Deus e até segunda, se Deus quiser e Ele quiser.

0: acionar a equipe do Minuto Goiás e conferir as notícias direto de mais uma região do estado.
1: Oi, gente! Hoje a nossa equipe fala direto de Rio Verde, onde uma das operações da Polícia Civil desarticulou uma quadrilha especializada em golpes virtuais milionários contra produtores rurais. Mas, ó, a ofensiva foi muito maior do que isso. A Polícia Civil de Goiás realizou operações simultâneas em 5 estados, com mais de 190 mandados de prisão contra investigados por tráfico de drogas, fraudes bancárias, estelionatos virtuais e organizações criminosas. Atenção para esses dados aqui. Desde abril, já tivemos 276 prisões e 443 ordens judiciais cumpridas, além do bloqueio de 235 milhões de reais em bens e valores das organizações criminosas. É inteligência, integração entre as forças de segurança e tecnologia no combate ao crime organizado. Assim, Goiás segue em frente no caminho seguro.

0: Carlos André. Hoje é sexta-feira, dia 29 de maio do ano 2026. Está no ar mais uma edição do Sala do Povo. Edição de número 2032, isso mesmo, né? Só para você ter aí, ó, a grandeza do programa, né? História de mineiros realmente passa por aqui. Chegamos, portanto, à edição de número 2032, nesta sexta-feira, dia 29 de maio de 2026. A nossa primeira hora, você já está acompanhando aí na live, no nosso Instagram, você já está vendo, né? A nossa entrevista, o bate-papo com a Solange Ribeiro, Rotaract Club aqui de Mineiros. O tema, arrecadação e distribuição de alimentos do sétimo encontro de Titãs, que acontece neste final de semana aqui em Mineiros. Claro, ele também está aqui, você está vendo ele, Ademilson Diniz, né, para falar, para fazer agradecimentos finais. Muito já se foi falado, mas com certeza o evento vai ser maravilhoso, como foi as outras edições também. Solange Ribeiro, tudo bem? Boa tarde, obrigado pela sua presença, por ter aceito o nosso convite em participar. Boa tarde.
1: Tudo bem, muito obrigada pelo convite, agradeço aqui tanto a você quanto ao Ademilson por ter estendido esse convite a mim e ao Rotaract. Nós estamos muito gratos de estar aqui hoje.
0: Muito bem, Ademilson Diniz, nosso parceiro, já é nosso sócio aqui na emissora, né? Tudo bem? Boa tarde.
2: Graças a Deus, viu? Muito obrigado, né? A essa oportunidade, né, Carlos? Opa. André, não é fácil a gente ter as portas abertas numa instituição tão séria. Boa tarde a todo ouvinte dessa grande Rádio Dourado. E tamo aí para falar mais um pouquinho sobre esse grande evento, que olha, eu vou te falar uma coisa, sobre estrutura, eu posso te falar que se não é o segundo maior evento de mineiros, é o primeiro. Porque quando a gente fala de grandiosidade, seria o parque de exposição, mas o parque de exposição em si, ele só rege o quê? Só a arena de rodeio. O restante são empresários, empresas que fomentam o local. E nós hoje tomamos praticamente 100% do parque de exposição, com a produção do evento Encontro de Titãs.
0: Olha só que maravilha, hoje à tarde eu já quero passar lá, quero ver como é que tá, já vou tirar, já posso tirar foto, né?
2: Opa, liberadíssimo.
0: Tá certo, para começar então, como é que surgiu essa parceria do Rotary Club, né, o Interact, para com o Encontro de Titãs deste ano, o nossa querida Solange?
1: Bom, surgiu pelo convite do companheiro Ademilson. Ele entrou em contato com a gente e fez o convite para que nós estivéssemos arrecadando, recebendo os alimentos que vão ser doados durante esse evento.
0: Esse evento que começa amanhã, né?
1: Sim, aham. Nós estamos muito gratos pelo convite, porque é uma oportunidade para o Rotaract também de estar presente no evento junto com o companheiro e com as pessoas que são, são amantes, né? Amantes, né? Do som automotivo,
0: né?
1: Automotivo, né?
0: Com certeza.
1: E esse convite chegou, nós aceitamos e aqui estamos. Conseguimos voluntários e conseguimos também organizar a nossa equipe para estar presente.
0: Vocês vão estar em quantos, assim? São quantas pessoas? Quantos rotarianos?
1: Bom, então, nós estamos separados em 4 equipes.
0: 4.
1: Porque o evento é longo, né? No primeiro dia é bem longo, no segundo também. Então, nós separamos em 4 equipes. No primeiro dia, 2 equipes. E no segundo dia, mais 2 equipes. Em cada equipe tem em torno de 5 a 6 pessoas.
0: Então, é um número bom, né? Vai dar para atender todo mundo, né, Demir?
2: Carlos André, é bem interessante que... O que acontece? Nós fazemos esse evento há 23 anos. Então, são 23 anos arrecadando alimentos, fazendo essa doação. E o evento... Por isso que é Titãs, que os Titãs são gigantes. E nada maior do que a gigantesca ação do Rotary, o qual eu faço parte, e o Rotaract é esse braço que vem para nos substituir uma hora, né, sendo rotariano. Então, assim, nada melhor do que agregar uma cultura com a outra e a gente fazer o bem, que é a nossa missão, né? Nós Sim. estamos unidos para fazer Sim. o bem, né? O nosso Exatamente. Lema, né? Como rotariano. E essa é a oportunidade da gente estar junto.
0: E qual é a expectativa aí de arrecadação de alimentos durante esse evento lá no Parque de Exposição? É o quê? 500 quilos? Uma tonelada?
2: Carlos André, hoje... Se a gente não vendesse mais nenhum convite, né? E só fosse as pessoas que já estão programadas de ir, a nossa expectativa é de já arrecadar 2 toneladas de alimento.
0: Olha,
2: inclusive, senhora. Como são equipes organizadas, nós fizemos um desafio para a equipe que conseguir, além de fazer a doação habitual, trazer mais alimentos. E, gente, ó, só para assustar o pessoal de Mineiros,

0: A equipe de Jataí já tem 400 quilos, uma equipe para trazer para nossa cidade mesmo.
1: Olha só, então, atenção, ó, o recado para você, hein? Para você.
0: 400 quilos, velho.
1: 400 quilos.
0: Uma equipe.
1: Olha só.
0: Então, assim.
1: Que maravilha.
0: Tô grato,
1: né,
0: velho.
1: A Denilson realmente tá. E não poderia ser diferente, né, Solange? Isso é muito bom. Então, vamos, o pessoal de Neira tem que correr para manter essa meta aí, para bater. Vai ser, não vai ser fácil, né? Mas consegue.
2: Ah, 400 quilos, né? Sim, é uma meta alta, né? É uma competição. E competição é, fomenta esse sentimento de.
0: Competição do bem, né?
2: Eu quero.
1: E quem
2: eu
1: vai
2: quero
1: ganhar com isso vai ser aquele que precisa, né?
2: Sim,
1: uma instituição.
2: Certeza.
1: Inclusive, até perguntando, o ouvinte pergunta: esses alimentos serão doados direto nas residências? Vai passar para uma instituição? Como será feita a distribuição?
2: Bom, esses alimentos serão distribuídos aqui entre a Corrente do Bem, a Mão Amiga de Mineiros, Semeando Amor e a APAI. Uma parte desse alimento também vai ser destinada a famílias carentes, as quais nós vamos estar identificando junto com a assistência social.
1: Ah, tá. Você já tem, né? Vai com a assistência, já dá uma checada, né? Aquele que mais precisa, né? Tá certo. E que tipo de alimentos estão sendo ou estão sendo priorizados para essa doação? Feijão, arroz.
0: Então, nós, agora nesse sentido, nós deixamos a cargo do doador, né? A gente faz a exigência da quantidade mínima de se levar no evento.
1: 2 quilos.
0: Isso, 2 quilos por pessoa por dia, né? Daí o que que acontece? Como as equipes, tem muitas pessoas que vêm de fora, daí nós fizemos o quê? No sábado, quem levar já 3 quilos, não precisa doar no domingo. Porque daí também agrego a questão de minimizar o nosso trabalho, né? Uhum. Então, assim, a gente está fazendo isso. Quem vai ou desavisado, ou vai só no sábado ou no domingo, 2 quilos ao dia. E quem for nos 2 dias, se que já quiser levar toda a alimentação, 3 quilos é o suficiente.
1: Muito bem, uma outra pergunta. Como funciona a organização e separação dos alimentos arrecadados durante os 2 dias de encontro? E a gente já perguntou, né, quais famílias ou instituições serão beneficiadas com essas doações?
0: Nós ali na recepção, nós vamos contar com a equipe do Rotaract, que vai estar fazendo essa coleta, né? Então, como diz, vamos falar assim, ela é terceirizada, essa coleta. Nós da administração do evento, nós passamos essa responsabilidade para o Rotaract, a qual ela ficará a cargo desse recolhimento. Daí lá vai ter o segurança e as pessoas que vão estar disponibilizando dos passaportes para a regulamentação total dessa pessoa, desse visitante que vai estar nos visitando nesses dois dias. No dia mesmo é só recolhimento, né? Infelizmente não tem como a gente querer falar que vai fazer separação, porque igual eu tô falando, para arrecadar 2 toneladas de alimento é muita gente. Então, assim, não tem como a gente pegar de por quilo e sair já separando. Mas o que que ocorre? Nós já arranjamos um caminhão, uma carreta, né? Pra nós recolhendo esse alimento e já acondicionando nessa carreta. E daí, após isso, daí a gente vai sentar, né? No final do evento, talvez no final de cada dia, para descarregar e poder fazer uma prévia separação. Nosso trabalho mesmo, eu acho que para quem vai curtir, é só sábado e domingo. Mas para a organização, começa 3 meses antes e talvez vai mais 1 mês para frente. Né? Na segunda-feira, né, a gente começa daí fazer as classificações, as divisões de cada instituição que vai estar recebendo essa alimentação. E nós vamos fazer isso em conjunto, em parceria com o Rotaract. Né? Não é uma decisão que a gente vai tomar isolada, porque, igual eu disse, como a gente está unido para fazer o bem, a gente sabe que a quem receber e a decisão que for tomada é a melhor para o cidadão e para aquele que precisa.
1: Agora são 12h17. Estamos conversando aqui com a Solange Ribeiro, Rotaract Clube, também com Ademilson Diniz, né? Sobre essa arrecadação de alimentos, né? E também a distribuição dos alimentos do 7º Encontro de Titãs. Outra pergunta: de que forma a população pode colaborar além da doação de alimentos? Eu gostaria de ajudar vocês lá também na organização. Pode, não pode? Vai ser somente a equipes que vocês já têm? De repente, se alguém quiser ajudar também lá voluntariamente.
0: Sobre a organização, a gente sempre deixa o espaço aberto, mas a gente não pode depender de voluntários, porque às vezes não aparece. A realidade é essa.
1: Todo mundo,
0: Carlos André, fala que quer fazer o bem. Todo mundo quer ajudar. Todo mundo tem um coração do tamanho do mundo. Mas na hora do vamos ver, não é assim não, entendeu? Então, assim, nós estamos já estruturalmente preparados para receber a todos os visitantes. independente dessa ajuda. Mas toda ajuda é bem-vinda, né? Então a gente está lá preparado para poder acolher essa estrutura. Da mesma forma, os meninos do Rotaract, às vezes tem aquele que às vezes não faz parte da equipe, mas quer ir, eu tenho certeza que vai ser bem acolhido, como vai ser acolhido para nós da administração também.
1: Muito bem, Solange, quantos voluntários do Rotary Club estão envolvidos nessa ação solidária do Rotaract, né?
2: Sim. Bom, nós temos aí em cerca de 10 a 12 membros do Rotaract envolvidos, mas nós temos uma ação muito legal no Rotaract também, que é voltada para os acadêmicos. Sim. Que é a gente dá as horas complementares para eles. Uhum. E eles trabalham para a gente em alguns eventos em que a gente precisa de mais ajuda. No caso, nesse evento, nós conseguimos alguns voluntários também advindos da Unifimes. E nós gostamos muito dessa parceria, uma parceria que tem dado certo. E estamos gratos por eles estarem participando conosco. E também de estar fazendo essa troca, né, das horas complementares e do serviço deles.
1: Muito bem, são 12 horas 19 minutos, 12 e 19. Eventos como o Encontro de Titãs ajudam, né? Com certeza, a despertar mais solidariedade, né, na comunidade. Isso é muito bom, né? Como é que vocês enxergam isso, Ademilson? Esses eventos que ajudam a despertar, né, na comunidade esse espírito, né, de mais solidariedade, né? Ajudar um aos outros.
0: Então, a gente gostaria que esse espírito, ele realmente abraçasse outros promoters, né? Outros realizadores de evento. Porque, na realidade, se você analisar bem, são só as ações que o Rotary faz, a APAI faz, né? Daí temos outras instituições, como a OVG, da Casa do Mineirense, do Câncer, como que é o nome? AVCC, né? Mas daí eles fazem o quê? Eles fazem algo mais direcionado para a ação deles, que também ajuda toda a comunidade de mineiros, né? Agora, que ajuda de forma aberta, são poucas instituições, né? E evento mesmo, eu não quero aqui desmerecer nenhum outro organizador e evento, não estou nem citando o nome, mas eu não sei de outra ação eventual que faz essa coleta de alimentos, né? Agora, isso começou há 23 anos atrás, quando mal tinha muitos segmentos. Nós fizemos, eu e o Pablo Cascão, qual eu mando um abraço aqui para ele, a primeira doação de mineiros, né? A primeira arrecadação no encontro de motos, que se chamava Mega Encontro. E ali daí despertou. Quando nós começamos a entregar aquela coleta de alimento, quando a gente começou a ver as necessidades e a gente via gratidão em quem recebia. Hoje, até para você fazer uma doação, está difícil, porque tem muitos lares que você entrega e um daquele cidadão, ou o pai, ou a mãe, ou o filho, pega aquele alimento e troca em droga. Então, assim, hoje está tão difícil até para fazer doação, mas a gente sabe que tem muita gente boa. E daí, com isso, se tem dessa forma, às vezes é um pouco pesado, mas porque a gente sabe que entre tem a pessoa que tem real necessidade, e é por essas que a gente tem que trabalhar. É por aqueles que a gente realmente vê que precisa, que tem necessidade. Porque se a gente for olhar a maldade, às vezes a gente só olha para si. Mas a gente sabe que tem gente que realmente precisa, e se a gente pode fazer o bem a alguém, se a gente tem essa oportunidade, eu acho que é uma forma da gente falar: Senhor, obrigado pelo que o Senhor tem me dado. E já que o Senhor me deu, eu vou fazer também para alguém.
1: É verdade, agora são 12 horas 22 minutos, esse espírito realmente que ele possa manter, né, no coração do mineirense, que outras pessoas possam também fazer eventos como esse, porque são dezenas e centenas de famílias que estão precisando, né? Eu imagino que o Rotary Club Rotaract ajuda muita gente, né, Solange?
2: Sim, assim como o companheiro Ademilson falou, o voluntariado, ele é algo que passa na nossa vida e a gente não consegue esquecer. Porque a gente entra em contato com realidades que muitas das vezes é invisível aos nossos olhos. E isso é muito importante para a nossa visão de mundo, uma visão de vida, né, Ademilson?
1: Com certeza.
2: Porque quando você entra em contato com uma realidade que não é a sua, você se comove. E você percebe que há algo pelo que lutar. Realmente, não são todas as famílias que dão valor, não são todas as pessoas que dão valor ao serviço de voluntariado ou ao serviço de assistência que é feito. Mas os que dão valor já vale a pena, já vale todo o nosso esforço. E é por isso que a gente continua fazendo isso.
1: Muito bem, agora sim.
0: Agora eu quero fazer um convite, que as pessoas possam conhecer o Rotaract, possa conhecer o Rotary. E nisso eu mando um abraço aqui para todos os membros rotarianos, inclusive os meus parceiros do Rotary Aroeira, né? Para que essas ações, agora sim, quando a gente fala de voluntário, nós precisamos de voluntário, sim. Nós precisamos de voluntário, não é num final de semana ou num sábado ou num domingo, nós precisamos de voluntário todo dia. E o Rotary, como Rotaract, como Interact, como Rota Kids, que são classificações de idade, todos têm projetos lindíssimos. É cadeira de roda, é muleta, é assistência, é cama. O Rotaract, o Rotary Aroeira agora vai começar com uma fábrica de fraldas, entendeu? Então, assim, eu tenho um projeto qual eu sou coordenador de logística, que é o Banco de Soja, qual eu mando um abraço aqui a todos, Rotary Mineiros, por esse trabalho lindíssimo que eles organizam, em conjunto com o Rotary Aroeira. Então, assim, são ações que são diárias, né? Então, cara, é um prazer imenso. Só quem ajuda, eu falo pra você que é mais gratificante, não é nem pra quem recebe, é pra quem faz. Porque quem faz, daí encontra gratidão, ele se move pra fazer mais.
1: Agora são 12h24. Pergunta, Denilson, está quase tudo pronto ou está tudo pronto? Agradecimentos, porque o evento já começa amanhã. Qual o horário mesmo que realmente os portões vão se abrir?
0: Às 10 horas no domingo, daí eu já começo pelo domingo, que é o campeonato de som automotivo. A gente recebe muitas perguntas sobre se o campeonato de som automotivo é aos 2 dias. Não, o campeonato é no domingo, pela uma entidade internacional com representação em São Paulo, que é a MTM Brasil.
1: Certo.
0: E ela rege a etapa MTM World, que é do mundo todo. Então, assim, aqui em Mineiros, nós poderíamos fazer uma etapa que fosse regional, nós poderíamos fazer uma etapa que fosse nacional, mas o que que acontece? Cara, eu amo tanto Mineiros, que Mineiros merece o melhor. E o melhor é participar de uma etapa internacional. Porque daí, esse nome de Mineiros, ele ecoa para todos os cantos, entendeu? Porque daí ele configura nos outros rankings também, né? Então, assim, o evento começa amanhã, sábado, às 13 horas da tarde, tá? E vai até 0 horas. Não vai ter festa noturna de boate, não vai ter nada de madrugada, não vai ter os vizinhos ali do parque vão dormir tranquilamente com o nosso evento.
1: Não vai ter arruaça, não, né? Não vai ter arruaça.
0: E de forma alguma, um ambiente controlado, cada um com a sua arena, né? Nós conseguimos, igual eu te falei, nós conseguimos ocupar praticamente 100% do parque de exposição, dividindo por categoria, onde cada pessoa que tem seu hobby ali vai poder curtir de forma bacana, segura. E daí, quando você fala de agradecimento, cara, eu tenho muito agradecimento para fazer. Porque o que que acontece? Nós vamos ter viatura do Corpo de Bombeiro presente no evento, nós vamos ter viatura da Secretaria de Saúde dentro do evento. Então, o que? Vai trazer aquela sensação de segurança grande para nós. Além de toda a estrutura que já está acertada com a equipe de segurança, nós também vamos ter o acompanhamento do 46º Batalhão de Infantaria Motorizada, o qual aqui eu agradeço ao Tenente Coronel Ferreira, né, do comando aqui do nosso batalhão da PM, o 16º Batalhão da Polícia Militar, Major Lima. Em nome dele, agradeço a todos os bombeiros que têm nos acompanhado a fazer a vistoria dos projetos de toda a área, porque a nossa preocupação é essa, a nossa preocupação é trazer segurança, trazer bem-estar e principalmente fazer num ambiente que muitos às vezes condena, é um ambiente familiar. E eu falo para vocês, às vezes o ouvinte aqui que está ouvindo, que fala assim, mais um dia de arruaça, mais um dia de som alto, ninguém vai dormir agora. Gente, conheça um evento. Nós não estamos falando aqui de festa, eu não estou aqui falando de festa, se é boa, se é ruim, quem faz, quem deixa de fazer. Eu estou falando de evento. E outra coisa, por mais incrível que pareça, na hora do campeonato de som automotivo mesmo, eu convido todos a estarem presentes, porque vai ver que vai ser escolhido o campeão no menor som que tem. Sim. Entendeu? Então, assim, é um momento talvez de maior silêncio do evento, é na hora do campeonato de som. Porque fica aquela expectativa onde, como o rodeio é 8 segundos, a pessoa tem segundos para mostrar que o som dele tem potência ou não. Sim. Então, assim, não é tocando o dia inteiro que vai fazer a diferença. É, às vezes, 10, 15 segundos vai fazer a diferença no ranking daquela pessoa. Então, assim, quero agradecer aqui a Sinara, que autorizou essa ambulância por parte da Secretaria Municipal de Saúde, ao prefeito Aleomar, que tem olhado com muita responsabilidade e seriedade à juventude de Mineiros, né? E todos aqueles que estão presentes, que estão ajudando. O deputado federal Daniel Agrobon entrou em contato com a gente solicitando a presença e o apoio que ele pode trazer para olhar Mineiros de forma diferente. Então, o que acontece? São tantas autoridades que estão convidadas, inclusive nós estivemos na Lé convidando, porque nós queremos que Mineiros seja isso, seja visto com bons olhos, com organização e a capacidade que nós temos de receber as pessoas, igual nós teremos pessoas vindo de todas as cidades, até de outros estados para Mineiros, nesse evento. Então, assim, nós temos essa capacidade de abraçar, de receber e de atender muito bem, e a gente espera estar preparado para poder estar recebendo a todos.
1: Então, esse evento vai colocar, a gente podemos dizer que vai colocar Mineiros em evidência no estado, na região, no estado, no Brasil e no mundo.
0: Nacionalmente, né? A gente está falando, inclusive, também agradeço outro meio de comunicação, que é a TV Band Sucesso. Ela vai estar lá no evento fazendo cobertura e já falou que a cobertura dela é a nível nacional. Então, assim, cara, isso para nós é muito importante, né? A gente saber que Mineiros está sendo reconhecido de forma organizada, né? Agora eu vou te falar, vocês viram que eu me emocionei aqui ao vivo, na hora que eu falei da alimentação, porque eu sei o que a gente passa, igual eu disse, né? São 90 dias para fazer um evento de um final de semana.
1: É isso mesmo.
0: E a pressão, às vezes, é muito grande, é documentação, é liberação, daí vem as instituições regulamentadoras de cada parte do evento que a gente vai estar fazendo. Não é fácil, é angustiante, é sacrificante, cria-se uma expectativa muito grande. Eu falo pra você que eu já fiquei, o cabelo tá mais branco do que tudo aqui,
1: né?
0: Eu acho que é desse evento, não é de outro não, viu?
1: Olha só, Denilson Solange, em nome dos sócios proprietários aqui da Rádio Eldorado, em nome também da nossa diretora executiva Cléia Gouveia, agradecemos a presença de vocês, as suas considerações finais. Obrigado, Solange Ribeiro, pela participação e até o evento. Deixa aí a sua mensagem final a todos os nossos ouvintes, né? Esse trabalho importante que vocês vão estar realizando.
2: Bom, pessoal, mais uma vez agradecendo tanto ao Ademilson quanto à Rádio Eldorado por esse espaço para nós podermos estar falando. E desejo uma boa tarde, que tenhamos um bom final de semana e um ótimo evento.
1: A sua música preferida, o entrevistado sempre escolhe uma música. O que você tem na mente aí? É música automotiva, é sertanejo, é pagode?
2: Bom, apesar de estar participando do evento, eu escuto muito pouca música automotiva, mas respeito bastante e aprecio quem gosta dessa arte. Mas eu escolhi um sertanejo.
1: Olha, Goiânia,
0: é raiz,
1: sertaneja.
0: É.
1: Qual música?
2: Chama Cantada Boba, do Jorge Mateus.
1: Cantada Boba, Jorge Mateus. Tá certo, obrigado então pela participação. A gente vai estar lá também, a Rádio Eldorado, cobrindo, né? Já estamos cobrindo há vários dias, semanas, né? E vamos estar lá com flashes, foto, vídeo, áudio. Muito obrigado, Ademilson. Bom final de semana, boa festa. E a gente agradece pela sua participação mais uma vez. Agora são 12:31, Cantada Boba, fechando então essa nossa primeira meia hora de entrevista.

0: Muito bem, agora são 12 horas 34 minutos, meio-dia e 34. E na nossa segunda meia hora aqui do Sala do Povo, nesse nosso segundo bloco, a nossa entrevista com o Paulo Takara, gerente, é isso mesmo, da agência Sicredi aqui de Mineiros, e também o Jacksander, assessor de desenvolvimento, é isso mesmo, de cooperativismo. Vai falar pra gente muitos assuntos importantes, você pode participar também, 36720322. Agora são 12h35, deixa eu começar aqui com o Paulo. Tudo bem, Paulo? Mais uma vez, boa tarde, obrigado pela sua presença.
1: Boa tarde, satisfação enorme poder estar falando aqui com os ouvintes da Eldorado. É sempre um prazer estarmos aqui falando sobre o cooperativismo, sobre o Sicredi, tudo que é a nossa cooperativa, tudo que a nossa agência vem desenvolvendo ao longo deste ano.
0: Muito bem. O nosso querido Jacksander está por aqui também, assessor de desenvolvimento do cooperativismo, né, Jacksander? Tudo bem? Boa tarde.
2: Boa tarde, meu amigo. Boa tarde a todos os ouvintes aí da Eldorado, né? Uma alegria muito grande poder estar aqui pela primeira vez falando um pouquinho com a comunidade de mineiros e trazer um pouquinho de dados, trazer um pouquinho de desenvolvimento social, que é o que a cooperativa vem trazendo, né, para o ambiente e para o município de Mineiros.
0: A gente teve assembleia, né, Paula? Inclusive a gente teve marcando presença também. O que você pode passar dessas ações, enfim, resultado, foi bom, foi positivo?
1: Foi, com certeza, sim. Primeiramente, gostaria de agradecer todos os nossos associados, né? Na última participação nossa aí, nós viemos falar sobre as assembleias que estavam ocorrendo, né? Então, tivemos, assim, uma grande participação dos nossos associados e da comunidade mineirense também, né? Fazendo presente e interessados mais pela cooperativa, né? Para ver que ações e quais foram os resultados que a cooperativa teve ao longo do exercício 2025. Então, nós tivemos a nossa assembleia e agora, no último dia 30, né, de abril, nós tivemos a distribuição dos nossos resultados, né? A gente falar um pouquinho ali, nós tivemos aí praticamente 75 milhões de resultados da nossa cooperativa e foram distribuídos aí mais ou menos aí 17 milhões de reais, que esse dinheiro voltou para os nossos associados, ou seja, os associados, a comunidade acreditou na cooperativa e com isso a cooperativa teve seus resultados e os seus resultados voltaram para os próprios associados, ou seja, voltou para a comunidade. Esse é o desenvolvimento que, né, a gente como cooperativa e o interesse pela comunidade faz, né, que é o desenvolvimento econômico e o social também, que é uma das ações que a cooperativa faz.
0: Já são quantos cooperativados aqui, pessoas que estão com vocês lá, sócios, enfim, pode se chamar assim, né?
1: Sim, sim. A nossa cooperativa hoje, ela abrange praticamente 33 municípios, né? Que a nossa sede fica lá em São Gabriel do Oeste, no Mato Grosso do Sul, e abrange toda a região norte do MS, no Mato Grosso do Sul, e a região do Bolsão, que a gente chama, né? Que vai de Costa Rica até Aparecida do Taboado, que é na divisa do estado de São Paulo. E no estado do Goiás, nós temos aqui Mineiros e Chapadão do Céu, e aí depois ela pega ali da região de Anápolis e vai até São Miguel do Araguaia, que é na divisa do Tocantins. Então, a nossa cooperativa hoje, ela abrange em torno de mais de 130 mil associados. E a nossa agência aqui em Mineiros, nós temos aí mais de 6.500 associados que estão conosco ali dentro da agência de Mineiros, né? Então, isso é, para nós é fantástico, porque o cooperativismo vem crescendo ano após ano, né?
0: Muito bem, então, mais de 6.500 associados aqui, somente Mineiros.
1: Somente Mineiros.
0: Pretende aumentar esse número?
1: Com certeza, né? O que a gente sempre vem falando nos nossos bate-papos, o cooperativismo, ele é algo diferente, né? É o que eu sempre digo, você não se torna cliente de uma instituição financeira bancária, e sim, você se é associado, né? Você se torna sócio. Dentro de uma instituição financeira, os acionistas têm acesso aos lucros que aquela instituição financeira tem. E a cooperativa, né? A cooperativa, ela vem com os associados movimentando com ela, ele tem a participação dos resultados dessa instituição. Então, tem associados que podem ter recebido ali de 1, 10, 20 reais, conforme a movimentação que ele teve, e teve associados que recebeu milhares de reais aí. Então, quando você movimenta, acredita no cooperativismo, o retorno financeiro que essa cooperativa dá é fantástico. E não só financeiro, né? A gente tem um retorno social também, o nosso colega Jacksander aí pode falar mais, mas nós temos um retorno social que também isso agrega na comunidade.
0: Qual é, então, até para as pessoas saberem, esse retorno social aí, Jacksander, que você poderia destacar para os nossos ouvintes?
2: Eu trouxe alguns pontos aqui para a gente, né, vamos dizer assim, ser transparente com a comunidade. A cooperativa, ela tem muito essa transparência, colocando o associado no centro, né? Então, são associado que toma a decisão para onde vai esse resultado. Como o próprio Takara falou ali, nós temos a distribuição de juros ao capital, poupança e fundo social e caixa cooperativa. A gente, no total, são 40 milhões distribuídos aos associados das nossas 33 agências, né? Espalhado nas nossas regionais, sendo 17 milhões em dezembro do ano passado e o restante da parte de 23 milhões nesse ano de 2026. Então, nós, como cooperativa, temos o nosso associado ao centro e devolvemos a eles também essa participação dentro dos lucros da cooperativa. Então, nesse ano de 2026, são 40 milhões distribuídos ao nosso associado. Falando um pouquinho de fundo social, só para vocês entenderem, com base no nosso resultado positivo da cooperativa, 2% volta para a comunidade. E esses 2%, nesse ano de 2026, são 1.501.726,29 centavos distribuídas às nossas 33 agências de uma forma proporcional. Mineiros hoje tem, né, disponível para poder ajudar as entidades sem fins lucrativos, 41.325,62 centavos. Então, você aí que às vezes, né, tem uma entidade sem fim lucrativo, que faz um projeto bacana com as crianças da comunidade, jovens, adolescentes, idosos, o Takara, eu tenho certeza, mas o time dele ali está à disposição para poder compreender, entender o que é esse projeto e direcionar, né, para o nosso fundo social, que hoje é um recurso muito bacana que a gente oferece para a comunidade. Falando mais um pouquinho, né, dos nossos números sociais, impacto social, eu trago aqui também a educação financeira, né? Eu acredito assim que quando eu, Jaxandra, hoje eu estou com 27 anos, fui ter educação financeira, acredito que com os meus ali 23 para 24 anos. E hoje as crianças já estão tendo a oportunidade dentro de algumas escolas de ter esse conhecimento de uma educação financeira. E nós, como cooperativa Sicredi, também temos esses números, né? Nós temos esse movimento dentro da comunidade de se preocupar com a educação financeira para o nosso associado e não associado. Então, eu trouxe alguns números aqui de associados impactados no ano de 2025, sendo 157 associados formados no nosso programa de educação financeira. A gente tem palestras, a gente tem informado ISFB, que é um índice de saúde financeira do brasileiro, onde o próprio associado entra pelo link ali e ele consegue ter um autodesenvolvimento da sua educação financeira. E somando também, na semana ENEF, que é uma semana extraordinária da educação financeira, a gente fala um pouquinho de educação financeira para as crianças. No ano passado, o público era as crianças das escolas, então nós atendemos em Mineiros 2.183 crianças na semana ENEF, que é com nossos gibizinhos da Turma da Mônica, a parceria que a gente tem.
0: Muito bem, agora são 12h42 e o ouvinte pergunta: o Sicredi é conhecido pelo modelo de cooperativismo, né? Qual é a diferença entre esse modelo e o banco tradicional que a gente conhece?
1: Perfeito, ótima pergunta, né? Como a gente, no início ali da nossa fala, a gente falou, né? Hoje, dentro desse modelo, numa instituição bancária, você não é sócio, você é cliente. Então, você entra, paga, usa e vai embora. E o resultado que aquela instituição teve de lucro, você não tem acesso, né? Fica ali para os acionistas. Dentro do modelo cooperativista, você é sócio, né? Você não é mais um cliente. Então, você se torna sócio, né? A cooperativa hoje é o modelo dela de uma sociedade de pessoas. Então, a partir do momento que eu tenho interesse e ingresso dentro de uma cooperativa, eu acabo me tornando um sócio e não um cliente. Então, tudo que eu gero de resultado, tudo que a comunidade gera de lucros, vamos dizer assim, na instituição financeira cooperativa, volta para ela mesma em forma de resultados ou de ações sociais que nós, que nem o Jaxandra muito bem disse na fala dele aqui, que a gente traz para a comunidade. Então, o cooperativismo, o Sicredi, ele, né, dentro de umas premissas dela, é o interesse pela comunidade, e é justamente isso. Eu venho, traz uma igualdade econômica, né, dentro daquela comunidade, e também faço ações sociais que desenvolvem ainda mais a nossa comunidade, né? Então, os números que ele apresentou, isso é um reflexo daquilo que o Sicredi tem acreditado em Mineiros, e a gente tem, os associados têm acreditado no Sicredi, e a gente tem devolvido isso através dos números e resultados que favorece a nossa comunidade.
0: Muito bem, são 12h43. Jaxander?
2: Eu costumo, né, fazer uma analogia que ela é muito simples, né? Analogia de cooperativa versus banco. Quando a gente olha para dentro do modelo cooperativista, o que a gente olha? A cooperativa, quando ela olhou para dentro de Mineiros, ela olhou como uma oportunidade não só de fazer produto financeiro, mas de gerar prosperidade para esse, para essa comunidade. E eu vou dar um exemplo. Hoje, que banco tradicional ele devolve juros ao capital de 40 milhões aos associados, no caso aos clientes? Não tem, só os acionistas ganham. Então, dentro de uma cooperativa, todo mundo ganha no seu proporcional, né? Então, seja dentro de uma poupança, seja de um juros ao capital, seja em uma ação social, onde eu vou trazer mais três ações, meu amigo, que a gente faz também, né? Que a gente tem esse modelo, esse perfil de cooperativa de fazer, que são ações sociais e um pouquinho dos nossos números dentro disso também. É. Então, nós trabalhamos com o Passo Solidário, o Dia de Cooperar, que é o Dia das Cooperativas, todas as cooperativas do mundo todo aí participam desse movimento, e o nosso Natal Solidário. Páscoa Solidária, né? A cooperativa Sicredi fez um movimento bacana no ano de 2025, atingindo 135 crianças, né? Beneficiadas ali com os chocolates e tudo mais. O Dia de Cooperar, que é um dia, um movimento cooperativista, né? Onde a gente olha para a comunidade, traz esse olhar de cuidado, de zelo para aqueles que precisam. A gente atendeu o Lar Bom Pastor e o Lar Bezerra Menezes, no total de 58 idosos, sendo 70 pacotes de fralda geriátrica, né? Para poder, sim, ajudar ali no desenvolvimento dessas pessoas. E nosso Natal Solidário são 33 cestas básicas, né? Atendendo o Lar dos Idosos, Bezerra, Lar dos Idosos, Lar Bom Pastor e o projeto Tia Josi. Então, assim, isso aqui a gente consegue olhar o que uma cooperativa é diferente de um banco, né? Então, hoje um banco, querendo ou não, ele tá ali para fazer negócio no município. Nós, além de fazer negócio, a gente quer participar do social, olhar o olho no olho do nosso associado, conhecer ele pelo nome e ainda tomar um cafezinho com ele no final do nosso atendimento ali, do nosso direcionamento financeiro também.
0: Entendi, agora são 12h45, no linguajar bem popular mesmo, o pessoal reclama muito de taxas, né? Tudo que eu vou fazer nesse banco é taxa disso, taxa daquilo, essa taxa mensal que eu não sabia, ele não falou, enfim, agora como é que são essas mesmas lá no Sicredi?
1: Olha, a gestão Sicredi, né? A gente costuma dizer assim que o cooperativismo, né? Quando você não é cliente, é sócio, ou seja, você é dono daquele negócio, a gente sempre trabalha na premissa de ser a transparência, né? Uhum. Assim, como qualquer empresa hoje, eu sempre costumo fazer essa analogia, eu vou abrir um negócio para ele dar resultado positivo e não dar resultado negativo, ou seja, eu tenho que ter lucro, certo. E eu não vou abrir uma empresa para ter prejuízo. Então, assim, como qualquer outra empresa, ou até mesmo na casa da gente, a gente tem custos, né? Ou seja, eu tenho um prédio, uma manutenção de um prédio, eu tenho que contratar funcionários, né? Eu tenho água, tenho luz, enfim. Então, hoje em dia, as taxas que são aplicadas, uma parte dela vai para pagamento desses custos, e outro, e aí tudo que gera de receita que foi além dos custos, que é os resultados que nem nós vem falando, o associado ele tem participação disso, né? Então, volta para ele mesmo, né? Ah, eu paguei uma taxa, sei lá, cesta de relacionamento, eu peguei um crédito, eu peguei os juros, né? Os bancos estão ganhando dinheiro com juros. Não, de fato, às vezes os bancos, né, os grandes bancos estão. Mas na cooperativa, tudo que é gerado de receita e gera lucro é devolvido para o associado. Então, a cooperativa nada embolsa, não fica nada com ela e é devolvido para os próprios associados, né? E aí, lógico, vai conforme a participação e a movimentação que cada um fez durante ao longo de um período dentro da cooperativa.
0: Hoje, mais uma pergunta, hoje, quais são os principais serviços e soluções que a agência do Sicredi Mineiros oferece, então, para o associado e aquele que não tá ouvindo, fala, olha, eu acho que eu vou associar lá então. O que você pode falar para essas pessoas?
1: Olha, você que está nos ouvindo, que não é associado, fica o convite para você nos conhecer, né? Hoje, nós temos todos os produtos e serviços, como qualquer outra instituição financeira tem, mas fica o convite para você conhecer lá. Nós temos conta corrente, cartões, limites, créditos, consórcios, seguros, toda a família de produtos. Nós temos mais de 300 produtos e serviços que a gente pode atender o nosso associado lá, né? Uhum. E aí, conforme a conversa, a gente vai fazendo essa orientação, vai fazendo perguntas, a gente vai fazendo esse bate-papo e a gente vai direcionar qual que é a melhor necessidade que o associado tem, né?
0: Certo. 12h48, uma outra pergunta, porque, né, todo mundo sabe que o agronegócio é muito forte, né, aqui em Mineiros, na região. Como é que o Sicredi tem contribuído com os produtores rurais aqui da nossa região?
1: Olha, não só os produtores, né? A gente trabalha todos os perfis de negócio, né? Seja produtor rural, seja ele empresarial, pequeno, médio, grande, seja pessoa física, conforme a necessidade ou para a realização de um sonho. Então, assim, o Sicredi, ele tem o olhar para todos os públicos, né? Seja ele produtor rural com linhas de financiamento, que nós temos também, seja ele pessoa empresarial, né? Com linhas de financiamento também para investimento, crescimento ou aquisição de equipamentos, máquinas, ou seja para pessoa física, né? Para realização de um sonho, troca de carro, aquisição de uma casa, ou até mesmo ali um capital de giro, às vezes para organizar a finança financeira. Porém, a gente sempre senta e conversa com o associado para entender melhor qual que é realmente a necessidade dele e a gente poder direcionar. Nós temos vivendo aí um período de taxa de juros, né, com a Selic acima dos 14%, né? Então, assim, dependendo da necessidade, a gente consegue direcionar ele, né? Olha, eu quero fazer a troca de um equipamento da minha fazenda ou da minha empresa. Olha, a melhor taxa de juros, linha de financiamento é essa. Aí eu quero me programar para trocar de carro, eu não quero trocar agora. Então a gente direciona às vezes para um consórcio, que aí você vai fazendo um planejamento para você conseguir uma taxa menor, né? Que o consórcio não tem taxa de juros, você tem uma taxa de administração que é muito menor e você já se programa para a realização do seu sonho. Então, conforme a necessidade de cada setor, a gente consegue indicar qual que é o melhor linha de financiamento.
0: Para essa realização do sonho tem que ser associado.
1: Sim, tem...
0: necessariamente.
1: Isso, né, tem que ser associado, né? Mas fica o convite, assim, ó, até a gente numa rodada de conversas ontem ali, na Expo 5, que nós estamos fazendo presente ali, foi feita essa pergunta, né? Qual que seria... como que seria para acessar a cooperativa. Uhum. Hoje, a apresentação da documentação e aí pelo nosso estatuto ali, a partir de R$30 você já se torna sócio de uma instituição financeira cooperativa e tem acesso a mais de 300 produtos e serviços que eu acabei mencionando aqui para vocês.
0: E tem sorteio de prêmios também, né? Eu lembro que uma vez minha esposa até, ela ganhou uma moto do Sicredi em Altaraguá, uma moto muito valiosa, né? E tem ainda, né? Mantém esse padrão.
1: Sim, sim. A gente, conforme a campanha, né? Conforme o direcionamento que a cooperativa quer realizar junto com seus associados, sempre está se sorteando brindes, produtos, né, de alto valor, como você disse, motos, né? As cooperativas já sorteou carro, já sorteou viagem, já sorteou moto, já sorteou vários produtos no que tem tange no mercado aí para os nossos associados, né?
0: Aquele projeto Recuperando Nascentes, né? Eu acho que era esse nome, né? Ainda existe?
1: Esse projeto, acredito que foi de alguma outra cooperativa, mas no, a nível sistema, algumas cooperativas, né, conforme a necessidade de cada região, certo, né? Mas existe.
0: Esse foi no Mato Grosso. Foi.
1: Isso. Então, assim, cada necessidade de cada cidade, município, aí ela pode abraçar os projetos, né? Como o Jacques Sander disse aqui, né? Aqui em Mineiros, a gente apoia os projetos sem fins lucrativos, né? Como ele trouxe ali alguns exemplos, né? Até sim, eu estava escutando aqui vocês aqui antes no ar com o pessoal do Rotary, né? Uhum. Eles falaram da questão das fraldas, né? Foi um projeto que nós aportamos através do Fundo Social para eles fazerem a aquisição dessa máquina e aí poder ajudar a comunidade conforme a necessidade da cidade, né? Então, os projetos, as ações sociais que a comunidade desenvolve ou as entidades envolve, através do Fundo Social, o Sicredi apoia também.
0: Muito bem, meio-dia 52, Jacques Sander, a tecnologia financeira cresce cada vez mais, né? Como é que o Sicredi vem investindo em atendimento digital aqui sem perder o contato próximo ali com os associados?
2: Hoje a gente tem uma central de relacionamento centralizada em Campo Grande ali, né? Mato Grosso do Sul é a capital, onde tem ali mais ou menos de 23, né, colaboradores que atende desde o PF, PJ, o agro também, temos no caso abertura de conta. Então, assim, a gente também quer atender os dois públicos, o público quer ser atendido de forma digital e o público quer ser atendido também de forma presencial. A gente tem nossas agências no nosso município e, assim, a gente preza muito, né, pelo atendimento presencial, mas a gente entende também, né, com a necessidade dos tempos atuais, que muitas pessoas gostam de ser atendido de forma digital, que é uma forma mais rápida e tudo mais, e tem pessoas que gostam de olho no olho, assim como nós, como cooperativa também gosta de cumprimentar, tomar um café, conhecer essa pessoa, né, esse associado, ou esse futuro associado, para você que vai ser nosso futuro associado. Então a gente vem, né, conforme o tempo, se adaptalizando aí com as tecnologias.
0: Muito bem, em nome dos sócios proprietários aqui da Rádio Eldorado, em nome também da nossa diretora Clé Gouveia, agradecemos a participação de vocês dois eu deixo os microfones para, de repente, alguma outra colocação e as considerações finais.
1: Olha, queremos agradecer mais uma vez, né, a equipe, a você que sempre nos recebe muito bem aqui, a você, associado, né, que nos ouviu neste momento aí. É, fica o convite mais uma vez, né, que você que não é associado, de estar indo ali na agência, na nossa agência, né? Nós temos uma equipe de gerentes ali extremamente especialistas para poder te atender e te orientar e te dar a melhor solução financeira. E você que é associado também, né? Assim como o Jacques Sander trouxe, nós temos, né, várias maneiras de lhe atender conforme a sua necessidade, seja ele através do digital, seja ele através do presencial. Mas, assim, fica o convite para todos conhecerem mais ainda o Sicredi, conhecer como é que tá as ações da cooperativa, né? Como eu disse, o Fundo Social, você também é associado, faz parte disso, sinta-se participante dessas ações que a cooperativa desenvolve através dessas entidades, porque você que movimentou e nos procurou e teve o resultado, isso também é fruto do seu trabalho, que você não é cliente, você é sócio, dono dessa instituição financeira. Mais uma vez, agradeço a todos e um ótimo dia para todos nós.
0: Jacques Sander, obrigado pela sua participação, até uma próxima oportunidade.
2: Meu amigo, agradeço demais, agradeço todos os ouvintes aí, né, da 91,9 FM, da Eldorado, né, pela oportunidade de falar um pouquinho de cooperativismo. E aqui eu deixo uma mensagem também, né, de a oportunidade de conhecer um pouquinho mais sobre cooperativismo, entender qual que é o impacto, né, do seu movimento financeiro dentro de uma cooperativa, e vocês podem ter certeza que vocês não vão se arrepender, né? Então, assim, o primeiro passo é dar a oportunidade, né, da gente conhecer vocês, vocês nos conhecerem, e a gente está de portas abertas para poder receber cada um de vocês.
0: Tá bom, como de praxe, a gente sempre pergunta, né, o nosso entrevistado, a música preferida dele, né? Até passei em branco aqui, não perguntei antes, mas agora já, ao vivo, você sabe que fazer ao vivo é bom, né? Qual música você quer ouvir, o nosso querido Jacques Sander?
2: Cara, eu vou sair um pouquinho do contexto aqui, né? Só cooperativa, pra abençoar nossa sexta-feira aí também, né? Pra ser uma sexta-feira, fechar essa semana com chave de ouro. Eu vou escolher a música Somos Só Eu, Eu e Meu Amor, da comunidade Colo de Deus, da comunidade Cristo Alegria, desculpa. Para abençoar nossa sexta-feira, abençoar nossa semana aí, fica essa música como reflexão para vocês. E nós, como cooperativa, também fica à disposição, né? Para poder, quem sabe, direcionar seu negócio, direcionar sua vida financeira. Nós somos mais do que uma cooperativa, somos consultores financeiros que deixamos aí boas informações, né?
0: Muito bem, obrigado então. Bom final de semana, 12:56.

0: 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Mas o nosso prazer mesmo é quando os nossos olhos fecham, as luzes apagam, a porta é trancada.
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Opa, muito bem, beleza, gente? Sextou com muita alegria aqui na sua 91,9 FM. A partir de agora, eu daqui e você daí, juntos e misturados, trazendo muitas músicas, notícias, informações e entretenimento aqui no seu rádio. Pra você que não me conhece, muito prazer, me chamo Franciele Fedekischer e vou estar juntinha de você até às 15 horas, trazendo muita música boa, muita alegria e muita informação aqui no seu rádio. E é claro que eu já conto com a sua participação aqui no nosso canal interativo, que já está liberado, viu? A partir de agora, valendo a sua participação no 36720322, o número do sucesso. Vamos juntos! Hoje, sexta-feira, 29 de maio, ano é 2026. No seu rádio são 13 horas e 2 minutos. Já vai o meu boa tarde todo especial para você que se encontra sintonizados nas ondas sonoras da 91,9 FM. Seja bem-vindo! Hoje vamos começar com o João Lucas Freitas, que tem participação de Kleber Cauã, Preso ao Seu Beijo.

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0: Muito bem, beleza, no seu rádio, 13 horas e 21 minutos. Vamos com os nossos oferecimentos do nosso programa Tarde Total. 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Tá aí os nossos oferecimentos do nosso programa Tarde Total.
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4: 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Muito bem, no seu rádio, 13 horas e 27 minutos. Nota de falecimento. 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
1: Muito bem, beleza? 13 horas e 33 minutos. 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

0: Muito bem, beleza de bem com a vida, 13 horas e 37 minutos, aqui na sua 91,9 FM. Vamos pro nosso canal interativo com as nossas participações? Temos participações aqui, quem tá com a gente, vamos ver. A Terezinha tá participando, boa tarde, Terezinha, seja bem-vinda, tá com a gente em Portelândia, né? Fique à vontade para participar, tá bom? Quem também tá com a gente é a Cida, tá participando aqui no nosso canal interativo. Boa tarde, Cida.
1: Boa tarde, Franciele. Quero ouvir essa música somente para me curtir, quem gostar da música também.
0: Qual música?
1: Ilusão, com Eduardo Costa. E muito obrigado, uma ótima tarde para você.
0: Falou, Cida, valeu pela participação, viu? Também vai meu boa tarde pro Nelson. Nelson Rodrigues tá participando com a gente. Nelson é o cabeludo do setor São João, né, Nelson? Abraço pra você. Ele também tá pedindo música, mandou boa tarde. Pediu música de Danilo e Davi. Meu Jeito de Fazer, tá na sequência, Nelson. Valeu pela participação. Abraço também pro Maurício, participou aqui no nosso canal interativo. Boa tarde, Maurício. A Lucenir também tá participando, mandou boa tarde, Fran. Tudo bem com você? Melhor agora, viu, Lucenir? Toca música com Almir Sater. Vou colocar na frente, tá bom? Valeu pela participação. Também vai meu boa tarde pra Sandra, tá participando, pedindo o Fernando Sorocaba, a música Plateia. Também coloquei na sequência, tá bom, Sandra? Valeu pela participação. 13 horas e 38 minutos, então vamos atendendo os nossos pedidos musicais.

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Muito bem, no seu rádio, 13 horas e 58 minutos. Vamos com os nossos oferecimentos do nosso programa Tarde Total. 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

0: eu vou trabalhar.
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Muito bem, beleza? 14 horas e 14 minutos aqui na sua 91,9 FM. Vamos ver quem passou por aqui. Anthony Gabriel, raparigueiro da roça. E vamos pro nosso canal interativo porque temos participações. Vamos ver quem tá com a gente. Vou mandar meu boa tarde pro Dantinha, tá na sintonia. Abraço pra você, Dantinha. Ó, quem também tá com a gente é o Lindomar Oliveira, tá participando. Pediu música de Zezé de Camargo e Luciano, Meu Coração Só Quer Chorar. Coloquei na sequência, tá bom, Lindomar? Valeu pela participação. Também vai meu boa tarde pra Giselda Brasil, tá na sintonia, participou aqui no nosso canal interativo. Boa tarde, Zelda, seja bem-vinda. Também vai meu boa tarde pro Alcenir, tá participando com a gente. Mandou boa tarde, aqui é o vigilante Alcenir Borges, estou na oficina do Auto Center Taranto. Manda uma música aqui pra nós, vou colocar na sequência, viu? Valeu pela participação. Quem também tá com a gente, ó. Oi, Fran, gosto muito do seu programa. Mandou um abraço pra mim. Meu nome é Assir Donato, moro no setor Leontino. Valeu pela participação, tamo juntos. Vou mandar a música na sequência, viu? Ah, vamos ver mais participações. Ah, Terezinha também tá participando aqui no nosso canal interativo. Tá com a gente em Portelândia, curtindo a nossa programação. Mas a família é toda daqui, né, Terezinha? Mãe aí do Rony Pneus. Abraço pra você. Ela também pediu música. Já vou colocar na sequência. Ó, também vai meu boa tarde pro Maurício. Também tá participando. Vamos ver quem mais. Olha, tem mais boa tarde chegando aqui no nosso canal interativo. Mandou oi, boa tarde, Fran. É o Nay Anderson aqui. Boa tarde, como estamos? Valeu pela participação, viu? E tá pedindo música. Vou procurar e coloco pra você na sequência, viu? Ah, quem mais tá com a gente? O Marcos tá participando, mandou boa tarde, tá pedindo música. Paula Matos, nosso cupido foi Deus. Tá na sequência, valeu pela participação. 14 horas e 16 minutos, vamos atendendo aí os nossos pedidos musicais.

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Muito bem, beleza? 14 horas e 38 minutos. 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No seu rádio, 14 horas e 39 minutos e vou mandar meu boa tarde. Temos participações aqui, ó. Quem tá com a gente? O Anderson tá na sintonia. Tá participando com a gente. Tá mandando abraço pro Odaí. Abraço pra vocês, viu? Valeu pela participação. Quem também tá com a gente? O Fernando tá participando. Mandou boa tarde, seja bem-vindo. Fique à vontade para participar, tá bom? Então vamos curtindo aí? Vamos curtindo música? Agora quem canta? Thiago JP, participação de Guilherme Benuto. A música? Kryptonita.

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1: Muito bem, no seu rádio, 14 horas e 46 minutos. 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
2: Nota de falecimento. A funerária Santa Rita de Cássia, Helpax e familiares comunicam com pesar o falecimento de Oldon Martins Carrijo. O corpo está sendo velado no Memorial Helpax, Sala 4. O sepultamento será realizado às 17 horas no Cemitério Parque Municipal de Mineiros, Goiás. A família lutada agradece as manifestações de apreço e afeto. Com pesar, comunicamos o falecimento de Oldon Martins Carrijo, conhecido como Oldon do Cartório.
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2: Muito bem, no seu rádio, 14 horas e 52 minutos. 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
1: Muito bem, beleza? 14 horas e 55 minutos. Quem passou por aqui, Lucas Luco, sumiu do mapa. Ainda teve o Guilherme com a música Oi Deus. E vamos pro nosso canal interativo. Vou mandar boa tarde pro Parmênio Gomes. Está na sintonia, tá participando com a gente. Abraço pra você, Parmênio. Tamo juntos. Quem também tá com a gente? O Flávio tá participando, mandou boa tarde, tá pedindo música. Vamos encerrar com ela, tá bom, Flávio? Valeu pela participação. Música de Israel Rodolfo, Arruma um Bão. Já tá na sequência. E o nosso programa Tarde Total vai ficando por aqui. Já desejo a todos um excelente finzinho de tarde. O nosso encontro fica marcado amanhã. Amanhã, sabadão. O programa Tarde Total se inicia às 12 horas, tá bom? E eu conto com a sua participação aqui no nosso canal interativo, se assim Papai do Céu nos permitir. Lembrando que pontualmente às 15 horas tem a nossa consagração. E logo em seguida o programa Entardecer no Sertão com Gilmar Silva, trazendo o melhor sertanejo pra você. Então já desejo a todos um excelente finzinho de tarde. Um grande abraço, um grande beijo. Fui!

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1: Hoje, a Igreja Católica celebra a festa de São Paulo VI, sucessor do Papa João XXIII, e como devoto mariano, publicou 3 encíclicas marianas. Na exortação sobre o culto da Virgem Maria, Mãe da Igreja, ele nos ensina sobre a santidade de Maria, exemplo de perfeita fidelidade à graça. A elevada santidade de Maria não foi apenas um dom extraordinário da bondade divina. Foi o fruto da contínua e generosa resposta da livre vontade de Maria às moções interiores do Espírito Santo. É por motivo da perfeita harmonia entre a graça divina e a atividade da sua natureza humana que Maria rendeu glória à Santíssima Trindade e se tornou honra da Igreja, que como tal a saúda na liturgia. Tu és a glória de Jerusalém, a alegria de Israel e honra do nosso povo. No Evangelho, Maria, após obter a certeza do anjo Gabriel que Deus a elegia para mãe do seu filho unigênito, sem hesitar disse sim para uma obra na qual empregaria todas as energias da sua frágil natureza ao dizer: Eis a serva do Senhor, faça-se em mim segundo a tua palavra. Assim, Maria é modelo de entrega ao Espírito Santo, de fidelidade a Deus. Maria é discípula de Jesus e mãe da Igreja. Entreguemo-nos a ela, que consagrou-se ao serviço do Pai, do Verbo tornado seu Filho e de todos nós. Amém.
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3: Virgem Imaculada, minha Mãe Maria, eu renovo hoje e sempre a consagração de todo o meu ser, para que disponhais de mim para o bem de todos. Somente peço que eu possa, minha Rainha e Mãe da Igreja, cooperar fielmente com a vossa missão de construir o reino do vosso Filho Jesus no mundo. Para isso vos ofereço minhas orações, sacrifícios e ações. Ó Maria, concebida sem pecado, arrogai por nós que recorremos a vós, e por todos quantos não recorrem a vós, especialmente pelos inimigos da Santa Igreja, e por todos quantos são a vós recomendados. Pela intercessão da Virgem Imaculada, Nossa Mãe, abençoe-vos o Deus Todo-Poderoso, Pai, Filho e Espírito Santo. Amém.

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2: Começando o Entardecer no Sertão, tarde de sexta-feira, 29 de maio, ano 2026, abrindo a porteira do seu coração, aumentando o volume do rádio, para começar o programão mais sertanejão do Brasil. Olha aí, vamos começar trazendo boa tarde. Aquele boa tarde especial para você na querida cidade de Mineiros, para você nas cidades vizinhas, fazendas, chacras, sítios, para você curtindo pela internet através aí do nosso aplicativo, nosso site. Tá começando o Entardecer no Sertão, programa que traz para você moda sertaneja de qualidade. Tem muita informação, tem a sua participação também. Sim, tá valendo a partir de agora aí para você participar. 36720322. É o WhatsApp da alegria aí, meu filho. Diretamente aqui do estúdio, Helena Paniago, Gilmar Silva te fazendo companhia. 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
2: 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Agora são 15 horas e 17 minutos, essa é a nossa Unidade Móvel.

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4: Agora são 15 horas e 29 minutos, nota de falecimento. A funerária Santa Rita de Cássia, Helpax e familiares comunicam com pesar o falecimento de Oldon Martins Carrijo. O corpo está sendo velado no Memorial Helpax, sala 4. O sepultamento será hoje às 17 horas no cemitério Parque Municipal de Mineiros. A família enlutada agradece as manifestações de apreço e afeto. Com pesar comunicamos o falecimento de Oldon Martins Carrijo, conhecido Oldon do Cartório.
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4: hora certa, agora 15h32.
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5: Hora certa, agora 15:39.
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5: Agora são 15:40, nota de falecimento. A funerária Santa Rita de Cássia, Helpax e familiares comunicam com pesar o falecimento de Oldon Martins Carrijo. O corpo está sendo velado no memorial Helpax, sala 4. O sepultamento será hoje às 17h no cemitério Parque Municipal de Mineiros. A família enlutada agradece as manifestações de apreço e afeto. Com pesar comunicamos o falecimento de Oldon Martins Carrijo, conhecido Oldon do Cartório.
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3: Com o Entardecer no Sertão, na sua tarde de sexta-feira, sextofe, finalzão de semana chegando aí, né? Vamos dar uma olhadinha aqui no seguinte, para os aniversariantes de hoje, parabéns para você que tá de idade nova, feliz aniversário, muita saúde, muita paz, muitos anos de vida, tudo de bom para você. Olha, e tudo de bom também aqui pro nosso amigo Lindomar Oliveira, setor Cruvinel, participando, pedindo para ouvir modão no Entardecer no Sertão. Olha, Lindomar, você sabe, né? Participar do programa é batata, filho, 36720322. Lindomar participou nesse WhatsApp, enviou o áudio e eu vou colocar agora. Fala comigo, Lindomar.
4: Gilmar Silva, boa tarde, tudo bem com você, meu
3: parceiro? Tudo jóia?
4: Que é o Lindomar Oliveira. Gostaria de ouvir uma música do Nando Moreno, Tanto Faz, ao vivo. Ok, meu parceiro? Tchau.

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0: Como eu vou trabalhar?
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3: Agora são 15 horas e 58 minutos. Nota de falecimento. A funerária Santa Rita de Cássia, Helpax e familiares comunicam com pesar o falecimento de Oldon Martins Carrijo. O corpo está sendo velado no Memorial Helpax, sala 4. O sepultamento será hoje às 17 horas no cemitério Parque Municipal de Mineiros. A família enlutada agradece as manifestações de apreço e afeto. Com pesar comunicamos o falecimento de Oldon Martins Carrijo, conhecido Oldon do Cartório.
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1: Nota de falecimento. A Assim Assistência Familiar Funerária Cristo Rei e familiares comunicam com pesar o falecimento de Abdias da Silva Gamasso. O corpo está sendo velado no Complexo Funerário Cristo Rei, na Sala Rubi. O sepultamento será amanhã, às 10 horas, no Cemitério Parque Municipal. A família enlutada agradece as manifestações de apreço e afeto. Com pesar, comunicamos o falecimento de Abdias da Silva Gamasso, esposo da Cândida, pai do Adelson, mestre de obras, da Regimar da Jantinha e da Aldenira do Cras.
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1: Entardecer no Sertão, são 16 horas e 12 minutos na sua tarde de sexta-feira. 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
6: No Entardecer no Sertão, já trazendo modão, mas antes eu quero falar pra você aqui, ó. 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
6: De moda, vamos trazer o Chico Rei Paraná, Você Não Sabe Amar.

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1: Hoje é sexta-feira, está entrando no ar mais uma edição do Minuto Comiva. O gestor de originação de grãos da Comiva, Nilson Siqueira, falou sobre o alinhamento entre a área comercial, os departamentos de insumos agrícolas e comercialização de grãos. O encontro teve como foco fortalecer a integração entre os setores, alinhar processos internos e reforçar estratégias diante dos próximos desafios do mercado. Ao final, Nilson concedeu a entrevista destacando a importância da união entre as equipes para melhores resultados para os cooperados e também para a cooperativa. Acompanhe.
2: É como você mesmo disse, um momento de alinhamento, um momento da gente tomar atitude, olhar para dentro de cada um de nós e dar continuidade aí a esse trabalho, essa cooperativa aí que hoje está com 54 anos e a gente precisa muito honrar esse legado. Com certeza nós temos um time aqui bastante maduro, um time que precisa de uma oxigenação, precisa de um direcionamento para a gente continuar construindo aí esses valores e dando resultado e protegendo a nossa margem da Comiva.
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4: Hora certa, agora 16:34.
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4: Agora são 16:38. Nota de falecimento. Assim, Assistência Familiar Funerária Cristo Rei e familiares comunicam com pesar o falecimento de Abdias da Silva Gamasso. O corpo está sendo velado no Complexo Funerário Cristo Rei, na sala Rubi. O sepultamento será amanhã, às 10h, no Cemitério Parque Municipal. A família enlutada agradece as manifestações de apreço e afeto. Com pesar, comunicamos o falecimento de Abdias da Silva Gamasso, esposo da Cândida, pai do Adelson, mestre de obras, da Regimar, da Jantinha e da Aldenira, do Cras.
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4: Vamos lá, atendendo participações. Deixa eu mandar boa tarde aqui, ó, pra dona Catarina. Ela tá participando aqui, dizendo boa tarde, Dilma Silva. Estamos ouvindo o Entardecer no Sertão. Programão pra lá de mão. É, toca a moda pra gente, Sentimento Sertanejo. Essa moda eu vou ter ela aqui com o milionário José Rico, tá bom? Ela tá oferecendo pra todos na Fazenda Invernada. Agradecendo pela atenção. Eu sou o João Farofa e a dona Catarina. Abração. Tudo de bom, seu João Farofa, dona Catarina. Eu tava vendo o nome aqui cadastrado, tá? Dona Maria Catarina, mas é o seu João Farofa que tá participando. Abração, seu João Farofa. Quem mais aqui? Deixa eu mandar uma boa tarde também aqui pro lindo. O Parmênio, rapaz, é o Parmênio, tinha esquecido o nome aqui. É o Parmênio, o flamenguista Parmênio. Parmênio, como é que você tá? Fala comigo, boa tarde.
13: Boa tarde, Gilmar Silva. Gilmar, passa uma música pra mim de Lourinha e Moreninha. As Poderosas. Falou? Só mesmo pra me curtir mesmo aqui, Gilmar. E tá começando a esfriar, viu, Gilmar?
4: Tá mesmo.
13: É, vai lá na Econômica e compra blusa,
4: Gilmar. É lógico.
13: Senão você não vai aguentar.
4: É lógico.
13: O frio vem pra rachar mesmo.
4: É, mas o frio pode vir com tudo, que nós estamos preparados. Tamo indo lá na Econômica. É, aí sim, hein, Parmen? Tamo junto. Vou mandar um abraço aqui, ó, pra Cida também, tá curtindo o programa. Ô, Cida, tudo bem com você, Cida? Boa tarde.
14: Boa tarde, Gilmar Silva. Quero oferecer essa música pro meu esposo, pro meu irmão Tonzinho, meu irmão Zé Cachucha, Carlão dos Teclados, Hélio do Carvão, Tonho do Carvão, meu primo Tamiro, meu primo Ranulfo, minha prima Judete, meu amigo Chaxim, minha amiga Michele e para todos que gostaram da música. Amor em Segredo com Crioulo Eladim. E muito obrigado, uma ótima tarde pra você.
4: Valeu, Cida, abraço. Ô, Cida, essa moda tem ela aqui com Nicanor e Palmeri, viu? Amor em Segredo. Vamos de moda aí, meu filho.

0: Muito bem, começando a Hora do Recado desta sexta-feira, hoje 29 de maio, ano 2026. 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Vamos lá então, trazendo aqui na Hora do Recado a sessão solicitações de emprego. Olha, atenção, o Mauro é casado, ele não tem filhos, ele está à procura de trabalho em chácaras, trabalha como caseiro. O telefone para contato é o 64993075614. O Vinícius, casado, tem filho, está à procura de trabalho em chácaras, fazendas, trabalha como caseiro, faz serviços gerais e trabalha com gado de corte. Telefone 64-992-18-8012. José Batista é solteiro, está à procura de trabalho em chácaras, sítios, fazendas, trabalha como caseiro. Telefone para contato 64-999-29-1051. Fabiana está à procura de trabalho como passadeira, auxiliar de cozinha, operadora de caixa e também faz serviços gerais. Telefone 64-999-43-4861. Eliane e o esposo estão à procura de trabalho aí como caseiros. Eles têm referências, viu? Também muita experiência em fazendas. Pode entrar em contato pelo telefone 64-993-33-5693. Rodrigo está à procura de trabalho em fazenda, trabalha como caseiro. Ele é casado e também trabalha com serviços gerais. Telefone 64-996-12-4157. Lindomar está à procura de trabalho como caseiro, faz serviços gerais. Telefone 64-996-55-8660. Edivaldo, casado, não tem filhos, está à procura de trabalho em serviços gerais, trabalha com gado de corte, possui experiência. Telefone 64-992-81-4138. E agora a sessão de vagas de emprego. Olha, Pose Beleza que Realça está contratando profissionais para as vagas de recepção e também manicure. Os interessados podem levar currículo diretamente lá na empresa. Faça parte do time Pose Beleza que Realça. Olha, precisa-se de uma doméstica acima de 45 anos para trabalhar em fazenda. Interessados, deixarem contato aqui na Rádio Eldorado. Agora trazendo aqui o seguinte, olha uma vaga para vendedora ou vendedor, horário das 8 às 18 horas, de segunda a sexta, aos sábados das 8 às 13 horas, salário a combinar. É preciso ser experiente, produtivo e com habilidade de comunicação. Interessados, entrar em contato, telefone 64-999-61-4931. A sessão de utilidade pública, foi perdida uma carteira preta com os documentos em nome de Carlos Alberto Oliveira Ramos. Foi perdida na região da ponte do setor Taninho até a rotatória da Avenida Goiás, ali na pista da Avenida Contorno. Quem encontrou, vier encontrar, 64-999-78-7342. Foi perdida uma carteira de trabalho na região da ponte do João Avelino, em nome de Rodrigo Silva Teixeira. Quem encontrou, vier encontrar, 64-99613-4157. Foi perdida uma carteira de cor preta, com habilitação e também cartões de banco, em nome de João Batista de Souza. Quem encontrou, vier encontrar, o telefone 66-99909-7886. Olha, foi deixado aqui na Rádio Dourado um RG, esse RG foi encontrado ali no setor Leontino, esse RG em nome de Jordane Oliveira Alves. Os interessados podem estar procurando aqui na Rádio Eldorado em horário comercial. Hora do Recado, trazendo a sessão de compra-se, vende-se, aluga-se ou troca-se. Olha, vende-se uma excelente área com mais de 11 mil metros quadrados, situada na Avenida Antônio Carlos Paniago, entrada principal da cidade de Mineiros, ponto de grande fluxo, visibilidade e localização. Perfeito para quem busca investir com segurança e alta rentabilidade. Ideal para empreendimentos comerciais, industriais ou residenciais. Terreno amplo e estratégico. Fácil acesso e grande movimento diário. Potencial para construção de galpões, loteamentos, supermercados, postos, centros comerciais e muito mais. Para mais informações, o WhatsApp é o 64-996-99-7708. Olha, vende-se ou troca-se uma casa no Jardim das Perobeiras. Telefone para contato 64-999-83-0858. Vende-se um pula-pula que suporta aí 200 quilos, uma casinha de bolinhas que comporta 5 crianças até 10 anos. Também vende-se uma máquina de algodão doce seminova, uma churrasqueira para espetinho, um carrinho de cachorro quente. E quem tiver interesse pode entrar em contato aí no 64999564702. Olha, aluga-se um cômodo comercial na Rua Araguaia, quadra 27, lote 18, setor Leontino. Interessados, telefone 64999564702. Hora do recado, volta amanhã, a primeira edição, a partir do meio-dia. 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
2: Agora são 17h04. Nota de falecimento. Assim, Assistência Familiar Funerária Cristo Rei Familiares comunicam com pesar o falecimento de Abdias da Silva Gamasso. O corpo está sendo velado no Complexo Funerário Cristo Rei, na Sala Rubi. O sepultamento será amanhã, às 10 horas da manhã, no Cemitério Parque Municipal. A família enlutada agradece as manifestações de apreço e afeto. Com pesar, comunicamos o falecimento de Abdias da Silva Gamasso, esposo da Cândida, pai do Adelson, mestre de obras, da Regimar da Jantinha e da Aldenira do Cras.
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3: Hora certa, agora 17:08.
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0: e reforçar estratégias diante dos próximos desafios do mercado. Ao final, Nilson concedeu a entrevista destacando a importância da união entre as equipes para melhores resultados para os cooperados e também para a cooperativa. Acompanhe.
1: É como você mesmo disse, um momento de alinhamento, um momento da gente tomar atitude, olhar para dentro de cada um de nós e dar continuidade aí a esse trabalho, essa cooperativa aí que hoje está com 54 anos e a gente precisa muito honrar esse legado. Com certeza nós temos um time aqui bastante maduro, um time que precisa de uma oxigenação, precisa de um direcionamento para a gente continuar construindo aí esses valores e dando resultado e protegendo a nossa margem da Comiva.
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1: Te mandar um abraço aqui, pessoal, curtindo o programa. Jussara, tudo bem com você, Jussara? Setor Boa Vista, participando aqui conosco. Ótima tarde, ela participando pro sorteio amanhã no Bom Dia Mineiros do álbum de figurinhas. Tá valendo aí, boa tarde pra você, Jussara. Obrigado aí pela sua participação. Eu vou mandar um abraço também pra Eliette, dizendo sextou, baby. Tamo junto, Eliette. Ela tá dizendo maravilhinda tarde pra nós. Toca aí Luísa e Maurílio. S de saudade. Setor Boa Vista, curtindo Entardecer no Sertão. Positivo. Rosa Maria também tá curtindo o programa. Tudo bem com você, Rosa Maria?
2: Boa tarde. Ofereço a próxima música para todo o pessoal mineirense, porto-alentense.
1: Valeu, abração, né? Obrigado aí pela sua participação, Rosa Maria. Quem mais aqui? O Ivanilson tá curtindo o programa. Ivanilson, como é que você tá? Boa tarde.
3: Boa tarde, Gilmar. Gilmar, por favor, rode a música aí com o de Paulo e Paulinho. Tô por aí. Ofereço pra galera que tá na escuta, pros meus amigos, pro Parmentes, a Márcia da Perubeira, pro Daniel San, que tá fazendo aniversário hoje, pro Crânio, pro João Bruto, pra galera aqui da Perubeira, o pessoal que gostar da música. Tenham todos uma boa tarde. Tchau e obrigado.

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3: Hora certa, agora 17:37.
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7: 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Hoje a nossa equipe fala direto de Rio Verde, onde uma das operações da Polícia Civil desarticulou uma quadrilha especializada em golpes virtuais milionários contra produtores rurais. Mas, ó, a ofensiva foi muito maior do que isso. 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
1: Boa noite, amigos ouvintes da Rádio Eldorado. São 18 horas, momento da Ave Maria. Pedimos licença para entrar no recinto do seu lar, do seu estabelecimento comercial, no seu carro, na sua fazenda, pela internet, onde você estiver, para orarmos juntos, agradecendo ao Senhor por mais um dia que termina. Hoje vamos refletir sobre o Evangelho de Marcos, capítulo 11, versículos 11 a 26. Tendo sido chamado pela multidão, Jesus entrou no templo em Jerusalém e observou tudo. Mas como já era tarde, saiu para Betânia com os 12. No dia seguinte, quando saíam de Betânia, Jesus teve fome. De longe ele viu uma figueira coberta de folhas e foi até lá ver se encontrava fruto. Quando chegou perto, encontrou somente folhas, pois não era um tempo de figos. Então Jesus disse à figueira: que folhas, que ninguém mais coma de teus frutos. E os discípulos escutaram o que ele disse. Chegaram a Jerusalém, Jesus entrou no templo e começou a expulsar, e disse: os que vendiam e os que compravam no templo. Derrubou as mesas dos cambistas e as cadeiras dos vendedores de pombas. Ele não deixava ninguém carregar nada através do templo. E ensinava o povo dizendo: não está escrito, minha casa será chamada casa de oração para todos os povos? No entanto, vós fizestes dela uma toca de ladrões. Os sumos sacerdotes e os mestres da lei ouviram isso e começaram a procurar uma maneira de matar Jesus. Mas tinham medo de Jesus, porque a multidão estava maravilhada com os ensinamentos dele. Ao entardecer, Jesus e os discípulos saíram da cidade. E, na manhã seguinte, quando passavam, Jesus e os discípulos viram a figueira secada até a raiz. Pedro lembrou-se e disse a Jesus: olha, mestre, a figueira que amaldiçoaste secou. Jesus lhes disse: tende fé em Deus. Em verdade vos digo, se alguém disser a esta montanha: levanta-te e atira-te no mar, e não duvidar no seu coração, mas acreditar que isso vai acontecer, assim acontecerá. Por isso vos digo, tudo o que pedirdes na oração, acreditai que já o recebestes, e assim será. Quando estiverdes rezando, perdoai tudo o que tiverdes contra alguém, para que vosso Pai que está nos céus também perdoe os vossos pecados. Palavra da salvação, glória a vós, Senhor.
2: O anjo do Senhor anunciou a Maria e ela concebeu do Espírito Santo. Ave Maria, cheia de graça, o Senhor é convosco. Bendita sois vós entre as mulheres, bendito é o fruto do vosso ventre, Jesus. Santa Maria, Mãe de Deus, rogai por nós, pecadores, agora e na hora de nossa morte. Amém. Eis aqui a serva do Senhor, faça-se em mim segundo a vossa palavra. Ave Maria, cheia de graça, o Senhor é convosco. Bendita sois vós entre as mulheres, bendito é o fruto do vosso ventre, Jesus. Santa Maria, Mãe de Deus, rogai por nós, pecadores, agora e na hora de nossa morte. Amém. E o Verbo se fez carne e habitou entre nós. Ave Maria, cheia de graça, o Senhor é convosco. Bendita sois vós entre as mulheres, bendito é o fruto do vosso ventre, Jesus. Santa Maria, Mãe de Deus, rogai por nós, pecadores, agora e na hora de nossa morte. Amém. Rogai por nós, Santa Mãe de Deus, para que sejamos dignos das promessas de Cristo para sempre. Oremos. Infundi, Senhor, nós vos rogamos, a vossa graça em nossos corações, para que nós, conhecendo pela anunciação do anjo a encarnação de Jesus Cristo, vosso Filho, por sua paixão e morte de cruz, cheguemos à glória da ressurreição. Pelo mesmo Cristo, nosso Senhor. Amém.

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1: Hora certa, agora 18:28.
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1: Pois é, o Entardecer no Sertão, agora são 18:30. Uma boa noite de sexta-feira para você. 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
1: Olha, uma boa noite aqui para o Ricardo Vicente. Ótima noite para você, Ricardo, Setor Oeste, curtindo o programa. Também um abração aqui para a Sônia, que tá lá no setor Teodoro Gomes, Marcelino Teodoro Gomes, né? Ô Sônia, tudo bem com você, Sônia? E ela tá passando por aqui dizendo boa noite, boa tarde, Gilmar Silva. Boa noite, né? Boa noite, Sônia, tudo bem com você, Sônia? Tá lá no... deixa eu ver o texto dela aqui, deixa eu ver se eu consigo enxergar o negócio aqui. Ela tá dizendo, ô Gilmar Silva, olha, estou curtindo o seu programa e gostaria de oferecer a próxima música para os meus diamantes, a minha família e também para o meu namorado, Lueci. Eu quero oferecer também para todos aí da rádio e quem gostar da moda, hein? Obrigada pela oportunidade, que Deus abençoe grandemente. Um final de semana abençoado, cheio de infinitas chuvas, de bênçãos, vitórias para todos nós. Amém! Um grande abraço, fiquem com Deus. Valeu, Sônia! Tudo de bom pra você também, obrigado aí pela sua participação, pra você, pra sua família, tudo de bom, tamo junto. Tamo de moda aí, meu filho, Luiz Goiano e Gircel da Viola, participação do João Carreiro e Capataz, Amor Que Não Morreu.

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2: Foz de Goiás. O concurso público da Assembleia Legislativa de Goiás segue avançando e movimentando os candidatos. Depois das provas objetivas e discursivas, o processo agora entra nas etapas finais, com avaliações práticas, psicológicas, físicas e procedimentos de validação previstos no cronograma. Ao todo, o concurso vai reforçar o quadro da Alego com mais de 100 novos servidores em diferentes áreas. Todo o processo vem sendo acompanhado de perto pelos deputados e deputadas estaduais, com divulgação das etapas, cronogramas e resultados para garantir transparência e organização aos candidatos. 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
1: Chega no finalzinho do Entardecer no Sertão. Na sequência tem o programa Rancho Sertanejo com Luiz Carlos Lico. E agradecendo pelo carinho da sintonia, pelas participações. Amanhã estarei de volta, assim se Deus permitir, a partir das 15 horas eu te espero. Para você, excelente noite, sexta-feira. Fique com Deus. Tchau.

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1: Abre as portas do Rancho Sertanejo, é nessa sexta-feira, 29 de maio de 2026, 25 graus marcando os termômetros aqui na nossa querida Mineiros, 19 horas e 2 minutos, comunicando com você aqui do estúdio Helena Paniago, para você das fazendas, do sítio, das chácaras, é rapaz, daí quem tá, é dos assentamentos, né? Quem tá trafegando aí na 364, na Geos, que cruza a nossa cidade, o nosso município, um abraço e um abraço aqui do Luiz Caslick e do Rancho Sertanejo para você que tem aí uma noite abençoada e que tem uma viagem abençoada aí para você, tá bom? Um abraço para vocês aí. É agora a mensagem da noite. Às vezes, o que a alma mais precisa é lembrar quem ocupa o centro do nosso coração. Em meio a tantas vozes, distrações e prioridades que hoje exista em nós o desejo de permanecer exclusivo a Deus, não por obrigação, mas por amor e entrega. Essa é a mensagem da noite. Vamos começando aqui o Rancho Sertanejo, vamos até às 21 horas. Velho amor, Tião Carreiro e Pardinho, ô fião, Ariovaldo Fernando da Silva, é pra você, pra Sandra e pros meninos. Um abraço aqui do Rancho Sertanejo.

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2: Você tá na pioneira, 91,9 é a melhor rádio no seu rádio, aqui é o Rancho Sertanejo e eu sou o Luiz Carlos Lico, esse amigo seu de todas as noites. E agora vamos falar com presença. Ei, Carrijo, boa noite, como é que tá as coisas por aí? Fala comigo, Carrijo.
3: Ô, presença, filho do grande, presença. Manda um modão pra nós aí. Hoje é sexta-feira, traga mais cerveja. Quero oferecer meu amigo Breguinha e todos os ouvintes da melhor. Deixa cair presença, tamo junto.
2: Carrijão, tamo junto, Carrijão. Um abraço aí pra você, pro Breguinha aí no salão, um abraço pra vocês aí. Agorinha cheguei a música com Leandro Leonardo, cerveja. Carrijão, obrigado pela sintonia e pela audiência. Maria José, obrigado aí por estar sempre ligadinho aqui no programa Rancho Sertanejo. Um abraço aí pra você. Agora vamos a falar com o meu amigo.

0: um abraço aí pra você. É, espuma da cerveja com Jean Giovanni, tá bom? Um abração pra você, obrigado pela sintonia e pela audiência. Ô, oh, e Genaldo? Ai, Genaldo, boa noite, como é que tá as coisas por aí? Fala comigo, Genaldo.
1: Luiz Carlos Lico, boa noite.
0: Boa noite.
1: Eu quero que você roda pra nós ouvir Os Quatro Cantos da Casa, com Teodoro Sampaio. Hoje nós vamos rezar aqui em casa, pedir a Deus para todos nós, né?
0: Amém.
1: Inclusive vocês,
0: amém,
1: a rádio, nós, todo mundo. Pedir para Deus nos abençoar, como tem nos abençoado. E uma boa noite para você, para todos que estão ouvindo.
0: Opa, uma boa noite para você, Ginaldo. Obrigado pela sintonia, pela audiência. É muito bom, né? Oração sempre é bom. Obrigado aí pelas palavras. Um abraço para você, para todos aí da sua casa, né? Para todos que vai fazer essa oração aí hoje, que sinta-se abraçado aqui pelo Rancho Sertanejo e pelo Luiz Carlos Lico, tá bom? Um abração para você. Obrigado pela sintonia e pela audiência. Agora vamos até a cidade de Portelândia, rapaz. Falar com esse aqui é todo dia, né? Sempre ajudando aqui a fazer o programa Rancho Sertanejo. É o Dantinha! Lá na cidade de Portelândia, boa noite, meu amigo. Manda um alô aí para todos os ouvintes da 91,9. É o Dantinha. Manda o Renan e Raí aí. Olha quem está aqui, rapaz. É, tem a presença lá da nossa querida amiga aqui, a nossa companheira de trabalho, rapaz. É a Franciele Feldkirch, tá mandando uma foto dos dois aí, já foi. É, então ela hoje foi fazer uma visita aí pra você, Dantinha. Ei, rapaz, essa aí é gente boa demais, a Franciele. Então, um abraço aí pra você, pra Franciele, né? E vamos que vamos. Ô, Vitor Amar, onde você tá? Fala comigo. Você falou que onde você tá, fala aí.
2: Ô, Lico, tô aqui na fazenda hoje, esse final de semana eu vou ficar aqui fazendo, vou cidade, não.
0: Tá certo, então um abraço aí pra você. Então vamos lá, cerveja, Leandro Leonardo, lá pro meu querido, meu parente, o Carrijão, espuma da cerveja, Jean Giovanni, lá pro Viu Tomar, Quatro Cantos da Casa, Teodoro e Sampaio, Coração Ferido, Renan, lá pro Dantinha, Adson Petronilho, Parmena, agorinha, nós fala com vocês.
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0: Ô, Parmênio, qual que você quer ouvir aí? Fala comigo, Parmênio.
1: Nico, boa noite.
0: Boa noite.
1: Nico, passa uma música pra mim. Espuma da Cerveja. É só pra mim curtir mesmo.
0: Tá certo, Parmênio. Boa noite pra você e pro Viltomar.

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4: É, seguimos aqui no embalo do Rancho Sertanejo, nessa sexta-feira, 29 de maio, rapaz, vamos que vamos. Agora vamos a pedido musical aqui, vamos falar com o Edson Petronilho lá na cidade de Portelândia. Tá dizendo boa noite, meu amigo, toca essa música aí, Soleado aí com o Moacir Franco, meu parceiro, meu irmão, meu amigo. Rapaz, um abração pra você aí, Edson Petronilho, obrigado pela sua audiência, pela sua participação. Obrigado por estar sempre ajudando a fazer aqui o programa Rancho Sertanejo. Um abraço para você e todos aí da cidade de Portelândia, tá bom? Agora chega essa música aí para você. Agora eu vou falar com a Charlene. Charlene, boa noite. Boa noite. Gostaria de pedir uma música com César e Paulinha. Eu tenho com de Paulo e Paulinho, tá bom? Quem não foi, bobeou. Ofereço pra minha mãe, a dona Helena. Ô, dona Helena, um abraço. E meu pai, José da Silva. Ô, seu José da Silva, um abração pra você. Da Fazenda Flor do Corrente, pra todos lá da Fazenda Flor do Corrente, pra minhas filhas, a Letícia e a Monique. Letícia e Monique, um abraço pra você. E para você, obrigado, Charlene. Obrigado pela audiência e pela sua participação. Agora cheguei pra você, tá bom? Agora vamos falar. Rapaz, eu vou falar com Elegância, rapaz. O Elegância aqui mandou uma foto aqui, menino. Aqui na porta, tomando uma daquela. Depois do expediente para relaxar a musculatura. Amigão, toca uma aí de Bruno e Marrone, Trânsito Parado, na hora. Manda aí para a Elegância, compadre, véi, Adilson e todos, tá, escuta, abraço para você. Mandou uns áudios aqui, fala comigo aí, meu querido Elegância.
5: Ô, Licão, essa moda aí do Bruno Marrone, o craque tem hoje, chora para ouvir ela, hein?
4: Chora?
5: Com Elegância. E o compadre velho também.
4: Tá certo.
5: Judeia aí, Licão. Judeia de nós aí.
4: Rapaz, bom demais. Ele pediu pra mandar uma da Valéria Barros agora e eu vou mandar ela pra você. Eu vou descobrir qual que é a nova aqui. Diz que você chora também com essa música aí da Valéria Barros. É verdade, Elegância. Um abraço pra você. Obrigado pela sintonia, pela audiência. Agora chega essa música aí pra você. Agora eu vou falar. Agora vou falar com o Jair. Ô, Jair, boa noite, rapaz. Como é que tá? Fala comigo, Pudico.
6: Boa noite, Linho.
4: Boa noite.
6: Aqui é o Pudico, Linho.
4: Pudico,
6: Jair, é o mesmo homem, só tudo é um homem só.
4: É dois em um.
6: Ô, Linho, tô passando por aí pra pedir uma música pra você.
4: Na hora.
6: Ou se você puder passar pra mim aquela música do Praião e Prainha, percorrendo Mato Grosso. Lembrar do tempo que eu viajei muito com boi nesse mundão aí. Pegava boi de pé de Rondonópolis, descia até Três Lagoas. Passar aí pra mim, eu quero ouvir e oferecer todos meus amigos que foram, pegou esse estradão no mundo aí. Um abraço pra você, Linho. Tudo bom pra você. Tchau.
4: Ô, Jair, um abraço pra você. Obrigado aí pela audiência, pela participação. É o Pudico, né? O famoso Pudico. Pois é, rapaz, naquela época, tocava o gado aí, era no estradão, né? Hoje os caminhões aí tirou, rapaz, o gado aí da estrada, né? Era muito lindo, aquelas boiadas aí pelo sertão aí do Brasil, do centro-oeste brasileiro. E você tava lá, né? Com o seu cavalo, tocando esse gado aí. Isso é muito bom, né? Fica na memória, né, o Pudico, né? Mas isso é muito bom, né? Pelo menos você viveu esse tempo, né? Hoje as pessoas não vê mais, mas infelizmente, mas ainda bem que você viveu. E eu também, só um pouquinho, né? Um abraço aí pra você. Obrigado pela sintonia e pela audiência. Agora chega essa música aí pra você. Ô, Lindomar, como é que tá as coisas por aí? Fala comigo, Lindomar. Cadê o Lindomar? Rapaz, tá aqui. Lindomar tá querendo. Boa noite, Lindomar Oliveira é o homem mais apaixonado aqui do setor Cruvinel. Eu gostaria de ouvir a música Zé Pinguim com o Nilton Lamas. Não tem Zé Pinguim aqui na nossa programação, tá bom? Vou pôr o cartão postal com o Nilton Lamas e pra você, tá bom? Abraço pra você, obrigado pela sintonia e pela audiência. Agora eu acho que quem tá aqui na... É a Cida, né? Vou falar com a Cida. Cida, boa noite, Cida. Como é que tá as coisas por aí? Cida? Fala comigo, Cida.
7: Boa noite, Luiz Carlos.
4: Boa noite.
7: Quero oferecer essa música pro meu esposo, Deuraci, meu irmão Tonzinho, meu irmão Zé Cachucha, Carlão dos Teclados, Hélio do Carvão, Tonho do Carvão, meu amigo Chaxim, minha amiga Michele, e para todos que gostaram da música. Rei do Gado, Conteão Carreira e Pardinho. E muito obrigado, ótima noite para você.
4: Ótima noite para você, Cida, obrigado pela sintonia, para essa galera toda que você falou. Eu não consegui decorar aí, mas um abraço, sinta abraçado aqui pelo Luiz Caslic e pelo Rancho Sertanejo, tá bom? Obrigado, Cida. Então, olha lá, Soleado, Moacir Franco, lá pro Edson Petronilho, quem não veio, o Bobiô, de Paulo e Panini lá pra Charlene, Trânsito Parado, Bruno Marrom, lá pro Elegância, o Carlinhos, percorrendo Mato Grosso, Paião e Prainha, lá pro Jair, ei, Cartão Postal, o Newton Lanz, lá pro Lindomar, Rei do Gado, Tião Carreira e Pardinho, lá pra Cida, boa noite do Rancho Sertanejo.

0: você viu, ouviu aí, Rei do Gado com Tião Carreiro e Pardinho, que foi lá pra Cida, né? Um abraço aí pra você. É, nosso querido ouvinte, agora 19 horas e 56 minutos, aqui no Rancho Sertanejo, nessa sexta-feira, 29 de maio, vamos até as 21 horas. É, Craquetel, um abraço aí pra você. Vou mandar a música aqui, não achei essa que você falou, mas vai Valéria Barz e Ed Brit Samuel, tá bom? Nada mudou, lá pro Elegância, né? Você tá mandando pro Elegância. Ô, Elegância, essa aí diz que você vai derramar lágrimas, menino. Um abraço aí pra você, obrigado pela sintonia, pela audiência. Agora eu vou falar com o seu Paulo Gilé. Ah, seu Paulo, boa noite, como é que tá o senhor? Fala comigo, seu Paulo. Seu Paulo?
1: Meu caro amigo Luiz Carlos Rico, boa noite, tudo bem com você?
0: Tudo bem.
1: Explico, se puder, aquela do Chitãozinho e Chororó, 40 e 20.
0: 40 e 20, certo? Isso.
1: Estamos aí, torcendo por você, pela sua saúde, amém, seu bem-estar. Obrigado, amém, uma boa noite.
0: Amém, seu Paulo. Obrigado pela sintonia e pela audiência também, né? Torcendo muito pela saúde do senhor. Um abraço pro senhor. Que o senhor tenha muita paz na vida do senhor, muita saúde, tá bom? Um abraço pro senhor. Tenha a noite abençoada. Obrigado pela sintonia. Gorinha, chega aí pro senhor, tá bom? Agora eu vou falar com o Clomar. Ei, Clomar, boa noite. Como é que tá? Boa noite, meu amigo. É, ele tá dizendo aí. É, Bruno e Marro. É, não, quer a música com Chitãozinho e Chororó, Meninos de Roça, né? É, o Clomar do Uber, cara. Um abraço aí pra você, Clomar. Obrigado pela sintonia. Seja muito bem-vindo aqui no programa Rancho Sertanejo. O Carlão, agorinha cheguei pra você, tá bom? Então vamos lá. Nada mudou, Valéria Barz e Ed Brito Samuel lá pro Craquetel e também o Elegância 4020, Chitãozinho e Chororó. É, rapaz, lá pro seu Paulo Gilé e lá pro Clomar. É, agorinha Chitãozinho e Chororó, Meninos de Roça. Boa noite do Rancho Sertanejo.

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3: É, você tá no Rancho Sertanejo, meu, seu, nosso rancho. E eu sou Luiz Carlos Lico, vamos até a 21 horas levando a boa música aí até você. Ô, Carlão, e aí, meu querido? Você tava meio sumidinho, o que que foi? Ei, Carlão dos Teclados, um abraço aí. Carlos Oliveira, fala comigo, menino. Eita, fala comigo, Carlão. Carlão não tá querendo falar, não.
4: Boa noite, Lico. É o Carlão dos Teclados. Mandando um alô para você e a todos os ouvintes, a Cida, os meninos, aí o Claudião, a Nice, todo mundo, a Fazenda Um Novo Silveira, não tem como falar. Tio Antônio, manda um alô para esse mundo aí e para toda a programação, que graças a Deus a sua audiência é tão grande.
3: Graças
4: que
3: a Deus.
4: E não tem jeito de falar o que foi acumulado aqui. Mas manda pelo menos uma dessas que está dentro de nós, que acompanha o seu programa aí. E parabéns pelo seu programa. Abraço, Carlão dos Teclados. Ô, Lico! A tia Antônia e o tio Nino. Aí! A tia Antônia, tio Nino. Essa eu nunca vou esquecer vocês. Tio Nino. Um abraço, carinho do Carlão dos Teclados.
5: Também, né? Torcendo muito pela saúde
3: do Ei, Carlão dos Teclados, um abraço aí pra você, meu querido. E aí, tá tudo na paz por aí, né? Hoje é sexta? É, hoje pode, né? Sextou, menino. Um abraço aí pra essa galera que você falou aí. Não deu pra decorar, não, rapaz. É muita gente, né? Que sinta-se abraçado aqui pelos Luiz Carlos Lica aqui do Rancho Sertanejo. Um abraço pra você, Carlão. Agorinha, chega aí pra você escolher. Do outro lado do rádio, com Daniel. Você gosta, eu sei que você gosta, meu querido. Agora eu vou falar. É com Wesley, rapaz. O Wesley Engraxate. Fala comigo, Wesley.

pra Lídia, sua mãe, pro Parmento, seu pai, e pro Divino. Ah, a galera, tudo bom? Um abraço pra vocês, fiquem com Deus aí, meu querido. Do outro lado do rádio, Daniel, lá pro Carlão, caminhoneiro bicho louco, Chitãozinho Chororó, lá pro Wesley. Um abraço do Rancher também.

0: 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É, rapaz, desde 1º de outubro de 79, sempre ao lado da família mineirense. Agora 20 horas e 21 minutos. É, aqui é o Ranço Sertanejo. Agora vamos falar agora com o Elvânio. Ô, Elvânio Silva, boa noite aí pra você. Ele tá falando boa noite, queria pedir a música aí, Cadeira Amiga. Rapaz, só se for agora com o Barreirito, né? É, seja muito bem-vindo aqui no Ranço Sertanejo, Elvânio. Elvânio Silva, um abraço pra você e toda a sua família. Que sua noite seja abençoada, meu querido. Obrigado pela sintonia e pela audiência. Ô, Parmênio, fala comigo, Parmênio.
1: Boa noite, Nico. Nico, de novo. Nico, passa uma música pra mim de Chitãozinho, Chororó, Galopeira. E ofereço meu filho, Wesley Martins Gomes, Engraxate. E também só. Falou, garoto. Então, uma boa noite, Nico.
0: É, tá certo. Ô, rapaz, ô, Parmênio, obrigado pela sintonia, pela audiência. Um abraço lá pro Wesley, Wesley Martins Gomes, um abraço aí pra essa galera toda, um abraço, obrigado pela sintonia, pela audiência. Ô, Mara, boa noite. Agora eu vou falar com o Batistinha, Batistinha que tá mandando um joia aqui pra nós. Ei, Batista, boa noite, Batista tá digitando também, tá? Agorinha a gente fala com vocês. Cadeira Amiga, Barreirito lá pro Elvânio, Galopeira, Chitãozinho, Chororó lá pro Parmênio.

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1: Agora 20 horas e 29 minutos é o Rancho Sertanejo. Rancho Sertanejo é de segunda a sexta, das 19 às 21 horas, aqui comigo, Luiz Carlos Lico, levando a boa música aí até você. É, rapaz, e agora vamos até a Fazenda Hilário, é, lá no Morro Vermelho. Vamos lá, lá tá nossa querida ouvinte lá, Mara. Boa noite, Lico. Manda uma música de André Andrade pra aqui, pra Mara, Silomar, o Wilson e também a Nicole. Estamos aqui no Morro Vermelho, na Fazenda Hilário. Ô, Mara, um abraço aí pra você, pro Silomar, pro Wilson e a Nicole. É, que vocês tenham uma noite abençoada. Um abração pra vocês, obrigado pela sintonia e pela audiência. Ô, Batistinha, um abraço pra você, meu querido. Tá mandando bora pra cima, irmão Lico. Vamos, irmão, irmão Batista, um abraço pra você, tá bom? Ei, Batistinha, esse menino é corre, hein? Esse corre muito. Agora eu vou falar com meu amigo Gersimar, o Jacá, rapaz. Boa noite, Jacá. Fala comigo, menino.
2: Boa noite, Linco.
1: Boa noite.
2: Tudo jóia?
1: Jóia.
2: É o Jacá. Mandou uma modona aqui pra nós, aqui no Iores, Linco. Né? Faça uma bem boa aí. De Silveira e Silveirinha. Bem boa mesmo. Viu? Deixar pra você escolher aí pra nós.
1: Tá certo.
2: Né? Oferecer pra esse povão nosso aí. Seu Demir, ali no rancho dele ali, próximo o Lixão, a Dona Laudi, o Gesmar, o Papito, o Elvio, a Marildim, o Quinzim. Eu ouvi o Amarildim mandando música pra mim ontem, eu tava saindo do futebol, eu ouvi ele mandando, né? Muito bom. Isso aqui é amigo, amigo da hora. Falou, Lincoln. Um abração pra você. Fica com Deus. Até mais.
1: Ah, rapaz, até mais, né? Um abraço aí pra você. É, rapaz, realmente ele mandou mesmo. Um abraço aí pra você, Jacá. Obrigado pela sintonia e pela audiência. Mandar um abração, né? Lá pro seu Demi. Ô, seu Demi! Um abraço aí pro senhor, pra dona Laudir, pro Gesmar lá na Fazenda ZHP, no Morro Vermelho. Um abraço pra essa galera toda. Lá pro Elvo, Papito, Amarildim também. O Elvo, Amarildim. Ah, o Quizim, tá esquecendo o Quizim, rapaz. Um abraço aí pra vocês. Obrigado pela sintonia. Golinha, chega aí, Jacá. Escolhi Siriema em Goiás, Silveira e Silveirinha. Agora falar com Edmilson Santos, rapaz. Ô Edmilson, como é que você tá? Tudo na paz? Boa noite, Luiz Carlos. Quero ouvir uma música de André Andrade e ofereço para todos que estão ouvindo. Rapaz, já tem dois aqui com o André Andrade. Então, lá pra Mara e também o meu querido Edmilson Santos, rapaz. Cabelinho, André Andrade, Siriema em Goiás, Silveira e Silveirinha, lá pro Jacá. Boa noite do Rancho Sertanejo.
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6: 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Vamos fazer a diferença nesse frio e para quem está mais precisando. O nosso irmão. É um abraço aí pra você, obrigado pela sintonia e pela audiência.
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1: Agora 20 horas e 45 minutos. Ô, Francisco da Fazenda São José, boa noite. Ele tá dizendo aqui, boa noite. Tô ligadinho aqui, né, Eldorado? Passando só pra registrar que hoje não vou pedir, né, música. Hoje, o programa tá chique. Ei, rapaz, obrigado pela sintonia, pela audiência. Um abração pra você, tá bom? Obrigado pela sintonia e pela audiência. Ô, Manfrini, um abraço aí pra você. Ô, Manfrini, e aí, como é que tá as coisas por aí, rapaz? Obrigado pela sintonia, pela audiência, tá bom? Ô, Parmênio! Ô, Parmênio, é o seguinte, a meia, né? A gente pode estar trazendo meia de homem, meia de mulher, meia de criança, qualquer roupa de frio, meia, casaco, cobertor, pode estar trazendo aqui na 91 ou lá na praça no dia 6, do 6, tá bom? Obrigado aí, ô Parmênio, pela sua dica aí, tá bom? Obrigadão. Agora vamos falar com Borolo. Ô, meu amigo Borolo, boa noite.
2: Boa noite, boa noite, boa noite, Link. Olha a saideira aí, ó. Lábios de mel com Amado Batista. Manda pra todo mundo que estiver escutando nós. Se não tiver jeito, deixa pra amanhã, né? Pra
1: não, segunda. Tem jeito, moço.
2: Mas se tiver jeito, manda pra nós hoje. Dá pra todo mundo tirar um 4, todo mundo. Certo?
1: Certo. Ah, rapaz, obrigado aí, Borola, obrigado pela sintonia, pela audiência. Gorinha, chega aí pra você, obrigado pela sua audiência e pra esse pessoal que você falou. E um abraço aqui do Rancho. Papito, fala comigo, Papito.
3: Boa noite, Lico.
1: Boa noite.
3: Boa noite a todos. Ligadaço, meu parceiro. Manda um abraço pro meu cunhado El, pro Amário Dinho, gente boa. Ei, Jacá, Papito, onde jogou demais, hein? Você viu? Artilheiro. Ô, meu parceiro, manda uma banda boa pra nós aí. Tibaginho e Miltinho, Canarinho do Peito Amarelo. Positiva?
1: Positiva. Ê, Papito, obrigado pela sintonia. Um abraço aí pra dona Wanda, pro Evo lá também. Um abraço lá pro Jacá. Um abraço pra você. Obrigado pela sintonia e pela audiência. Lábios de mel, Amado Batista, lá pro Borolo. Canarinho do Peito Amarelo. Tibaginho e Miltinho lá pro Papito. Papito Saldanha. Boa noite, boa noite.
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1: É mais que uma rádio, uma referência, aqui é a 91,9 Rádio Eldorado de Mineiro, sempre a seu lado, 20 horas e 55 minutos. Agora vamos com as últimas participações aqui. Fala comigo, Cláudio.
2: Linco, tudo bem? Boa noite, sucesso. Coelho Liscaro Linco. Quer ver o Pente Lisa? Grande amor da minha vida com o Jean Giovanni. Palmeira 4, avante Palestra. Vamos e vamos. Boa noite, sucesso. Daqui um dia toda... Tô de volta da cidade de Mineiros, Goiás. Boa noite. 90,9, a melhor da região. Se o trânsito é melhor, obrigado, tchau. Simbora, avante Palestra.
1: Avante Palestra. Ei, Cláudio, obrigado pela sintonia e pela audiência. Então você não tá em Mineiros, né? Um abraço aí pra você. Logo, logo. É, tá de regresso aí, tá bom. Obrigado aí pela sintonia e pela audiência, tá bom, Cláudio? Agora falar com a Vilma Aparecida. Boa noite, Vilma.
3: Ô, Nico, passa a saideira aí pra mim, Nico. A barquinha, tamo da barquinha de ouro, passa ela aí pra todo mundo gostar da música e pra mim curtir. E pra minha mãe também, dona Neuza, vai fazer seus 80 anos.
1: Ô, dona Neuza, um abraço aí pra você, obrigado pela sintonia, dona Neuza, ouviu? Obrigado pela sintonia, pela audiência, tá bom? Um abração pra vocês aí, obrigado, ao mesmo. A dona Neuza conheço demais, conheço você aí, o pessoal aí, a gente é aí mais ou menos da mesma região, né? Um abraço aí pra você, Vilma. Agora vamos lá, né? O grande amor da minha vida, Jean Giovanni lá pro Cláudio, Barquinha de Ouro, Trio Parada Dura lá pra Vilma. Ô, Edna Maria, lá da Chácara Recanto da Natureza, tá aqui mandando uma mensagem aqui, tá ouvindo lá, obrigado pela sintonia aí, todos aí da Chácara Recanto da Natureza, obrigado pela sintonia também. Ô, Ademir de José de Freitas, o Ademir do Uber, um abraço aí pra você, tá ligadinho. Então tá chegando a hora de dizer até domingo, né? Domingo estarei aqui de manhã das 7 ao meio-dia aí, que com Manhã Sertaneja, levando a boa música aí até você. Então, pra você que participou, um abraço pra você, obrigado pelas participações, pela audiência, e voltaremos aí no domingo a partir das 7 horas da manhã. Então, boa noite pra você, obrigado pela sintonia. Tchau, tchau!